deles, mas o maior dele é o amor, e nisso se resume todo o segredo de uma vida vencedora, de uma vida com muitas lutas, mas também com muitas vitórias. Alô, meu amigo Diego Yasaki, a paz do Senhor, Diegão, Deus abençoe sua vida. Um abraço, nosso amigo Diego. 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Geni Ezequiel Bueno, alô, irmão Ezequiel, irmã Geni, um abraço pra vocês, irmão Freitas, irmã Dorca, Jane, Deus abençoe sua vida, irmão Eliseu Souza, alô, irmão Eliseu, um abraço, irmão Eliseu, bênção de Deus, vamos aqui qualquer dia, irmão Eliseu vai vir aqui, vamos marcar aqui pro grupo, eu sei que, acho que terça-feira não tem como, né, seria uma, meu Deus, imagina um grupão aqui cantando, nós encher essa rádio aí de pessoas adorando a Deus, e com certeza será uma bênção de Deus. Imagina se dá certo um dia, né, Eliseu? Por que não? De repente dá certo, Deus está nesse negócio, Deus está cuidando de todos nós, da nossa vida, e nós estamos aí louvando a Deus, bendizendo a Deus. Pois bem, então nós vamos falar sobre a primeira qualidade, que é a fé. A Bíblia diz que sem fé é impossível agradar a Deus. É preciso que aquele que se chegar a Deus, ele tenha a sua fé. Por quê? Porque sem fé nós não fazemos nada. Alô, Paulo, Deus abençoe sua vida, Paulo. Obrigado pelo carinho da audiência. Deus abençoe, meu amigo, que estão ligadinho conosco. Também a Sônia da base. Alô, Sônia, Deus abençoe a vida de vocês. Obrigado pelo carinho da audiência. Que estão aí ligadinho conosco. Depois eu volto aqui falando os nomes que eu deixei para trás aqui, beleza? Então nós estamos falando sobre fé. Sem fé é impossível agradar a Deus. Nós precisamos de fé. Alô, irmã de Laura, bom fim, Deus abençoe sua vida. Bom, Renato, família, obrigado pelo carinho da audiência. E aqui nós vamos ver, a Bíblia vai dizer em 2 Timóteo capítulo 4, versículo 7, Paulo escrevendo, dizendo: combati o bom combate, acabei a carreira e guardei a fé. Qual seria este bom combate do apóstolo, que o apóstolo faz alusão? Que seria isso? A trajetória cristã. Paulo está dizendo que enfrentou tudo, chegou ao final da sua vida sem abrir mão da sua fé. Que bela maneira de chegar ao fim da vida, sem parar no meio da caminhada, por causa de luta, por causa de problema. Tem tanta gente que estão parado, tem muitas pessoas, jovens, adolescentes, tem muitos senhores e senhoras que outrora cantavam, louvavam, bendiziam o nome do Senhor na igreja. Hoje não estão mais, por quê? Porque enfrentaram lutas e dificuldades, e por causa da luta, por causa da dificuldade, perderam a fé. E hoje não estão mais adorando a Deus, hoje não estão mais servindo a Deus. Mas Paulo está dizendo aqui: eu cheguei até o fim, eu fui até o final, comecei e terminei. Oh, que maravilha, que bênção, que você possa ter fé. Que você possa também ter esta qualidade que Paulo tinha em sua vida. Porque sem fé nós somos, não podemos agradar a Deus. Sem fé nós não conseguimos nada. Porque nós precisamos acreditar. E a Bíblia vai dizer que se nós crer, essa palavra crer, tem que ter fé para crer, para acreditar. E a Bíblia diz que a fé vem pelo ouvir, e ouvir a palavra de Deus. É o que você está fazendo aqui hoje, é o que você está fazendo aí na sua casa, talvez no seu caminhão, não sei aonde você está, mas você está ouvindo a palavra de Deus. E a fé vem pelo ouvir, e ouvir a palavra. O que eu preciso fazer, pastor Everaldo, para mim ser salvo? Eu quero ser salvo. Foi a pergunta que o carcereiro fez para Paulo, depois que tremeu a

céu. Oh, que maravilha! Oh, que bênção! Não pare no meio da caminhada. Não desista no meio da caminhada. Não corte a sua cruz. Mas prossiga até o final, assim como Paulo. Ele pode dizer, combati o bom combate, acabei a carreira e guardei a fé, não perdi a fé no meio do caminho, mas eu fui até o final. Meu amigo, minha amiga, você que está me ouvindo, talvez cansou na caminhada, talvez as dificuldades e os problemas do dia a dia te fizeram parar. Mas Deus está dizendo para você nesta noite, levanta a cabeça, sacode a poeira, porque Deus tem um plano na sua vida, Deus tem um propósito na sua vida, e Ele quer que você chegue até o final. Oh, glória, aleluia, com a sua fé, sem perder a fé, assim como Paulo. Segunda qualidade de Paulo é a esperança. O que é perseverante? Ele confia num futuro, mas não um futuro que lhe traz ansiedade, não um futuro que lhe traz depressão, não um futuro vazio, porque Paulo escreveu dizendo que se nós servimos a Deus somente para esta vida, nós somos os mais miseráveis homens desta terra. A nossa esperança é um dia ir morar na glória com o nosso Senhor. Por isso, a Bíblia vai dizer, João capítulo 14, versículo 1, não se turbe, não fique triste o vosso coração, mas credes em Deus, crede também em mim. Na casa do meu pai há muitas moradas, se não fosse assim eu não vou-lo teria dito. Estou indo preparar lugar para que, para onde eu estiver, vocês estejam também. Oh, glória, aleluia. Esta é a nossa esperança. Não sabemos se hoje ou se amanhã, não sabemos o dia nem a hora, mas sabemos que um dia o Senhor virá buscar-nos desta terra. Um dia o Senhor vai buscar a sua igreja, o seu povo. Um dia as trombetas soarão na glória e nós estaremos para sempre com Ele, morando com o nosso Deus. Maravilha de Deus. Se esperarmos em Cristo, como já falei, só nesta vida, 1 Coríntios 15, 19. Somos os mais miseráveis homens. Podemos perceber que a esperança de Paulo não se limitava a esta vida, ou seja, nas conquistas pessoais ou materiais, mas abrangia a própria eternidade. Aleluia, glória a Deus. Faço minhas as orações de Agur, dizendo, Deus, eu não quero ser rico, Deus, mas também não quero ser pobre demais. Senhor, me mantenha o pão costumeiro de cada dia, já está bom. Aleluia. Você deveria parar de se preocupar só com esta vida, porque existe uma vida além desta vida, onde a sua alma e o seu espírito retornarão a Deus. E é você que direciona para onde ele vai. Só existe dois caminhos, céu e inferno. É você que escolhe, não é eu que estou dizendo, é a Bíblia que nos dá uma lista de pessoas que não vão entrar no céu. É a Bíblia que diz, não é eu, mas é a palavra de Deus. E é nesta palavra que eu creio, é nesta palavra que eu tenho fé, é nesta palavra que eu acredito. Primeira qualidade, fé. Segunda qualidade, esperança. Terceira qualidade, essa é a maior de todas, é o amor. Eu, de muito boa vontade, gastarei.

me deixarei gastar, diz Paulo, pelas vossas almas, ainda que andando-vos cada vez mais, seja menos amado. Pense nisso. A Bíblia diz que Deus amou o mundo de tal maneira que deu o seu Filho unigênito, João 3,16, para todo aquele que nele crê não pereça, mas tenha a vida eterna. Jesus só fez o bem na face da terra, curou o cego, curou os paralíticos, curou o leproso, fez maravilhas, amou a todos. Como Paulo, cada vez menos amado, cada vez menos, as pessoas não estão mais pensando em Deus. As pessoas estão saindo, estão correndo para tanta coisa. Estamos olhando para tantas coisas desta terra, olhando para um futuro, para deixar algo para a família. Não estou dizendo que isso é errado, mas se esquece que o maior tesouro não é o que você junta aqui na terra. O maior tesouro é aquele que nós juntamos no céu, na glória, onde o ladrão não rouba, aonde ninguém consegue chegar, a traça não rói. E é isso que nós precisamos preparar a nossa vida para ter um encontro com o nosso Deus. Aleluia. Paulo, ele expressou amor pelos cristãos da igreja de Corinto, sem esperar ser amado. As pessoas que não amam são rancorosas, pessoas que não amam guardam ódio, pessoas que não amam têm problemas emocionais, vivem sempre amargurada, não sabem perdoar. Mas Paulo era um homem que amava, sabia que o amor valia a pena. Por quê? Porque quando você ama, você perdoa, porque quando você ama, você não é rancoroso, porque quando você ama, não tem ódio no coração, quando você ama, não tem problemas emocionais, quando você ama, você sabe perdoar aquele que te ofendeu. Por quê? Porque o amor de Deus está derramado sobre as nossas vidas. Ele era um homem de fé, ele era um homem que tinha esperança e também muito amor no seu coração. Por isso ele tinha um estilo de vida vitorioso. Vamos seguir isso. Vamos seguir o exemplo desse vaso escolhido por Deus. Se você também quer ser um vencedor, se você também quer vencer na vida, tem luta. Claro, sem luta não tem vitória. Mas você quer sair vitorioso dessa luta? Tenha fé. Não perca a esperança. E tenha muito amor dentro do seu coração. Só assim nós venceremos as dificuldades, os problemas do dia a dia que se apresentam para nós. Eita, bênção de Deus, maravilha de Deus. Deus é fiel, Deus é maravilhoso. Ele é o nosso Senhor. Vamos mandar um abraço aqui, vamos ver onde nós paramos aqui. O Rafael já falamos, Rafael, Deus abençoe sua vida. Já falamos do Rafael, deixa eu ver aqui. Entrou depois aqui na live, deixa eu ver. Nossa irmã Silmara Santos, glória a Deus, aleluia. É verdade, Rosângela, é o melhor, Rosane e Vanderlei. Alô Rosane, alô Vanderlei, um abraço. Deus abençoe a vida de vocês. Vanderlei Souza, Deus abençoe sua vida. Irmão Luiz e a irmã Céia, lá da Barra, Deus abençoe a vida de vocês. Irmã Liteia Cornelo, alô irmã Liteia, um abraço, Deus abençoe sua vida. Obrigado pelo carinho da audiência, amém, eu creio, diz o Rafael. Irmã Cecília Fublesque, alô irmã Cecília. Vilmar Santos, Deus abençoe sua vida aí da Barra também. É da Barra Bonita, um abraço para todo o pessoal aí da Barra Bonita. Deus abençoe, mãe de Laura. Irmã de Laura, Sônia Damásio, Deus abençoe sua vida. Deixa eu ver aqui, a irmã Edilaura mandou um texto para nós.
Já vou tocar aqui um hino para você. É o homem, toque o hino, homem e a tempestade. Vou achar já aqui e é o próximo louvor. Nosso amigo Josney tem pedido esse louvor aí, nós vamos tocar para você. É o homem.

0: Vamos ver se nós achamos se tem esse louvor aqui. É o Homem e a Tempestade, louvor é Mara Lima e Devan. Já achei aqui, Josnei. Já tá na ponta da agulha esperando o momento de nós tocar. Um abraço, meu amigo Josnei. Deus abençoe a sua vida. Obrigado pelo carinho da audiência. O Cleverson, buscar primeiro, já falamos também no Cleverson. Eu não tô achando aqui o texto que a irmã de Laura mandou para nós. Paulo Silveira, paz do Senhor, pastor Everaldo, ainda estamos com a maravilhosa palavra de domingo. Que bênção, maravilha, meu amigo Paulo, que bênção, é verdade. Deus falou conosco, Deus bradou do céu e falou conosco ali na igreja Vila Verde, em São Mateus do Sul, onde o pastor da igreja é o nosso amigo Valdinei e a irmã Deise. Deus abençoe a vida de vocês. Obrigado pelo carinho da audiência. Estou procurando aqui um texto que a irmã de Laura mandou para mim. Deixa eu ver, pedindo oração. É isso, né, irmã de Laura? Deixa eu achar aqui. Estou procurando, mas não acho. Mas daqui a pouco eu acho e vou estar lendo aqui. Um abraço para todos vocês. Nossos irmãos, já nós vamos tocar esse louvor bonito. Depois nós vamos achar aqui, eu vou achar, beleza? Vamos achar aqui, só um pouquinho, eu já volto novamente. Não sai daí, né? Não sai daí, fica aí. Eu só vou ler umas mensagens aqui, não sai daí, eu já volto aí novamente. Deixa eu ver aqui, uma mensagem, deixa eu ver quem... mandei mais um louvor aí no WhatsApp da rádio. Beleza, Uziel, já nós tocamos. Beleza, irmã Andréia. Irmão Sérgio, paz do Senhor. Estamos na escuta, manda um hino. Quero adorá-lo, Gisele Cristina, e ofereça aí para a irmã Raquel. Ô, irmã Raquel, Deus abençoe. Tá aí, receba o carinho do seu esposo, irmão Sérgio. E já nós tocamos, Sérgio, esse louvor para você. Deixa com nós. Obrigado, irmão Celso. Programa abençoado. Deus é fiel. Obrigado. Deus abençoe, irmão Valdir. Eita, irmão Valdir. Que maravilha, irmã Cristina, família. Bênção de Deus, vamos tocar aqui para todos que estão na escuta esse louvor bonito aqui que já está na ponta da agulha. 21 horas e 20 minutos, tá aí o louvor, o Homem e a Tempestade.
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Muito bem, tá aí esse louvor aí, o homem e a tempestade, nosso amigo Josney. Deus abençoe sua vida, obrigado, né? Pelo carinho da audiência, estão ligadinhos conosco também. Quero mandar um abraço aqui também, a Damares Cristina Dias, Deus abençoe sua vida. Mara Otto, paz do Senhor, Mara, Deus abençoe sua vida. Ana Paula Lima, Deus abençoe, obrigado pelo carinho da audiência. Meu amigo Zaqueu Gonçalves também está ligadinho conosco. Deus abençoe, obrigado pelo carinho, nossos irmãos e amigos aí, Vilmar e Adriana. Alô, irmão Vilmar, também Adriana, Deus abençoe a vida de vocês. Obrigado pelo carinho, né, da audiência aí, nosso amigo Vilmar e também a irmã Adriana, que estão ligadinhos conosco. Nós queremos mandar um abraço a todos vocês. Obrigado pelo carinho, né, da audiência. Que a bênção de Deus, as maravilhas de Deus sejam derramadas sobre a vida de todos vocês que estão aí pela internet conosco. Nós queremos fazer uma oração aí com todo o pessoal da internet, né? Nós estamos encerrando a nossa live e nós ficamos aqui ainda até as 22 horas. Ainda temos 30 minutos de programa, onde nós vamos tocar mais alguns louvores. Mas você que pediu oração, irmã de Laura, eu não achei aqui a sua mensagem, mas eu quero estar orando por todos vocês. Senhor nosso Deus, Paizinho querido, Tu és rico, Tu és maravilhoso em amor, Tu és o nosso Deus que nos amou de tal maneira que deu o Senhor seu Filho para morrer na cruz do Calvário para nos salvar. Nós estamos aqui Te agradecendo. Deus, muito obrigado. Obrigado pela vida de cada um dos Teus filhos que estão aí, Senhor, nos ouvindo, Senhor, através da live, pelo Facebook. Deus, todos os pedidos de oração, Pai, todos, Pai, em nome de Jesus, Pai, vem derramar a Sua graça, vem derramar o Seu poder, vem fazer um milagre sobre a vida dos Teus filhos, aqueles que estão precisando de um milagre. O Senhor conhece toda a nossa vida, o Senhor é poderoso, o Senhor sabe de tudo. Pai, em nome de Jesus, Pai, nós declaramos a vitória em nome do Pai, do Filho e do Espírito Santo de Deus. Amém e amém, Jesus. Essa live vai ficar aí no Facebook, você pode estar compartilhando, pode estar ouvindo a mensagem desde o começo, né, voltando atrás aí, e vai ser uma bênção de Deus. Vai com certeza edificar a sua vida espiritual. Então você pode compartilhar com mais alguém também e ser bênção na vida de mais pessoas. Que bênção, que maravilha. Deus abençoe a vida de todos vocês que estão ligadinhos conosco. E até a terça-feira que vem, nós voltamos novamente, se Deus quiser. Muito bem, vamos nós aqui, vamos tocar mais um louvor aqui para todos os nossos amigos que estão ouvindo nós aí. Deixa eu ver aqui, deixa eu terminar. Deixa eu ver quem que está mandando mensagem para nós mandar aqui. Osiel, vou tocar teu louvor aqui. Boa noite, meu amigo Nelson e a irmã Elisa. Deus abençoe a vida de vocês. Alô, Zeno Rutchensky, boa noite, meu amigo de fé. Toque um louvor para nós que estamos ouvindo esse abençoado programa, Zeno Rutchensky e toda a sua família. Vamos tocar aqui um louvor bem bonito para o elevo espiritual de todos vocês, como o Osiel mandou para nós aí.

minutos após chegar no céu. Pode ser no momento ou após um tempo de espera, mas estarei diante do meu Senhor. Então, num instante, todas as coisas serão vistas por nova perspectiva. De repente, as coisas que achei ser importantes, as tarefas de amanhã, os planos da igreja, meu sucesso ou fracasso em agradar os que me cercam, essas coisas não terão a menor importância. E as coisas às quais dei pouca atenção, falar de Cristo ao vizinho, o momento de fervente oração, a confissão e o abandono do pecado serão reais. No céu desejarei de todo o coração poder ter de novo um milésimo do tempo que deixei escapar-me entre os dedos, poder retirar todas aquelas incontáveis conversas que poderiam ter glorificado meu Senhor, mas não o fizeram. 5 minutos após eu chegar no céu, creio que desejarei de todo o coração ter sido mais fiel para ler a palavra de Deus e esperar nele em oração. E que pudesse tê-lo conhecido enquanto ainda estava na terra, da forma como ele desejava que eu o conhecesse. Desejarei, mas será tarde demais.

Ei, que maravilha, bênção de Deus, 21h33, obrigado pelo carinho da audiência. 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Ei, que benção, quero mandar um abraço ao nosso amigo Diego e achar que Deus abençoe sua vida. Obrigado pelo carinho da audiência, que a benção de Deus esteja presente sobre a vida de vocês, também toda a sua família, e obrigado por sempre estar apoiando o nosso trabalho também, e é um dos nossos ajudadores aí para nós conseguirmos estarmos todas as terças-feiras aqui, e nós queremos louvar a Deus pela vida do nosso amigo Diego Iachac. Meu amigo Zeno Rutchensky, família em Dorizon, né? Sempre ligadinho conosco também. Nós louvamos a Deus pela vida de vocês, Zeno, também toda a família ligadinho conosco. Deus abençoe, obrigado pelo carinho. Que a bênção de Deus esteja presente sobre a vida de todos vocês aí, todos os dias. Vamos tocar um louvor aqui. Deixa eu ver, irmão Sérgio pediu um louvor. Deixa eu ver aqui, irmão Sérgio pediu um louvor para a irmã Raquel. Quero adorá-lo, né? Então eu vou tocar aqui esse louvor. Quero adorá-lo. Vamos ver se nós achamos aqui esse louvor. Gisele e Cristina, achei, irmão Sérgio. Está na ponta da agulha aqui. Vai ser o próximo louvor, então, que nós vamos estar tocando para todos vocês que estão ligadinhos conosco. Irmã Raquel, receba aí o carinho, então, do seu esposo. E está aí o louvor, então, Gisele e Cristina. Quero adorá-lo.

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1: E o mundo não acabou. Pessoas de várias regiões do globo terrestre têm previsto o fim do mundo. Cria-se grande expectativa sobre o tema. O temido bug do milênio não mostrou a cara e o mundo não acabou. Mas fica a pergunta, e se tudo tivesse acabado, aonde você estaria? Pense nisso e saiba que Jesus seria a única saída.
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Bênção de Deus, 21h52, né? 21h52. Já nós vamos estar orando com você, um momento de oração, né? Quero estar orando por todos vocês que estão ligadinho conosco, vocês que mandaram sua mensagem, você que participou, você que não participou também, mas entrou agora. Nós queremos tocar um louvor aqui bem bonito com Elias Silva, a todos vocês que estão na escuta.

0: estamos aqui, Senhor, para te louvar esta noite. Te agradecer, Senhor, pela vida de cada um dos teus filhos, Pai. A cada um, Senhor, que está ouvindo. O Senhor conhece, o Senhor sabe onde mora, sabe o que precisa. O Senhor conhece a vida de todos, Pai. E nós queremos nesta noite pedir uma bênção especial, Senhor. Vem trazer, Senhor, vida, vem trazer saúde, vem trazer, Senhor, alegria para aquele coração que está triste e abatido. Tudo está nas tuas mãos, Senhor. Nós sabemos, Pai, que o Senhor comanda tudo e o controle está nas mãos do Senhor. Abençoa, Senhor, nossos ouvintes, nossos patrocinadores, nossos ajudadores. Abençoa, Senhor, esta rádio. Abençoa, Senhor, a cada um, Senhor, que vem fazer programa aqui também, seu nosso amigo Juliano, sua família. Ó Deus, nós queremos que o Senhor venha abençoar a cada dia mais as nossas vidas. Senhor, nós queremos te servir com muito carinho, com muito amor, Senhor, porque o Senhor é o nosso Deus. É o único Deus que deve ser adorado. E nós queremos te louvar, Pai. Muito obrigado, fica conosco, em nome de Jesus. Amém e amém, Jesus.
1: Eu quero que vocês...
0: Bênção de Deus, volte a nos ouvir terça-feira que vem, a partir das 20 horas. Deus abençoe a todos e até terça-feira que vem, se Deus quiser.

0: Está no ar a Voz do Brasil. As notícias do governo federal que movimentaram o país no dia de hoje.
1: Olá, boa noite.
2: Boa noite para você que nos acompanha em todo o país.
1: Terça-feira, 4 de agosto de 2026.
2: Vamos aos destaques do dia.
1: Saúde mental e BETS.
2: SUS vai oferecer 100 mil teleatendimentos por mês a pessoas com dificuldades relacionadas a jogos e apostas. Thaís Araújo.
3: O serviço funciona como porta de entrada para a rede de atenção psicossocial e disponibiliza orientação, acompanhamento profissional e apoio também aos familiares.
1: E a propaganda e publicidade de BETS deve trazer alertas ao consumidor.
2: Quem conversa com a gente sobre isso é a secretária de Prêmios e Apostas do Ministério da Fazenda, Daniele Correia.
4: Você tem, aposta não é investimento. A outra é, apostar pode causar dependência. E uma questão de que apostar faz você perder dinheiro. Então é justamente nessa perspectiva, seja da saúde mental, seja da saúde financeira.
1: Crimes no ambiente digital.
2: Operações identificam grupos envolvidos em crime de ódio e incentivo à violência. Márcia Fernandes.
5: O Laboratório de Operações Cibernéticas atuou na análise de evidências digitais e na articulação entre as forças de segurança envolvidas.
1: Hoje, na apresentação da Voz do Brasil, Luciana Vasconcelos e Luciano Seixas.
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1: Foram realizadas duas operações para desarticular grupos criminosos que utilizam plataformas digitais para disseminar violência e propagar discursos de ódio.
2: As operações foram executadas em conjunto com as polícias civis de diferentes unidades da federação.
1: E os resultados foram apresentados hoje. Os detalhes você vai ouvir agora na reportagem de Márcia Fernandes.
5: A Operação Rede Interrompida da Polícia Civil do Distrito Federal apura a existência de uma organização extremista que utilizava comunidades do aplicativo Telegram para planejar atos violentos e disseminar conteúdos preconceituosos contra determinadas raças, religiões e também contra mulheres. O diretor de Operações Integradas e de Inteligência do Ministério da Justiça e Segurança Pública, Anchieta Neri, destacou algumas das medidas adotadas.
6: A partir dessa articulação, a gente teve medidas de busca cumpridas em 8 estados da federação. A gente cumpriu algumas medidas de internação provisória e um mandado de prisão. O que se investiga ou o que se apurou não diz respeito meramente a opiniões, mas sim à própria intolerância e planejamento de atos severos de violência. Por isso, havia a necessidade de uma atuação rápida para que a gente não tivesse a possibilidade de ocorrer qualquer sinistro.
5: Já a Operação Lívia investigou uma rede criminosa que utilizava de plataformas virtuais para atrair adolescentes e incentivá-los à prática de violência. A investigação foi conduzida pela Polícia Civil de Mato Grosso do Sul, após a morte de uma menina de 13 anos. A Secretária Nacional de Acesso à Justiça, Sheila de Carvalho, comentou que a operação conseguiu impedir outros crimes.
7: A operação permitiu evitar que mais uma menina fosse vítima, que já estava mapeada para isso acontecer nos próximos dias. Então, esse esforço integrado que a gente tem realizado é para manter as nossas mulheres vivas.
5: Nas duas operações, o Laboratório de Operações Cibernéticas atuou na análise de evidências digitais, na identificação de conexões entre investigados e na articulação entre as forças de segurança envolvidas. O ministro da Justiça e Segurança Pública, Wellington César Lima e Silva, destacou a importância do trabalho integrado.
8: Nós temos um fluxo de cooperação permanente com a Polícia Federal, com as polícias civis dos diversos estados, com os ministérios públicos dos diversos estados, com os diversos órgãos de inteligência. Esse tipo de colaboração possibilita uma atuação integrada e qualificada no combate a esses crimes.
5: As investigações permanecem em andamento para análise do material apreendido, a identificação de outros envolvidos e a responsabilização dos investigados, conforme o avanço dos respectivos inquéritos policiais. Lembrando que os casos de violência contra mulheres podem ser denunciados pelo Ligue 180, que funciona 24 horas por dia, gratuitamente. Reportagem, Márcia Fernandes.
2: E estão abertas as inscrições para o curso Gestoras em Rede, voltado à formação de gestoras estaduais e municipais que atuam com políticas públicas para as mulheres.
1: A capacitação é gratuita e será realizada de forma online.
9: Estão abertas as inscrições para o curso Gestoras em Rede, Formação em Gestão de Políticas Públicas para as Mulheres. A iniciativa é destinada a gestoras estaduais e municipais responsáveis pela elaboração, coordenação e implementação de ações voltadas à promoção dos direitos das mulheres. O curso é gratuito, tem carga horária de 96 horas e vai ser realizado com atividades online, ao vivo e também em formato assíncrono. A formação integra uma estratégia nacional de fortalecimento da gestão pública e de cooperação entre União, estados e municípios. O objetivo é oferecer instrumentos para planejamento, execução, monitoramento e avaliação das políticas públicas, além de criar uma rede permanente de troca de experiências entre as equipes que atuam nos organismos de políticas para as mulheres. Ao final do curso, as participantes devem elaborar diagnósticos e planos de ação voltados aos próprios municípios e estados. Para se inscrever, acesse gestorasemrede.com.br. Claudimário Carvalho, para a Voz do Brasil.

0: Falamos com ela sobre saúde e bets. Acompanhe.
1: Secretária Daniele Correia, muito bem-vinda à Voz do Brasil. Vamos falar um pouco sobre essas duas portarias que regulam a publicidade sobre as apostas de cota fixa. A gente pode traduzir que é uma regulamentação sobre as propagandas de bets, assim, para ficar mais claro para o nosso público. E o que, que estabelecem essas portarias?
2: Bom, obrigada. Para a gente é sempre importante aqui na Secretaria de Prêmios e Apostas ter a oportunidade de tratar sobre o tema. E, de fato, quando a gente está falando dessas duas portarias, as portarias mais recentes aqui, a gente está falando desse universo de publicidade, propaganda e ações de marketing nesse mercado de aposta de cota fixa. Acho que é sempre importante dizer que esse mercado de aposta de cota fixa é um serviço público, né? E a lei, a 14.790, é a lei que traz ali a regulamentação e traz ali diretrizes legais na implementação não só desse tema de publicidade, mas diversos outros temas. E a nova portaria interministerial ali, a 73, ela traz ali, reforça alguns conceitos, acho que amplia ali a questão da proteção ao consumidor apostador. Mas também traz ali a distribuição da responsabilidade solidária em todo esse veículo de comunicação, de divulgação, seja pessoas físicas e jurídicas, nesse mercado de apostas. E a gente tem uma outra portaria que altera a portaria que trata de jogo responsável, que trata dessas obrigações também legais que os agentes operadores precisam cumprir entre publicidade, ações de marketing e propaganda, que é justamente as frases de advertência, né? O 18+, e foi importante para a gente ali trazer e clarificar sobre o tema.
0: Essas frases de advertência, né, que vão ter que conter nas publicidades, elas devem dizer o quê? E que tipo, e por que que esse tipo de mensagem é importante, secretária?
2: Bom, as frases é: o Ministério da Fazenda adverte. E aí você tem: aposta não é investimento. Essa é uma das frases. A outra é: apostar pode causar dependência, né? E uma questão de que apostar faz você perder dinheiro. Então é justamente nessa perspectiva, seja da saúde mental, seja da saúde financeira, do endividamento.
0: Ainda falando das mensagens, ela tem um tamanho mínimo, né? Ou seja, tem que estar num formato legível, facilmente visível, né, para o consumidor.
2: Exatamente. A gente traz ali, e aí de novo, né, a necessidade de que eles estejam ali num tamanho mínimo de 10%, e a gente reforça, inclusive, nessa nova portaria, que eles precisam estar de uma maneira horizontal, né? Porque muitas vezes, né, tornar essa frase de uma maneira muito mínima e verticalizada dificulta até a leitura por parte, né, da sociedade.
1: Escondendo a frase.
2: Exatamente.
1: Né?
2: Então, a necessidade de se ter isso de maneira legível, né, num contraste visual ali também, né, você ter um fundo ali que a pessoa consiga ler. E eu acho que são todas essas informações que são importantes.
1: Agora, um outro ponto importante dessa nova regulamentação sobre a publicidade de jogos é que ela passa a responsabilizar também quem faz a propaganda, né? Quem veicula a propaganda. E aqui a gente está falando, inclusive, dos influenciadores digitais, secretária, dos veículos de comunicação, e aí enxergando os influenciadores digitais também como uma espécie de veículo de comunicação, é isso? O que está previsto nessa responsabilização?
2: Sim, a ideia é a portaria, ela traz isso tanto voltado para pessoas físicas quanto para pessoas jurídicas, né, que veiculem, que distribuem, que impulsionem, né, que propaguem, não só a questão das bets ilegais, aí eu acho que é importante também, né, você ter essa responsabilização, porque quando você está falando de um ambiente ilegal, você não tem essas ferramentas à disposição daquele consumidor, daquele apostador, então, né, você fica muito mais frágil no desenvolvimento de riscos e de transtorno de jogo e do endividamento, então elas não precisam cumprir as regras e também no processo, né, de junto com as operadoras legalizadas, mas no processo de cumprir o que está dizendo ali a lei, né, no sentido e das portarias, reforçado agora pela portaria interministerial, no sentido de que o jogo, ele tem restrições na sua publicidade, né? Você não pode dizer que o jogo, ele substitui a renda, você vai ficar socialmente aceito, né, você é mais bonito porque você joga. Então, a própria proteção que a gente comentou aqui, né, da criança e do adolescente, então você não pode veicular para a publicidade para a criança, né, a criança não pode ser alvo da publicidade, ela não pode estar na publicidade, então eu acho que a distribuição da responsabilidade aí, eu acho que é importante, né, nesse mercado.
0: Secretária, esse tipo de regulação sobre a publicidade

0: deve ter efeito para reduzir a quantidade de apostas, né? Especialmente nos casos de compulsão, não é isso?
1: A ideia é justamente isso, né? Se você está num ambiente ou num mercado onde você está falando de entretenimento, né? E quando isso passa, isso não é mais um entretenimento, você está colocando aquela pessoa em risco. Né? Então, de novo, essa é uma série de mecanismos que eu acho que é importante, né, colocar à disposição. E aí eu queria ter a oportunidade aqui para dizer que a gente lançou no final, obviamente, o Ministério da Fazenda, junto com a SPA, isso já estava na agenda regulatória, a gente lançou a plataforma centralizada de autoexclusão. Então, hoje, se um cidadão ele não quiser apostar, ou ele não quiser estar nessa atividade, ou, enfim, estar nesse mercado, ele pode utilizar essa plataforma, onde você fica auto-excluído de todas as plataformas autorizadas pela SPA em âmbito nacional. E aí você pode dizer se é por um prazo determinado ou por um prazo indeterminado. Então, você pode se auto-excluir por um mês, por 3 meses, por 6 meses, por 9 meses, por 12 meses, ou indeterminado. E lá, você pode dizer o motivo também. E a gente percebe que um dos principais motivos é justamente a perda de saúde, de controle mental, né? Então, acho que, de novo, essa é uma outra ferramenta também à disposição de qualquer pessoa da sociedade, obviamente, né? Que queira utilizar. E a gente traz ali uma série também de outras questões, como ferramenta de autoteste da saúde, autoteste financeiro. Enfim, são todos os mecanismos e ferramentas nessa questão do jogo responsável.
2: É importante aqui a gente lembrar também que quem tiver identificando que tem problemas de saúde mental relacionados à questão do jogo, deve procurar ajuda,
1: sim,
2: né, secretária?
1: Exatamente.
2: E aí dentro do SUS a gente tem possibilidades, sim, de acompanhamento e de tratamento, né?
1: Exatamente. A gente tem um acordo de cooperação técnica com o Ministério da Saúde, que é um grande parceiro. Ano passado começamos com um grupo de trabalho interministerial, junto com o Ministério da Saúde, Ministério do Esporte, a Secretaria de Comunicação Social, justamente nesse trabalho de se pensar, né, quais são as ferramentas. Porque quando você tem identificação de que você tem um risco, né, ou desenvolvimento de um potencial risco ali, você também precisa procurar caminhos. Então o SUS, ele desenvolveu ali, ele fez um trabalho junto com toda a rede de colaboradores, não só da Unidade Básica de Saúde, mas também do próprio CAPS, né, na formação, né, no desenvolvimento da capacitação dessas pessoas, no recebimento dessas pessoas, na identificação dessas pessoas. Também fez ali um teleatendimento, então eles desenvolveram um teleatendimento voltado para essa parte de transtorno do jogo, de identificação, e o desenvolvimento ali de capacitação junto às unidades do CAPS, né, mais próximo da localidade da pessoa. Então, a gente também, na página da plataforma centralizada de autoexclusão, a gente fornece todos esses telefones, esses endereços, a página do DataSUS, se a pessoa também quiser fazer o seu autoteste da saúde, né, porque você se identifica, mas você precisa também achar um caminho ali.
2: Muito bem, nós conversamos com Daniele Correia, secretária de Prêmios e Apostas do Ministério da Fazenda. Secretária, muito obrigada pela sua entrevista à Voz do Brasil.
1: Obrigada a vocês.
3: Como nós ouvimos, o Sistema Único de Saúde oferece ajuda para quem enfrenta problemas relacionados a jogos e apostas.
0: O serviço de teleatendimento em saúde mental teve início em março e, a partir de hoje, oferece 100 mil acompanhamentos por mês.
3: O atendimento é remoto, sigiloso e pode ser o primeiro passo para o acesso à rede pública de cuidados.
4: Segundo o Ministério da Saúde, mais de 25 milhões de pessoas fizeram apostas em 2025. Desse total, cerca de 4,4% apresentam dependência de jogos, condição que pode causar prejuízos à saúde mental, às finanças e às relações pessoais. Alguns sinais podem indicar a necessidade de buscar ajuda, como o aumento do tempo ou do dinheiro gastos com apostas, preocupação constante com jogos e mudanças no sono, no humor, na rotina ou nos relacionamentos. O Sistema Único de Saúde oferece atendimento sigiloso para pessoas que enfrentam esse problema. O serviço funciona como porta de entrada para a rede de atenção psicossocial e disponibiliza orientação, acompanhamento profissional e apoio também aos familiares, como explica o ministro da Saúde, Alexandre Padilha.
5: Então, além de abrir a porta do cuidado individual, de quem sofre com vício e dos seus familiares, a gente está abrindo uma outra porta, que é ter um diagnóstico cada vez melhor do problema, para ter ações cada vez mais preventivas, regulatórias.
4: Para acessar o atendimento remoto, basta entrar no aplicativo ou na versão web do Meu SUS Digital, fazer login com a conta gov.br, acessar a área de mini apps e selecionar a opção Problemas com Jogos de Apostas. Em seguida, o usuário responde a um autoteste que auxilia na identificação do tipo de cuidado mais adequado. Quando o resultado indica risco moderado ou elevado, o encaminhamento para o teleatendimento é feito pela própria plataforma. Nos demais casos, são apresentadas orientações sobre os serviços disponíveis na rede de atenção psicossocial. De acordo com o Ministério da Saúde, o serviço remoto teve início em março e passa a oferecer 100 mil atendimentos mensais. Explica o diretor do Departamento de Saúde Mental, Marcelo Quimate Dias.
6: Então, nessa primeira ação, nós tínhamos uma média de mais ou menos uns 600 atendimentos por mês. Tivemos uma procura muito grande e, a partir de agora, a gente vai passar a oferecer até 100 mil atendimentos por mês.
4: Quem preferir, também pode procurar atendimento presencial em uma unidade básica de saúde. No local, a pessoa e seus familiares recebem acolhimento, orientação e avaliação inicial. Quando necessário, a equipe pode encaminhar o paciente para o Centro de Atenção Psicossocial, o CAPS, onde é oferecido atendimento multiprofissional. Reportagem Thaís Araújo.
0: E relembrando, pela plataforma de autoexclusão é possível solicitar o bloqueio do acesso às plataformas de apostas.
3: Para isso, basta acessar a página da ferramenta e entrar com a conta gov.br.
0: Doadores de sangue que colocaram piercing, fizeram tatuagens ou cirurgias não precisam mais esperar 12 meses para voltar a doar.
3: Pois é, as regras para doação foram atualizadas e devem estar implantadas nos hemocentros do país até setembro.
0: O objetivo é aumentar os estoques de sangue, garantindo a qualidade e a segurança do material.
7: Doar sangue salva vidas. Para se ter uma ideia, uma única doação pode ajudar até 4 pessoas. A funcionária pública Axa Cruz, que mora em Brasília, já doa sangue há 16 anos.
8: Um ato tão simples, rápido e que pode salvar vidas. Então eu me sinto muito honrada. 3 vezes por ano, inclusive uma delas é no dia do meu aniversário. Para mim já virou uma tradição.
7: E quem recebe esse sangue pode ficar tranquilo. Todo o material coletado passa por um rigoroso controle de qualidade e por testes que garantem a segurança das transfusões. Para reforçar ainda mais esse controle e ampliar a segurança de doadores e pacientes, o Ministério da Saúde atualizou os regulamentos técnicos que orientam os serviços de hemoterapia em todo o país, como explica a gerente de captação de doadores do Hemocentro de Brasília, Kelly Barbie.
9: Cada vez mais no sentido de aprimorar, de melhorar os exames para testar uma qualidade cada vez maior desse sangue coletado. Então, você não vai precisar esperar mais 12 meses para muitos impedimentos. A maioria agora é de 4 meses. Como eu falei do piercing, da tatuagem, de medicamentos, de cirurgia, enfim, a novidade é muito boa e muito bem-vinda.
7: O Felipe, que doa sangue há 30 anos, sabe da importância desse ato de amor.
10: Me traz um sentimento muito bom, né? Um sentimento de solidariedade com o próximo. E, além disso, a gente nunca sabe quando vai precisar, um familiar também, né? Então, é muito importante. Eu saio com o coração aquecido.
7: E para você que nunca doou sangue, é muito simples. Basta procurar um hemocentro mais próximo, ter entre 16 e 69 anos, pesar no mínimo 50 quilos e estar em boas condições de saúde. Não apresentar sintomas de gripe, resfriado ou febre. Não precisa estar em jejum, mas nas 4 horas que antecedem a doação, deve evitar a ingestão de comidas gordurosas. Reportagem Cleide Lopes.
3: Se você é responsável por crianças ou adolescentes com menos de 15 anos, fique atento.
0: A campanha nacional de multivacinação já começou em todos os postos de saúde do país.
3: Essa é a chance de proteger o público infanto-juvenil contra doenças como poliomielite, influenza e hepatites.
0: O dia D da campanha vai ser em 22 de agosto e a mobilização vai até 1º de setembro.
11: A campanha nacional de multivacinação teve início nesta segunda-feira e vai até 1º de setembro. Crianças e adolescentes menores de 15 anos são o foco principal para atualizar a caderneta de vacinação. Pela campanha, são ofertados os imunizantes previstos no Calendário Nacional de Vacinação do Ministério da Saúde, como poliomielite, tríplice viral, hepatites A e B, febre amarela, HPV, influenza, COVID-19 e dengue. Para receber a vacina, basta comparecer à unidade básica de saúde mais próxima da sua residência e levar documentos de identificação, cartão do SUS, se tiver, e a caderneta de vacinação. Já o dia D da mobilização será em 22 de agosto. Para informações sobre horários de atendimento e disponibilidade das vacinas, basta consultar a unidade de saúde do seu município.
3: Priscila Machado, para a Voz do Brasil. Contribuintes que têm pendências com a Receita Federal, começou a valer hoje mudanças no atendimento presencial relativas ao imposto de renda.
0: A portaria proíbe o fornecimento de cópia de declaração do imposto e recibo de entrega nas unidades de atendimento.
3: Saiba o que muda no atendimento com Daniele Popov.
12: Portaria publicada nesta segunda-feira traz mudanças como a proibição do fornecimento de cópia da declaração do imposto sobre a renda da pessoa física. A entrega do recibo relativo à declaração também foi proibida nas unidades de atendimento da Receita. As mudanças foram adotadas para reduzir os riscos de acesso indevido a informações protegidas por sigilo fiscal, já que documentos como a declaração do imposto de renda contêm dados pessoais sigilosos e que podem ser usados indevidamente. A partir de agora, a cópia da declaração e o recibo de entrega passam a ser disponibilizados exclusivamente por canais que utilizam mecanismos de autenticação e controle de acesso. Outras alterações que a portaria traz são ajustes relacionados ao atendimento presencial, ao atendimento orientado e à recepção de documentos em processos de atendimento digital. Daniele Popov para a Voz do Brasil.
0: Curso Nacional de Escrita Criativa tem inscrição aberta até quarta-feira, dia 5 de agosto.
3: Com ele, o participante vai aprender a produzir textos que buscam envolver, emocionar ou prender a atenção do leitor ou ouvinte por meio da criatividade na linguagem, na estrutura e na narrativa.
0: A chamada pública vai selecionar 1.000 participantes.
3: Os selecionados vão receber de forma gratuita formação em escrita criativa em todas as regiões do país.
0: Mais informações no site da Universidade Federal do Rio Grande do Sul, em ufrgs.br/territórios da escrita.
3: E essas foram as notícias do governo federal.
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3: Com produção da empresa Brasil de Comunicação.
0: Fique agora com as notícias do Poder Judiciário e do Congresso Nacional. Boa noite.
3: Boa noite para você e até amanhã.

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2: CNJ aprova perda do cargo de juiz e extingue a aposentadoria compulsória como punição máxima.
3: Para o STJ, olheiro que atua durante venda de drogas responde por tráfico, não por colaboração.
2: Eletricista terá plano de saúde mantido, mesmo após ter sido demitido.
3: Boa noite, eu sou Marcela Luiza.
2: E eu sou Marta Ferreira.
3: O Conselho Nacional de Justiça aprovou nesta terça-feira a perda do cargo de juiz e acabou com a aposentadoria compulsória como punição máxima a magistrados que cometerem infrações graves.
2: Pelas novas regras, nos casos mais graves, o juiz poderá ser colocado em disponibilidade com proposta de perda do cargo.
3: Nessa hipótese, o magistrado será imediatamente afastado das funções e passará a receber remuneração proporcional ao tempo de contribuição até a decisão definitiva do Supremo Tribunal Federal.
2: Com isso, o CNJ adequa as normas ao entendimento firmado em maio pela primeira turma do STF, segundo o qual a aposentadoria compulsória deixou de ter fundamento constitucional como sanção disciplinar após a reforma da Previdência.
3: Em 10 meses, gestão do ministro Edson Fachin responde por 10% das aposentadorias compulsórias do Conselho Nacional de Justiça.
2: Hoje, o plenário do CNJ extinguiu a aposentadoria compulsória como punição máxima a juízes que cometerem infrações graves. Pablo Lemos.
4: No início da sessão desta terça-feira, o presidente do STF e do Conselho Nacional de Justiça, ministro Edson Fachin, destacou alguns dados sobre os processos disciplinares julgados pelo Conselho.
5: Do final de setembro a julho deste ano, esse plenário concluiu o julgamento de 24 processos administrativos disciplinares, aplicando 11 penas de aposentadorias compulsórias, 8 disponibilidades, 4 censuras e 1 advertência. Ainda em sede de revisão disciplinar, foram aplicadas outras 2 penas de aposentadoria compulsória e mais 2 de disponibilidade. Assim, 14 juízes que cometeram faltas gravíssimas foram afastados dos quadros da magistratura. Trata-se de 10% do total de aposentadorias compulsórias até hoje aplicadas pelo CNJ, sendo essa a penalidade administrativa mais grave até então vigente.
4: Fachin destacou que a atuação disciplinar é uma das competências constitucionais mais relevantes do CNJ para a preservação da confiança da sociedade no judiciário.
3: Quem atua como olheiro ou vigilante de forma integrada e indispensável à comercialização de drogas responde pelo crime de tráfico e não por colaboração como informante.
2: Essa conclusão é do STJ, Fátima Uchoa.
6: Moradores de Goiânia enviaram um vídeo a policiais militares com 2 homens comercializando drogas. Um vendia entorpecentes enquanto o outro permanecia ao lado observando a movimentação. Os policiais os abordaram e concluíram que o segundo homem era um vigilante durante a negociação. A Justiça de Goiás considerou que ambos atuavam na comercialização das drogas, cada um com papel específico no crime. A quinta turma do STJ negou o provimento ao recurso da Defensoria Pública que buscava desclassificar a condenação por tráfico de drogas para o delito de informante. Segundo o relator ministro Ribeiro Dantas, quem permanece ao lado do vendedor e ajuda a garantir a segurança da negociação participa diretamente da prática do crime.
3: Eletricista terá plano de saúde mantido mesmo após ter sido demitido.
2: Para o TST, por se tratar de contrato de trabalho, a Justiça Trabalhista tem competência para julgar o caso. Larissa Batista.
7: O eletricista foi demitido após 37 anos de trabalho e foi informado que poderia continuar com o plano de saúde da empresa. Porém, a única opção oferecida pela companhia de energia representava um aumento de mais de 5 mil na mensalidade. No TST, ficou decidido que a empresa deve garantir, tanto para o eletricista quanto para os dependentes dele, o mesmo plano de saúde dos trabalhadores ativos. Ainda cabe recurso da decisão.
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3: Uma boa noite.
2: Boa noite.
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1: Eu sou Paula Groba.
2: E eu sou Humberto Pinheiro.
1: E estes são os destaques de hoje do Jornal do Senado, que começa agora.
2: Botão do pânico para corridas por aplicativo avança no Senado.
1: Incentivo à violência contra a mulher pode virar crime específico.
2: Leis ambientais aprovadas pelo Congresso serão analisadas pelo STF.
1: Boa noite.
2: Boa noite.
1: Mais segurança para motoristas e passageiros de aplicativos de transporte. Um projeto em análise no Senado prevê a criação de um botão do pânico para ser acionado em situações de violência durante as corridas.
2: A proposta já foi aprovada pela Comissão de Ciência e Tecnologia e agora será discutida pela Comissão de Transparência e Defesa do Consumidor. A reportagem é de Herman Kulitz.
3: O botão do pânico tem por objetivo aumentar a segurança, tanto dos passageiros quanto dos motoristas de transporte por aplicativo, como Uber e 99, e deve ser acionado em casos de violência. O texto original do senador Carlos Viana, do PSD de Minas Gerais, determinava um cadastro prévio com foto do titular da conta e do cliente que irá embarcar, e reconhecimento facial antes de cada viagem. Mas, na Comissão de Ciência e Tecnologia, o relator, senador Carlos Portinho, do PL do Rio de Janeiro, conseguiu aprovar duas alterações. Eliminou a exigência de reconhecimento facial e exigiu identificação visível nos veículos usados para o transporte pago privado de passageiros. Portinho falou sobre a importância da regulamentação.
4: O motorista também vai estar seguro, porque ele, sabendo quem é o usuário, se amanhã ele sofrer algum crime, ele fica muito vulnerável, e ele poder identificar, não só com os dados na plataforma, mas reconhecimento da foto, né? Ou de um documento com foto.
3: O projeto aguarda a análise da Comissão de Transparência e Defesa do Consumidor. Se aprovado, segue para a Câmara dos Deputados.
1: E já está na Comissão Mista de Orçamento, a medida provisória que abre crédito extraordinário para garantir o pagamento do apoio financeiro do governo a produtores e importadores de combustíveis.
2: O objetivo é evitar que a elevação de preços por causa da guerra no Oriente Médio gere aumento da inflação nos custos de transporte, com efeito em cascata nos demais setores da economia. Repórter Alexandre Campos.
5: São 3.473 milhões de reais que serão usados para compensar o aumento do valor de compra desses insumos no mercado internacional em decorrência dos conflitos no Oriente Médio. O senador Jax Wagner, do PT da Bahia, lembrou que se nada for feito, a elevação do preço dos combustíveis poderá prejudicar toda a economia.
6: Aí o presidente tem que reagir para evitar que, inclusive, se comprometa a economia nacional, provocando uma inflação acima daquilo que a gente já tem da meta que está colocada.
5: Líder da oposição no Congresso Nacional, o senador Isalci Lucas, do PL do Distrito Federal, cobrou fiscalização.
7: Tem que ver agora o controle disso, né? Tem que controlar para ver se realmente, na bomba, se o consumidor vai sentir isso, né? E corre o risco de você dar isenção, fazer tudo isso e o preço continuar do mesmo jeito.
5: Como a medida provisória tem força de lei, a Agência Nacional do Petróleo já pode repassar aos produtores e importadores de combustíveis e óleo diesel os valores do apoio financeiro nessas operações, desde que comprovadas as importações.
1: Já está em vigor a lei que destina parte do dinheiro das BETs para o Fundo da Polícia Federal.
2: O FUNAPOL foi criado em 1997 para financiar e estruturar as operações do órgão. Repórter Pedro Pincer.
8: A lei determina que o Fundo para Aparelhamento e Operacionalização das Atividades FIM da Polícia Federal, o FUNAPOL, deverá receber até 3% dos recursos obtidos pelo governo com apostas de cota fixa, conhecidas como BETs. Esses recursos, antes direcionados à Seguridade Social, vão cobrir gastos com a saúde dos servidores da PF, além de retribuição por atividade extraordinária. O repasse dos recursos das apostas está previsto para ocorrer de forma gradual, 1% em 2026, 2% em 2027 e 3% a partir de 2028. O senador Randolfe Rodrigues, do PT do Amapá, ressaltou a importância desse dinheiro para a Polícia Federal.
9: O morador dos Morros Carioca, públicas, o morador das favelas desse país são igualmente vítimas do crime organizado quanto o cidadão que mora nos locais nobres. Para combater, precisa de polícia estruturada e precisa de fortalecimento, sobretudo das instituições federais que têm a função precípua com inteligência de investigar o crime e de desarticular o crime. Sem recurso e sem estruturação, não se faz o combate adequado ao crime.
8: Além dessa receita, o FUNAPOL conta com transferências voluntárias de entes federativos ou de organismos internacionais vinculadas a programas de enfrentamento ao crime organizado, doações de pessoas físicas ou jurídicas, nacionais ou estrangeiras, e outras receitas legalmente previstas.
1: Quem incentivar, instigar ou ameaçar outra pessoa para que pratique violência doméstica e familiar contra a mulher poderá ser condenado até 2 anos de reclusão, além do pagamento de multa. É o que prevê um projeto de lei em análise na Comissão de Segurança Pública.
2: A proposta também estabelece aumento de pena quando o crime for cometido durante a vigência de medida protetiva de urgência, utilizar anonimato e envolver compartilhamento ou ameaça de divulgação de dados pessoais, imagens ou informações sensíveis da vítima. O autor do projeto, senador Efraim Filho, do PL da Paraíba, ressalta que a medida é necessária porque a instigação de terceiros, inclusive por meios digitais, contribui para aumentar o ciclo de violência contra a mulher.
10: As medidas protetivas que hoje a lei permita que sejam tomadas contra o agressor possam ser também tomadas contra terceiros que porventura venham a também infligir a ameaça no sentido de desestabilizar a vítima, intimidá-la a ponto de retirar a denúncia ou algo desse tipo.
1: E uma série de ações que questionam decisões do Congresso Nacional com impacto no meio ambiente serão julgadas neste mês no Supremo Tribunal Federal.
2: Os pedidos à Justiça tratam da Lei Geral do Licenciamento Ambiental e do Marco Temporal das Terras Indígenas. Quem explica é o repórter César Mendes.
11: Aprovada em maio do ano passado no Congresso, a Lei Geral do Licenciamento foi criticada pela senadora Elisiane Gama, do Maranhão, por flexibilizar as licenças.
12: Quanto mais flexível, mais possibilidade de desastres.
11: O presidente da República vetou a mudança, mas a derrubada do veto no Congresso em novembro foi elogiada pelo senador Marcos Rogério, do PL de Rondônia.
13: Não somos poderes subalternos, somos poderes iguais.
11: Agora, a Lei Geral do Licenciamento vai passar pelo crivo do STF no julgamento de ações movidas pela Rede, o PSOL e o Partido Verde, questionando a flexibilização das licenças para Sueli Araújo, do Observatório do Clima, inconstitucional.
14: São dispositivos que afrontam a nossa Constituição e é dever do Supremo afastar essas inconstitucionalidades.
11: O STF julga ainda neste mês ações contrárias ao Marco Temporal das Terras Indígenas e à suspensão da moratória da soja.
1: Nas eleições de outubro, o eleitor vai precisar escolher 2 candidatos ao Senado, mas não vale repetir o mesmo nome.
2: Se isso acontecer, o segundo voto será anulado. Saiba mais na reportagem de Marcela Cunha.
15: 2 votos, 2 nomes e 2 vagas. Essa é a conta que o eleitor precisa guardar nas eleições de 2026 para o Senado Federal. Na urna eletrônica, o cargo de senador vai aparecer 2 vezes. Primeiro, o eleitor digita o número de um candidato, confere a foto e confirma. Em seguida, uma nova tela será aberta para a escolha do segundo candidato. Mas não adianta repetir o número para reforçar o voto no candidato preferido. Os votos precisam ser dados a pessoas diferentes. Se o eleitor escolher o mesmo candidato nas 2 vezes, apenas o primeiro voto será válido e o segundo será anulado. A votação em 2 nomes ocorre porque, neste ano, cada estado e o Distrito Federal vão preencher 2 vagas no Senado. O eleitor só poderá escolher candidatos que disputem a eleição na unidade da federação onde ele vota. Mas, segundo o consultor legislativo do Senado, Gilberto Guerzoni, muitos eleitores podem chegar ao dia da votação sem saber que tem direito a 2 escolhas.
16: O eleitor, na hora que ele responde à pesquisa, muitas vezes ele até desconhece que tem 2 votos, ele desconhece a lista de candidatos e ele não escolheu, né, o seu senador, especialmente o seu segundo senador.
15: A dificuldade aumenta porque o voto para senador divide a atenção do eleitor com as escolhas para presidente, governador e deputados. Para não esquecer nenhuma das escolhas, a recomendação da Justiça Eleitoral é levar uma colinha de papel com o número dos candidatos.
2: Música. Com edição de Paula Groba e trabalhos técnicos de João Lira, o Jornal do Senado fica por aqui. Acompanhe agora as notícias da Câmara dos Deputados. Boa noite.
1: Boa noite e até amanhã.
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18: Plenário pode votar medidas provisórias e projetos ligados ao agronegócio.
19: Câmara aprova a regulamentação da atividade profissional do salva-vidas.
18: Vítima de violência poderá usar recursos de conta conjunta com o marido.
19: Boa noite. A Comissão de Constituição e Justiça da Câmara aprovou proposta que autoriza a mulher em situação de violência doméstica a utilizar recursos depositados em conta conjunta com o marido para se reacomodar em local seguro.
18: A repórter Maria Neves traz mais detalhes sobre o projeto que foi encaminhado para análise dos senadores.
20: Pela proposta da deputada Laura Carneiro, do PSD do Rio de Janeiro, a medida protetiva deverá ser autorizada pelo juiz e a utilização do dinheiro pode ocorrer em qualquer regime de bens adotado pelo casal. Laura Carneiro lembra que a Lei Maria da Penha assegura que mulheres em situação de violência sejam afastadas do lar e acolhidas em abrigo ou local seguro quando houver risco de vida. Entretanto, segundo afirma, levantamento do Instituto Brasileiro de Geografia e Estatística de 2018 mostrou que somente 2,4% dos municípios mantinham casas-abrigo. Os estados gerenciavam outras 43 unidades. Diante disso, a parlamentar ressalta que muitas vezes a vítima de violência é obrigada a permanecer na mesma casa que o agressor e continuar submetida a maus tratos, situação que a proposta busca evitar.
21: Ação de separação demora muito, divórcio demora muito. Durante esse período, ela vai viver como? E como ela não tem como viver, ela acaba não se afastando do lar e continua sofrendo as agressões. Vai chegar um ponto que ela vai acabar o feminicídio. Então o objetivo é que quando ela peça a medida protetiva, quando ela começa a sofrer a violência doméstica, ela tenha uma oportunidade de ter essa violação patrimonial e essa violação econômica minimamente resolvida.
20: Laura Carneiro ressalta ainda que contas conjuntas podem ser livremente movimentadas pelos seus titulares, o que poderia tornar a medida proposta desnecessária. No entanto, recorda que não são raros os relatos de violência patrimonial nos quais o agressor impede ou dificulta o acesso da mulher à gestão do patrimônio ou desvia recursos financeiros do casal. Permitir que a mulher disponha dos bens conjuntos, portanto, seria uma forma de contornar esse problema e permitir que a mulher reconstrua a própria vida longe do agressor. Da Rádio Câmara de Brasília, Maria Neves.
17: Segurança Pública.
19: Da Vitória, do PP do Espírito Santo, apresentou projeto que determina a suspensão imediata da posse e do porte de arma de investigados por violência doméstica. O texto prevê a apreensão da arma em até 24 horas, sem necessidade de decisão judicial específica.
18: Da Vitória explica que o objetivo é diminuir o risco de agressões fatais enquanto houver investigação, processo ou medida protetiva. A matéria está sendo analisada em conjunto com outros projetos semelhantes e, caso seja aprovada nas comissões, pode seguir direto para o Senado.
19: Avança na Câmara projeto de Félix Mendonça Júnior, do PDT da Bahia, que bane das redes sociais condenados por crimes contra mulheres quando as plataformas forem usadas na prática do delito. Pelo texto, as empresas de tecnologia têm 48 horas para excluir as contas.
18: Félix Mendonça Júnior lamenta o fenômeno de monetização e espetacularização da violência de gênero nas redes sociais e que o Brasil figure entre os 5 países com maior número de feminicídios. Por estas razões e para proteger a dignidade humana, ele pede a aprovação da matéria.
17: Justiça.
19: Rodrigo Hollenberg, do PSB do Distrito Federal, questiona o sigilo imposto sobre o registro das visitas ao empresário Daniel Vorcaro na prisão. Ele afirma que a população tem o direito de conhecer eventuais vínculos e relações que possam ser relevantes para o caso do Banco Master.
0: Me causou uma grande surpresa a notícia de que a Polícia Federal teria pedido o sigilo sobre as visitas a Daniel Vorcaro na prisão. É muito estranho, porque a população quer saber exatamente quem são as pessoas, as autoridades, eventualmente as autoridades, que realizaram negócios com Daniel Vorcaro. Portanto, no meu entendimento, não se justifica absolutamente qualquer tipo de sigilo em relação às visitas realizadas a Daniel Vorcaro na prisão.
18: Rodrigo Hollenberg defende ainda a continuidade das investigações sobre o Banco Master e cobra a instalação de uma CPI para apurar as responsabilidades e recuperar recursos. Ele reitera que a apuração é fundamental para garantir transparência e esclarecer os fatos.
17: Saúde.
19: Beto Preto, do PSD do Paraná, é autor do projeto que torna obrigatória a realização de pelo menos uma ultrassonografia morfológica durante o pré-natal oferecido pelo SUS. O deputado explica que a medida busca ampliar a qualidade da assistência prestada às gestantes.
18: Ele lembra que a experiência já foi adotada no Paraná e defende a ampliação da iniciativa para todo o Brasil. Beto Preto afirma que o exame realizado entre a 20ª e a 24ª semana de gestação é importante para avaliar o desenvolvimento fetal e identificar situações que demandem acompanhamento especializado.
4: Por que entre a 20ª e a 24ª semana? Que é o momento que ainda é possível você evoluir para um tratamento cirúrgico intrauterino. Então, esse é um momento importante. O Brasil vai dar um passo gigante no sentido de garantir mais ainda pré-natal correto para as mulheres brasileiras e dizer que no Paraná nós já instituímos esse ultrassom, essa ultrassonografia morfológica já, e isso vem dando muito certo. Queremos expandir para todo o Brasil através desta lei.
17: Homenagem.
19: Raimundo Santos, do PSD do Pará, destaca a criação do Dia Nacional da Música Gospel, celebrado em 9 de junho. O deputado afirma que a lei reconhece a presença do gênero musical em espaços religiosos, plataformas digitais, praças e emissoras de televisão.
22: Qual a importância desse reconhecimento, dessa homenagem à música gospel? A música gospel, na verdade, é o gênero musical que durante, por exemplo, a pandemia do novo coronavírus, foi o gênero mais ouvido e que serviu de alento para tantas pessoas consumidas pelo estresse, pela ansiedade, porque as mensagens da música gospel, elas são mensagens de paz, de amor, de esperança, mensagem também de fé.
18: Raimundo Santos explica que a escolha de 9 de junho faz referência ao nascimento de Frida Wingren, enfermeira, musicista e compositora de hinos cristãos. Ele reforça a relevância da data nacional para a valorização da música gospel e para a cultura brasileira.
19: Josenildo, do PDT do Amapá, apresentou o projeto que institui 29 de junho como Dia Nacional do Pescador Artesanal. O deputado propõe incluir esses trabalhadores na data, que atualmente homenageia apenas os praticantes da pesca amadora.
18: Josenildo observa que a medida reconhece a contribuição da pesca artesanal para a economia das comunidades costeiras e ribeirinhas. O parlamentar ressalta que a atividade preserva conhecimentos tradicionais ligados à cultura popular e ao uso sustentável dos recursos naturais.
17: Trabalho.
19: Os deputados aprovaram um projeto que regulamenta a profissão do salva-vidas. Saiba mais sobre o assunto na reportagem de Paula Bittar.
23: A Comissão de Constituição e Justiça da Câmara aprovou uma proposta que regulamenta o exercício da profissão de salva-vidas no Brasil. Pela proposta, para exercer a atividade, o profissional deve ter mais de 18 anos, estar em bom estado de saúde, possuir ensino médio completo e passar em uma avaliação prática de corrida e natação. Também é necessário completar um curso profissionalizante de 160 horas em uma instituição reconhecida e manter a formação atualizada a cada 2 anos. anos. Os salva-vidas terão como atribuições a realização de técnicas de prevenção, resgate e primeiros socorros em situações de emergência e ações educacionais sobre os riscos de acidentes aquáticos. A proposta obriga os estabelecimentos que oferecem acesso a ambientes aquáticos a contratar profissionais salva-vidas que terão como direitos o uso de uniformes e equipamentos de proteção, jornada de trabalho de até 40 horas semanais, seguro de vida e aposentadoria especial para aqueles expostos a condições de risco durante as atividades. A relatora na comissão, deputada Ana Paula Lima, do PT de Santa Catarina, explicou que os profissionais lutam há mais de 15 anos por reconhecimento.
3: Houve projeto já arquivado sobre o tema, mas a categoria nunca desistiu, porque sabe o que representa esta profissão no nosso país. No Brasil, morrem em média 16 pessoas afogadas por dia e pelo menos 4 delas são as nossas crianças. Reconhecemos que restringir o exercício dessa profissão é constitucional, porque está diretamente ligada à proteção da saúde, da segurança de quem depende desses profissionais no mar, nos nossos rios, nos lagos e piscinas.
23: O projeto aprovado também estabelece que o piso salarial da categoria seja definido em lei específica. A proposta que regulamenta o exercício da profissão de salva-vidas já pode seguir ao Senado, a menos que haja recurso para votação pelo plenário da Câmara. Da Rádio Câmara de Brasília, Paula Bittar.
5: Agricultura.
18: Padre João, do PT de Minas Gerais, celebra os 20 anos de criação do Sistema Nacional de Segurança Alimentar e Nutricional, o SISAM. O parlamentar exalta a política de combate à fome no país e defende que, após consolidar o acesso básico à comida, o foco central deve ser a qualidade do alimento.
6: Ao virar essas duas décadas do SISAM, temos que, além de garantir comida de verdade para todas as brasileiras e brasileiros, nós temos que avançar na qualidade do alimento. Porque é assustador o crescimento da obesidade e do sobrepeso, sobretudo em crianças e adolescentes. Isso significa uma degradação de fato da qualidade de vida dessas pessoas.
19: Padre João manifesta preocupação com o aumento do consumo de produtos nocivos à saúde e defende o uso de mecanismos fiscais para desestimular esses hábitos. Ele sugere que alimentos ultraprocessados e refrigerantes tenham alíquotas mais altas.
5: Desenvolvimento Regional.
18: Hildo Rocha, do MDB do Maranhão, propõe isentar estados autossuficientes e superavitários de energia das cobranças extras das bandeiras tarifárias amarela e vermelha. O parlamentar explica que a ideia é criar uma diferenciação para estados que produzem mais energia do que consomem.
7: Atualmente, o sistema de bandeiras tarifárias é aplicado de forma uniforme em todo o território nacional, sem considerar disparidades regionais quanto à capacidade de geração. Tal situação penaliza consumidor de estados que são autossuficientes em energia, que acaba pagando tarifas adicionais, mesmo não contribuindo para a necessidade de acionamento de termoelétricas ou compra de energia mais cara no mercado. Então, é essa a motivação para me apresentar esse projeto de lei, no sentido de fazer com que haja justiça.
19: Hildo Rocha argumenta que o atual modelo pune estados como Maranhão, que tem grande geração hidrelétrica, eólica, solar e a gás, mas pagam as mesmas tarifas adicionais cobradas de estados deficitários. Ele afirma que a proposta torna a cobrança mais compatível com a realidade energética de cada região.
18: Projeto de Dilvanda Faro, do PT do Pará, cria a Política Nacional de Proteção às Mulheres Ribeirinhas. Com foco na inclusão social, na justiça territorial e no desenvolvimento sustentável, o texto promove também a autonomia econômica e a defesa dessas mulheres contra a violência.
19: A proposta de Dilvanda Faro amplia o acesso das ribeirinhas a políticas públicas e valoriza os saberes tradicionais, indicando a relevância da incorporação deles em ações de combate às mudanças climáticas.
5: Votação.
18: A retomada dos trabalhos na Câmara pode ter votações de medidas provisórias e projetos ligados ao agronegócio. As votações serão ajustadas conforme o calendário eleitoral. O repórter Antônio Vital tem as informações.
8: A Câmara dos Deputados retoma os trabalhos depois do recesso parlamentar de julho com o calendário de votações ajustado em função do período eleitoral. Até o primeiro turno das eleições, em 4 de outubro, deputados e senadores têm que conciliar a atividade legislativa com o calendário eleitoral. Agosto é um mês em que os partidos têm que realizar as convenções, definir e registrar as candidaturas e dar início às campanhas nas ruas. Por isso, Câmara e Senado reservaram 2 semanas de esforço concentrado para votações. A primeira na semana entre 10 e 14 de agosto, a segunda entre 31 de agosto e 3 de setembro. Entre as propostas que devem ser votadas estão 7 medidas provisórias editadas no início do ano e que perdem a validade se não forem analisadas pela Câmara e pelo Senado até o final de agosto. Uma delas institui o Programa Extraordinário de Reequilíbrio Financeiro das Famílias, também chamado de Novo Desenrola Brasil. O programa tem o objetivo de ajudar famílias a renegociar dívidas com instituições financeiras com condições mais favoráveis. Outra medida provisória que precisa ser votada cria ajuda financeira para importadores de óleo diesel e gás de cozinha, como maneira de evitar desabastecimento em função da guerra no Oriente Médio. Ela também prevê apoio financeiro ao setor aéreo. Ainda em relação a combustíveis, pode ser votado o projeto do governo que cria subsídios e ajuda financeira para empresas do setor, como maneira de reduzir o impacto da guerra entre os Estados Unidos e Irã nos preços do óleo diesel, biodiesel, gasolina, etanol e querosene de aviação. Outras propostas que podem ser votadas foram apresentadas como prioridade no primeiro semestre pela Frente Parlamentar da Agropecuária. Um dos projetos suspende por 2 anos sanções e embargos ambientais a pequenos produtores rurais. A medida não tem apoio do governo, que argumenta que, na Amazônia legal, isso pode significar a suspensão de sanções a quem possui propriedades de até 400 hectares, como disse o deputado Helder Salomão, do PT do Espírito Santo.
9: Pode criar, sim, problemas que reduzam a efetividade das sanções, cuja finalidade é interromper imediatamente o dano ambiental. O projeto de lei prevê 24 meses para que os proprietários adotem medida de recuperação ambiental.
8: Também pode vir a ser votado na Câmara projeto que reduz a jornada normal de trabalho para 40 horas semanais e garante 2 dias de repouso semanal remunerado, sem redução de salário. O projeto apresentado pelo governo regulamenta a proposta de emenda à Constituição aprovada pelos deputados no primeiro semestre e que aguarda análise pelo Senado. Outras propostas prontas para a pauta ainda não têm consenso entre os diversos partidos políticos. É o caso do projeto que inclui um incentivo à violência contra a mulher como crime inafiançável, como o racismo. Da Rádio Câmara, de Brasília, Antônio Vital.
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12: Economia.
19: Reginaldo Lopes, do PT de Minas Gerais, afirma que a reforma tributária sobre o consumo vai simplificar o sistema de impostos a partir de 2027. O deputado observa que o novo modelo cria mecanismos de devolução de tributos para ampliar a justiça social.
24: Nós vamos devolver parte dos impostos pagos por 73 milhões de brasileiros e brasileiras de renda per capita até meio salário. O cidadão vai comprar, pagar e receber de volta parte dos seus impostos. Um modelo transparente, onde o cidadão brasileiro, a cidadã brasileira, vai saber o preço de um produto e o preço do imposto. Com justiça tributária, para justiça social, para combater as desigualdades, nós vamos devolver 100% dos impostos para 73 milhões de brasileiros.
18: Reginaldo Lopes ressalta que o cashback alcança despesas essenciais, como energia, água, gás, internet, telefonia e esgoto. Ele também menciona a ampliação da faixa de isenção do imposto de renda como parte de uma agenda voltada à redução da carga tributária sobre os trabalhadores.
19: Feirantes de todo o país poderão ter isenção do Imposto sobre Produtos Industrializados, o IPI, na compra de veículos utilitários novos. A medida proposta por Adriano do Baldi, do PP de Goiás, visa beneficiar mais de 2 milhões de profissionais cadastrados.
18: O projeto reconhece o automóvel como ferramenta indispensável ao trabalho da categoria, o que justifica a isenção do tributo. Adriano do Baldi diz que a compra de um veículo será permitida a cada 5 anos, comprovada a inscrição regular do feirante por pelo menos 24 meses.
19: Termina agora o Jornal Câmara dos Deputados, produzido pela Rádio Câmara, com trabalhos técnicos de Wellington Teles e apresentação de Val Monteiro e Luciana Vieira. Uma boa noite para você.
18: A Voz do Brasil volta amanhã. Boa noite.
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1: 11 e 2.
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4: Fala galera, tudo bem? Tô chegando por aqui com mais uma edição do nosso Hora Sertaneja, coisa boa. Hoje é terça-feira, dia 4 de agosto de 2026. Paulinho tá na área. A partir de agora eu te convido desde agora para participar comigo no pedidomusical.com.br. Para começar, Araújo, Vontade Matada.

0: Fechando pra gente, Israel e Rodolfo, Amnésia, teve também Paula Fernandes, Ainda Não Me Acostumei, e Faz Amor e Some com Valéria Barros e Thiago Carvalho. A gente volta já.
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3: 11:14.
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0: 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Vamos te pedir do ouvinte. Vamos lá. Essa aqui vai lá pro Valdecir Tats. Ele pediu pra curtir. Sonzeira, Guilherme Benuto, Dono do Som.
5: É que é mais ou menos assim, né? Sabe como é? Chegou sexta-feira, né?

Rosa e Mariano na Raiva. Teve Vida com Henrique e Juliano e mais o Zé Vaqueiro. Bom, né? A gente volta depois do break. 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
3: 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Vambora com Ana Castela e a Dona de Mim.

0: diferença que todos nós temos em nossas famílias. 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
1: Família. Família, o som do Diego e Vitor Hugo. Teve acidente de amor com o trio Barulho Duro e Louco na Roupa. Essa aqui foi lá pro Claudemir, que tá acompanhando a nossa programação, né? Essa da Mariana Fagundes. Você que não pediu, faça como Claudemir. No www.pedirmusical.com.br, você manda sua mensagem pra mim. Manda também o seu alôzão, o seu áudio. Fique à vontade, vem comigo. 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
2: 11:38. 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
1: 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Vambora com Luan Santana, Tímida.
8: Para todas as tímidas do Brasil.

0: as garrafas. É o som do Mato Grosso e Matias. Teve só com ela, Murilo Huff com Matheus Fernandes e também a Mari Fernandes, página de ex. Já já, segunda hora de programa.
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4: No ar, em todo lugar, tudo bem? Você está ouvindo Hora Sertaneja, melhor parte do seu dia pra começar essa segunda hora. Tá chegando música, é o som do Rio Negro e Solimões. Ela foi embora.

0: só pro meu prazer, Bruno e Marrone. Teve também o Fred e Gustavo, Eu Tô Com Você. E esse que fala mal do Wesley Safadão, essa foi lá pro nosso amigo Cleucir, que tá sempre ligado também, acompanhando o som da melhor rádio do Brasil. Já já tem mais moda, tem mais pedido, manda aí, pedidomusical.com.br. 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
1: 12:05.

0: Cabelo Loiro é o som do Fiduma e Jeca, Mordida de Amor, Fred Fabrício e mais César Menotti Fabiano, Sentimento de Posse. Já já, mais música, pede a sua, pedidomusical.com.br. 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
1: Meia-noite e 20.
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4: No ar, em todo lugar. Vamos atender pedido. Tá chegando o Guilherme, a última lá pro Ildacir, que tá acompanhando a nossa programação.

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1: Fechando por aqui, solzeira do Felipe Rodrigo, música pra Deus. Teve também Pro Azar dos Dois, Luísa Martins e mais a Roberta Miranda, Garçom. Já já as últimas.
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3: Meia-noite e 32.
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1: No ar, em todo lugar. Alô, Vladimir. Gustavo Lima, Cama e Coração.

0: obrigado por estragar tudo. Sou da Marília Mendonça, fechando todas. Teve péssimas escolhas com o Matheus e Cauã e mais o Eduardo Costa. Felicidade, que saudade de você. Fechou? Abraço, gente, até amanhã. 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
1: Meia-noite 46.

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1: Meia-noite e quarenta e sete.

Rádio EBM, voltamos. Esse é o nosso Songs of Love para todo o Brasil e que prazer imenso de estar com vocês a partir de agora, trazendo os grandes hits, os grandes sucessos e convidando você para viajar comigo no planeta chamado amor. E você, como é que você está? Tudo bem? Eu sou Júnior Pinheiro e quero te convidar para você mandar aquele aluzinho bem especial, hein? Muita música, muito sucesso rolando por aqui. Hoje, terça-feira, dia 4 de agosto de 2026. E a gente começa muito bem com Aerosmith.

0: Encerrando muito bem por aqui. Primeiro bloco do nosso Songs of Love para todo o Brasil. E você curtiu? Eu fico feliz em estar aqui juntinho com vocês, hein? Obrigado mesmo pelo seu carinho. Obrigado mesmo pela sua audiência. Continue com a gente mandando aquele alusão bem especial. A gente vai fazer o seguinte, vamos dar um break aqui agora, rapidinho, daqui a pouquinho
1: estamos
0: de volta.
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0: Muito bem, estamos de volta no nosso Songs of Love, Christina Perry, A Thousand Years.

0: Nickelback, Never Gonna Be Alone, aqui na programação mais gostosa, mais deliciosa do seu rádio. Esse é o nosso Songs of Love para todo o Brasil. Fico feliz em estar aqui juntinho com você, hein? Obrigado mesmo pelo seu carinho, obrigado mesmo pela sua audiência. Daqui a pouquinho a gente volta, não sai daí.
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0: Fechando por aqui, James Taylor, You've Got a Friend, aqui na programação mais gostosa e mais deliciosa do seu rádio. Esse é o nosso Songs of Love. Você tá curtindo por aí? Eu fico muito feliz em estar aqui juntinho com vocês. Obrigado mesmo pelo seu carinho, muito obrigado pela sua audiência. Continue com a gente, já voltamos.
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0: Estamos de volta aqui no nosso Songs of Love para todo o Brasil. E calling wherever you we go.

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0: Tá curtindo por aí os grandes hits? Esse foi Johnny Rivers aqui na programação mais gostosa do seu rádio, hein? Eu fico muito feliz de estar aqui juntinho com vocês. Obrigado pelo seu carinho, muito obrigado pela sua audiência. Já já estamos de volta.
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0: demais, hein? Laura Pausini, aqui na programação mais gostosa. Daí, tudo bem? Já acessou nosso site pedidomusical.com.br para você que tá aí do ladinho do seu amor? Eu fico muito feliz de estar aqui juntinho com vocês. Obrigado mesmo pelo seu carinho, pela sua audiência, hein? Continue mandando seu alô. Me segue lá no Instagram e também no meu canal no YouTube, arroba Junior Pinheiro Voz, tá bom? Já já eu volto, não sai daí.
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0: acabou. Encerrando por aqui mais uma edição do nosso Songs of Love para todo o Brasil. Valeu. Obrigado pelo seu carinho, obrigado pela sua audiência. Fiquem todos com Deus. A gente se encontra amanhã. Muito mais sucesso. Tchau, tchau.
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6: 2:35.

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0: Valeu!
1: Três e trinta e três.
2: Essa música, ela é um pedido de casamento. 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

0: menino.
1: Obrigado, viu?
2: Boa,
1: tamo
2: junto.
1: Obrigado pelo carinho, pelo
3: obrigado,
1: convite.
3: Parabéns pela moda, viu?
1: Obrigado. Obrigado. Para o Brasil.
2: Tamo junto. Tamo junto.
1: Valeu.
4: Três e 49.

Badalo, minha gente. Você que tá aí na audiência junto com o Sertão Caboclo a partir de agora. Muita música boa, muito sucesso pra gente curtir e matar a saudade, muita moda sertaneja bruta do momento. É um programa pra lá de especial com 2 horas, trazendo a cultura caipira, trazendo a cultura sertaneja pra evidência. Eu, Kleber Ramos, com você a partir de agora, comandando aqui a máquina do som, prontinho pra levar música boa, informação, alto astral e o melhor da viola. Nesta quarta-feira, 5 de agosto de 2026, pode se preparar, viu? Já tô dizendo, pode se preparar, porque o programa hoje não tá pra brinquedo, não. A gente preparou uma programação pra lá de especial, músicas escolhidas a dedo e muita moda de viola pra você. Começando com Canoeiro Apaixonado, Zé do Rancho e Zé do Pinho.

0: Faltava alguém, Ronaldo Viola e João Carvalho aqui nas emoções do Sertão Caboclo. Teve ainda João Mulato e João Carvalho, Filosofia Sertanejo, Celular e a Bíblia, Goiano e Paranaense, ainda Canoeiro Apaixonado, Zé do Rancho e Zé do Pinho. É muita moda boa, né? Pra todo mundo que tá aqui curtindo, pra todo mundo que tá aqui na nossa audiência com as emoções do sertanejão. Daqui a pouquinho tem João Carreiro e Pardinho.
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aqui a moda sertaneja faz morada. Aqui o modão sertanejo caipira é sucesso sempre. Muito obrigado pela audiência. A Estela tá aqui nos acompanhando, mandando lá pro Laurindo, Rosimeire, Lucimar, muito obrigado a todos vocês pela companhia. Rosa Rosa, mandando lá pra Damiana, pro Constantino, a Érica, Cibele, o Domingos e todo o pessoal que estão lá curtindo com a gente na fazenda. Eita, aquele carinho especial também. Já sabem, quiser participar aqui do programa, manda pra cá o seu alô, pedidomusical.com.br. Tem Sertão Vazio chegando, Tião Carreiro e Paraíso.

0: Chorei, os filhos de Goiás. Teve Liu e Léo, Direito de Amar. E ainda Bel e Caim, Último Adeus. Tinha um Carreira e Paraíso, Sertão Vazio. Tudo isso só para começar as emoções aqui do Sertão Caboclo. O seu programão de viola. Daqui a pouquinho tem João Mulato e Douradinho.
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0: 4:50.
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2: Já voltamos com muita moda sertaneja aqui na sua rádio preferida. É, você que tá aí ligado, seu ponto de encontro com a viola, seu ponto de encontro com a moda caipira, seu ponto de encontro com as raízes sertanejas, é aqui no Sertão Caboclo, diariamente, com 2 horas de programação. Vamos de estrela da madrugada agora, João Mulato e Douradinho.

0: de pedra, trio Parada Dura, passou também o Mike Lian, Modão de Cabra Macho, Peão Carreira e Zé Paulo, Mão da Noite, e ainda João Mulato e Douradinho, Estrela da Madrugada. Firma no golpe que este é o Sertão Caboclo, meu filho. O melhor do sertanejo de viola.
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3: 5 e 3.
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0: Chega junto que o Sertão Caboclo já tá de volta. Pra mandar abração, pra mandar alô pra todo mundo que tá aqui na audiência. Silvana tá curtindo o nosso programa, né? Muito obrigado, Silvana. Abraço pra você, pra Rosana, Valdemir tá aí curtindo a gente também. Alô, Ronaldo, Cíntia, Luciana, Regina, o Valmir e todo esse pessoal maravilhoso, aquele carinho. Dirce tá aqui também acompanhando a gente, né? Com o Silvano, com o Paulo Antônio. Alô, Chicão, aquele abraço, uma ótima e maravilhosa quarta-feira para todos vocês aí, obrigado pelo carinho. Vamos de Eduardo Costa agora, moda bonita chegando, modão caprichado demais.

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0: Estilo de noiva, João Mineiro e Marciano, passou por aqui o Daniel, Tudo é Beleza, com Craveiro e Cravinho, Zé Mulato e Cassiano também, Sangue Novo, e ainda Eduardo Costa, Cabocla Tereza. É, o Sertão Caboclo tá assim, ó, abusado, levando moda sertaneja de qualidade pra você, modão caipira pra gente curtir.
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2: Chama na xincha que o Sertão Caboclo tá de volta. Pra você que tá aí trabalhando, pra você que tá aí descansando, um programa feito pra você curtir as essências da música sertaneja, o melhor da música raiz. Então deixa o problema um pouquinho de lado, os boletos pra lá, e vamos curtir realmente aquilo que completa o nosso coração, né? Que é a música. Música que tem cheiro de mato, a música que tem cheiro de poeira da estrada. Abrindo por aqui a segunda hora do Sertão Caboclo com Serjão Reis. Casamento é uma gaiola.

0: Madrugada Amiga, Roberta Miranda, Elis Silva e Zé Goiano, Paixão Desenfreada. Teve Jacó e Jacozinho, Breganha de Mulher e ainda Casamento é uma Gaiola, Serjão Reis. Eita, coisa boa demais. Vamos seguindo aqui dentro da programação com muita viola e muito modão caprichado. Daqui a pouquinho tem Milionário e Zé Rico.
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0: 5:35.
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2: Voltamos aqui com as emoções do Sertão Caboclo, o melhor da seleção de modões de viola para balançar o seu coração. A sua companhia diária com 2 horas de programação dedicada ao modão caipira, ao modão raiz. Muito obrigado a todo mundo que tá aqui na nossa audiência, Valdirene, o Chicão tá aqui junto com a gente, né? Muito obrigado também pela audiência, o Caporice, toda essa família maravilhosa aí, pela companhia de vocês, pelo carinho de sempre. Quem mais? A Thaís também tá curtindo a gente. Vamos lá, que tá chegando as gargantas de ouro agora. Milionários é rico, carro velho.

0: escolta de vagalumes. Rick Renner teve Teodoro Sampaio, Alma do Ferreirinha e ainda Christine Ralph, o IP e o Prisioneiro. Tudo começou com Milionários é Rico, Carro Velho. Caba não, Monão, que o Sertão Caboclo tá aqui, sempre levando o melhor do sertanejo raiz pra você. Daqui a pouquinho tem Dudu Kinovan.
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2: 5:48.
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4: Se ajeita aí que o Sertão Caboclo tá de volta, levando até o seu rádio a animação da música sertaneja, a alegria da moda caipira, o sucesso, né? E a música que envolve a gente, a música de viola. Para você que está acompanhando aqueles clássicos dos anos 80, 90, 2000 e também as modas atuais de viola da nova geração que continua gravando, eu sempre digo, né? É importante a gente manter atualizado o nosso repertório com o modão raiz, porque tem muita gente competente, tem muita gente que capricha na viola, muita gente que segue ainda a tradição de Tião Carreiro e Pardinho, Milionários é Rico, de Craveiro e Cravinho, né? De Tonico e Tinoco. Muita gente nova que continua mantendo acesa essa chama, que continua mantendo acesa essa paixão pela moda de viola. Isso é importante para a gente manter a nossa cultura sempre forte. Então, nós tiramos o chapéu para essa nova geração e a gente toca aqui também no Sertão Caboclo para você. Agora tem a Tiradora de Elite. Essa não é nova, não. Essa é das antigas. Com Dudu Quiralvan.

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1: 5:53. 5:53.
2: Bom dia, irmãos e irmãs em Cristo. Espero que estejam todos bem na paz e alegria do nosso Senhor. Nesta quarta-feira, dia 5, somos novamente convidados a ouvir a palavra de Deus e depois refletirmos sobre o que ela tem a nos dizer. Sendo assim, para o dia de hoje, nós temos o Evangelho de Nosso Senhor Jesus Cristo, segundo São Mateus, capítulo 18, versículo 1 ao 9, onde ouvimos a seguinte mensagem. Naquele momento, os discípulos se aproximaram de Jesus e perguntaram: quem é o maior no reino do céu? Jesus chamou uma criança, colocou-a no meio deles e disse: eu lhes garanto, se vocês não se converterem e não se tornarem como crianças, vocês nunca entrarão no reino do céu. Quem se abaixa e se torna como essa criança, esse é o maior no reino do céu. E quem recebe em meu nome uma criança como esta, é a mim que recebe. Quem escandalizar um desses pequeninos que acreditam em mim, melhor seria para ele pendurar uma pedra de moinho no pescoço e ser jogado no fundo do mar. Ai do mundo por causa dos escândalos. É inevitável que aconteçam escândalos, mas ai do homem que causa escândalo. Se a mão ou o pé é ocasião de escândalo para você, corte-o e jogue-o para longe de você. É melhor para você entrar para a vida sem uma das mãos ou sem um dos pés do que ter as duas mãos ou os dois pés e ser lançado no fogo eterno. Se o teu olho é ocasião de escândalo para você, arranque-o e jogue-o para longe de você. É melhor entrar para a vida eterna com um só olho do que ter os dois olhos e ser jogado no inferno de fogo. Palavra da salvação, graças a Deus. Caríssimos irmãos e irmãs radiovintes do programa Homens do Campo, nesta quarta-feira, o Evangelho inicia uma parte na Bíblia denominada como discurso da parte a respeito da vida da Igreja. E neste início de discurso já há um questionamento: quem é o maior na comunidade? E depois uma orientação que Jesus Cristo faz a respeito da necessidade de evitar escândalos. Pois bem, a respeito do questionamento sobre quem é o maior na comunidade, é importante observar que a comunidade cristã não é a reprodução de uma sociedade que se baseia na riqueza e no poder. Nela é maior ou mais importante aquele que se converte, deixando todas as pretensões sociais, a necessidade de poder, de aparecer, para pertencer a um grupo que acolhe fraternalmente Jesus na pessoa dos pequenos, fracos e necessitados. Esta é e deve ser a atitude do verdadeiro cristão: não buscar grandiosidade ou aparecer, mas sim fazer com que a palavra de Deus seja transmitida conforme foi anunciada pelo nosso Senhor. Já a respeito do evitar escândalo, se faz necessário observarmos que é preciso evitar a todo custo a busca de poder e de prestígio. Tal busca introduziria na comunidade cristã o fermento da competição e até mesmo uma vivência superficial da fé e da religiosidade trazida por nosso Senhor Jesus Cristo. E isso escandalizaria e até mesmo afastaria aqueles que não têm essas pretensões e que, por isso mesmo, são os mais aptos para construir essa nova comunidade de Jesus. Olhando para a nossa realidade, para as nossas comunidades cristãs, para as nossas famílias, para o nosso ambiente de trabalho, devemos nos questionar se realmente estou sendo considerado apto para esta nova comunidade de Cristo, ou será que não estou sendo, no meu modo de ser, no meu modo de agir, motivo de escândalo, de divisão, de incredulidade, fazendo com que os nossos irmãos e irmãs na fé sejam escandalizados e se afastem do caminho que leva à salvação? Além disso, será que não sou, ou melhor, não somos, motivo de salvação para os nossos irmãos e irmãs? Lembremos que, como filhos e filhas de Deus, somos tomados, sobretudo quando temos um contato maior com o Senhor, como exemplos, gostando nós ou não, conforme disse. As pessoas, por verem nós, num contato mais profundo com o Senhor, acabam nos tomando como exemplo, seja para o bem, seja para o mal. E por isso, Jesus Cristo apresenta a questão dos órgãos e dos membros do corpo como forma de mostrar o que realmente importa. Para nós cristãos, evidentemente, é alcançar a salvação. E por isso, o modo de ver, ali apresentado no olho, e o modo de agir, representado pela mão, e de caminhar, representado pelo pé, deve ser inteiramente mudado, a fim de não prejudicar aquele irmão e irmã que é fraco na fé. Caríssimos, que esta reflexão auxilie na nossa educação espiritual e religiosa, para que cada vez mais possamos compreender a mensagem do Evangelho. Sendo assim, que a bênção de Deus Todo-Poderoso desça sobre nós e permaneça conosco, em nome do Pai, do Filho e do Espírito Santo. Amém. Louvado seja o nosso Senhor Jesus Cristo, para sempre lhe seja louvado. Um ótimo dia a todos e até a nossa próxima reflexão diária.

gente querida, bom dia meu povo, bom dia minha pova, bom dia Malé e toda a região, alô, alô, alô, alô, você ligadinho conosco, sejam todos bem-vindos, todas bem-vindas, bom dia Malé, bom dia região, bom dia pessoal do campo, bom dia pessoal da cidade, bom dia, alô do Horizonte, alô Rio Claro do Sul, pessoal das cidades vizinhas, bom dia pessoal lá de cima da serra, bom dia, Dindobre, Dindobre, buenos dias, good morning. Bom dia, minha gente. Acorda por aí, levanta, desperta. Encarando essa quarta-feira, dia 5 de agosto. Quarta-feira, dia 5 de agosto. Bom dia, bom dia, bom dia. Obrigado, meu Deus, por mais este dia de vida. Muito obrigado. É, obrigado, Padre Michael, pelas suas sábias palavras todas as manhãs, fazendo a abertura, fazendo a nossa reflexão matinal. Muito obrigado, Padre. Deus abençoe grandemente. Bom dia, dona Edinéia Temposo, que é o nosso tradicional pensamento do dia. Bom dia, Deus, obrigado por mais um dia de vida, por mais uma oportunidade de recomeçar pela tua presença que nunca me abandona. Bom dia, belíssimo pensamento do dia, dona Edinéia, bom dia, muito obrigado, Deus abençoe, um ótimo dia para você, pro seu divino. Bom dia, dona Tereza Orne, bom dia, bom dia, bom dia, dona Marta, bom dia, que Deus te abençoe, que Deus abençoe a todos nós. O Polaco Maeski, o homem do calcário, tá por aí pedindo gaiteiro feliz, que Deus nos dê um bom dia para tudo nós. O Leio Marcha que tá por aqui, o César Chimico, uma abençoada quarta-feira para você e sua família, toque Santa Maria do Brasil, César e Paulinho quem pede por aqui, é o César Chimico. Alô, seu Geraldo Bonrum, bom dia, seu Geraldo Bonrum, bom dia, bom dia, bom dia, Daniel Misga, bom dia, dona Estela Travinsky, Skotenisky, bom dia, minha gente, quarta-feira hoje, vamos de sorteio? Vamos lá, hoje temos sorteio aqui de dois bonés da Agroxisto. Um oferecimento lá da Agroxisto, lá do Brito, um oferecimento do nosso amigo Júnior Campesato do Paeiro. Vamos estar sorteando dois bonés da Agroxisto. É um masculino e um feminino, tá, minha gente? Então manda sua mensagem, quer ganhar o boné da Agroxisto, escreve lá, eu quero ganhar o boné da Agroxisto, nome e sobrenome, não esquece, e manda pra nós aí que eu sorteio no finalzinho do programa. Vamos estar sorteando dois bonés da Agroxisto, um oferecimento do nosso amigo Paeiro. Aquele abraço, bom dia pro Paeiro, já acordado por aí, já de pé na patrola ou não, ainda dormindo? Sei não, sei não. Bom dia, minha gente, desperta, Malé, acorda pra vida, se mexe, abençoado, que nós estamos por aí. Bem louco das ideias, quem já tá com nós aqui, ó, o Luiz Gustavo Grandesco, né? Ó, bicho velho, hoje acordou cedo, hoje não, todo dia acorda cedo e hoje já chegou, já ligou o radinho e vou dizer pra você, o Paeiro já tá ligado com nós, minha gente, já tá ligado com nós e vou dizer mais, ô, quem mais? O Galo, o Lauro, já tá ligado com nós. Eita, pessoal lá do acampamento, lá dos Cuiudo, bom dia, Galo, bom dia, Paeiro, bom dia, o Gustavo Grantesco, o Henrique Grantesco, que tá por aí, tá na escuta, será, Henrique? Bom dia, família Grantesco, bom dia, meu povo, e vamos que vamos, minha gente, dele que é dele, toca, toca, ira, ira, o pessoal vai chegando, vai pedindo música, nós vamos agradecendo essa audiência maravilhosa. Muito obrigado a todos vocês aí, por essa maravilhosa audiência de todas as manhãs, pessoal que madruga, acorda cedinho, corre ligar o radinho. E não esquece, minha gente, hoje tem sorteio. Dois bonés da Agroxisto. Um oferecimento do nosso amigo Paeiro, minha gente. Manda mensagem, vai participando. Enquanto isso, César e Paulinho, Santa Maria do Brasil. Bom dia!

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2: Que barbaridade, tchê. Como é que vocês estão por aí? Tudo bem? Tudo certo? Tudo em ordem? Beleza? Pura joia legal. 6h14, olha a hora, quarta-feira. Quarta-feira, 5 de agosto, né, minha gente? Agosto de Deus tá por aí. Bom dia, minha gente. Vamos lá ver quem tá chegando com nós por aqui. Alô, dona Júcia. Alô, seu Cleiton. Alô, Samuel Beronha. Pessoal lá no Posto Orion, lá do Trevo. Tão ligadinho com a gente. Aquele abraço pra vocês. Um ótimo dia. Um bom trabalho. Deus abençoe. Dona Lídia Ferençov, tá por aqui, dona Lídia. Tudo certo? Olha quem tá por aí ligadinho. Tô aí também. É o seu Juliano Luz. Homem velho, madrugou hoje. Já tá de pé na patrola, já tá na escuta. Bom dia, seu Juliano, bom dia, Loriane, bom dia, dona Solange Lela, que bom dia, começou a chover, é a Solange Lela, que lá da Colônia Dulce, lá nos Dulce choveu, aqui também, né, eu saí cedo ali, tinha uns pingos de chuva na caminhonete, né, acho que vem chuva, bom dia, toca a música, Maria passa à frente, quero concorrer ao boné da agrochista, a dona Alice Gárchica, bom dia, dona Alice, bom dia, toque do fundo da grota pra mim e pro Severino, tomando um mate, um abraço, um abençoado dia pra você e sua família, pra todos nós, dona Shirley, pra todos nós, dona Shirley, amém, amém, amém. O Márcia, Edson e Pedro Henrique estão por aí. A Márcia, o Edson, Pedro Henrique ligadinho conosco todas as manhãs. Olha, bom dia, bom também. Quero participar do sorteio dos bonés da Agroxista, é a Eliceia. Bom dia, dona Eliceia. Bom dia, Greia, queremos participar do sorteio do boné da Agroxista, é a dona Tereza, a Ana, a Laurinha e o Sandro Panek. Bom dia pra toda a família, Deus abençoe grandemente vocês. Dona Vera Datkoski, bom dia, dona Vera, como é que tá você, dona Vera? Tudo certinho? Uma ótima quarta-feira para todos nós, né? Seu Aguinaldo dos Santos, daí, bicho velho, você tá bom, seu Aguinaldo? Bom dia, abençoada quarta-feira para nós, quero participar do sorteio dos bonés da Agroxisto, é o Alan Alex Nhaniak da Silva e também a Rosa Nhaniak lá da Vila Mariana, querem ganhar o boné da Agroxisto, bom dia, Graia, quero concorrer aos bonés aqui do Lajeadinho, Vera Lúcia Cirete, Vitor do Pchibicheski, agradeço todos os dias ouvindo seu programa. Eu que agradeço, dona Vera Lúcia, seu Vitor, eu que agradeço grandemente, muitíssimo obrigado. Bom dia, Graia, tudo beleza? Toca a música Folha Seca pra nós que estamos indo pra peleia na terraplanagem, mas hoje é só achar uma máquina pra dormir, porque tá babando água lá em Toledo, Paraná. Lucas Roguski que tá por aí. Bom dia, meu amigo, quero aproveitar para agradecer a você pelas palavras de ontem, de graças a Deus completei mais um ano de vida. Ainda bem que deu tempo de ouvir até cair a luz, né? Hoje gostaria de ouvir a música do fundo da grota, beleza? Estou sempre na escuta. Às vezes não consigo mandar mensagem, mas agradeço. Um abraço, um ótimo trabalho a você, abençoado por Deus para todos nós. Seu Amarildo Pires, mais uma vez, parabéns aí pelo seu aniversário no dia de ontem. Com certeza nós vamos rodar essa música pro senhor hoje. Pode ficar tranquilo. Ontem foi o caos aí no Malé, né? E falta luz, e volta a luz, e falta internet, e volta a internet. E tava complicada a situação. P1, como é que você tá, P1, tudo bem? bem? Tudo certo? Tudo em ordem, hein? Um abraço para toda a família P1. Alô, dona Elisete, bom dia, bom dia, bom dia, minha gente, bom dia.

0: Bom dia, meu povo, e vamos de música, porque se falar muito, o pessoal não gosta, gostamos de escutar música, né? Então vamos lá, seu Amarildo pediu do fundo da grota, como tava de aniversário hoje, vamos pregar-lhe fogo essa pra ele, né? Alô, seu Amarildo Pires, um abraço pro senhor e tudo de bom!
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É, minha gente, Padre Marcelo Rossi, juntamente com Gustavo Lima, o Imperador, Maria Passa à Frente. Bom dia pra você que vem acordando agora, chega mais, fica bem à vontade. Dona Alice pediu essa aí, tá ouvindo, né, Dona Alice? Bom dia, Dona Sueli Tchestla, que tá por aqui. Bom dia, quero participar do sorteio dos bonés da Agroxisto, é o Mítio, tá por aí, Mítio, velho. Bom dia, quero participar do sorteio do boné da Agroxisto, é a Lídia Ferençoft. Bom dia, quero concorrer ao boné da Agroxisto, é a Josiane Carpinski, o João Vinícius. O Gabriel, toda a família, bom dia, Josiane. Alô, Miguelito Placta, bom dia, Miguel, como é que você tá, Vera, tudo bom? Pessoal lá da MP Borracharia, bom dia, nosso amigo Jadek, o Jadek lá da Erva Mate, que o Jadek vai trazer erva e chá pra nós sortear amanhã e sexta aí, né, pelo Dia dos Pais aí, né, aqui, beleza? Jadek, muito obrigado. A Maria Kshunskevich também quer concorrer no boné da Agroxisto. Bom dia, meu amigo. O jeito é reforçar, né? É reforçar que a pegada vai ser graúda. Temos que trabalhar porque beleza não enche barriga. Toca a música Bugio do Rancho e manda pro Eduardo Domiansky, grande amigo meu. É o Isaías Karvoski que tá por aí. Pão com banha, não. Tá ali, ó, a carninha de porco frita cedinho. Pouco bom, oi, Isaías. Para de mandar essas fotos do café aí. E me conta que bicho que tá na árvore lá que eu não pude entender o que é aquilo. Bom dia, seu Carlos Schmick, eletricista, tá por aí. Oxe, Xandão tá na escuta, Sirley, bom dia. Marta Banilk, bom dia pro Márcio, bom dia pro Márcio e toda a família. A Elizabeth tá pedindo vontade dividida, é a Elizabeth lá de Rio Azul. Alô, Marta Banilk, bom dia, Márcio, bom dia, Marcos Machado. Bom dia, Malé, bom dia, região. Aí já mandaram aí que tá chovendo no Malé, né? Já mandaram aí que tá chovendo no Malé já aí. Tá chovendo aí pela cidade, parece que... Acho que é chuva, minha gente, é assim mesmo, faz parte, né? Bom dia, bom dia, bom dia, bom dia. Não esquece, hein? Manda mensagem, tem sorteio de 12 bonés da Agroxisto, oferecimento do nosso amigo Paeiro. Um pros homens e um pras mulher, minha gente. Então manda mensagem aí.

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5: Eita mundo velho, para não, minha gente, bom dia Malé e toda a região. Fui até dar uma conferida ali fora, minha gente, não há de ver que tá chovendo mesmo. Não há de ver que tá chovendo mesmo, minha gente.
6: Tá chovendo aí, aqui tá chovendo.
5: E é verdade.
6: Tá chovendo aí, aqui tá chovendo.
5: É, minha gente, não é mentira não, né? Aí o paieiro falou que ia tirar a erva hoje, né? O paieiro falou que ia tirar a erva hoje, só se vai tirar a erva do pacote de erva, né? Ah, vai aonde, né? Mas vem pregar uma cedo já com nós aí, não dá, né? E pior do que a do paieiro é a do Isaías, que diz que é a onça que tá em cima da árvore, né? Barbaridade, transformadas não aliviam nem cedo, né? Nem no clareado dia, né? É, o bicho é uma onça, Isaías, tá bom então. Quer participar do sorteio, Isaías, mas depois de uma mentira dessa, né? Greia, coloca o nome do meu marido e o Severino no sorteio do boné. Pode deixar, dona Shirley, já tá concorrendo, bicho velho. Bom dia, quero participar do sorteio do boné da AgroX, da Elizabeth do Nascimento, lá de Rio Azul. Alô, seu Hélio Ferreira, o senhor tá bom, seu Hélio? Bom dia. A dona Maristela tá tomando um chimarrão bem cevado, mate amargo, caprichado. Bom dia, dona Maristela, Deus abençoe o seu dia e de toda a família, o Mário e a Marlene sempre ligadinho com a gente, né, Mário? Alô, Marlene, bom dia, Deus abençoe vocês e o seu Alberto Maieschi, dona Maria, bom dia. Bom dia, Greia, que é o Maurício Pirugue. É, então aqui, olha, aqui é o Maurício Pirugue, perdeu o celular, cadê A22 aqui, Greia, o Maurício Pirugue perdeu o celular, um Samsung A20, capa vermelha, perdeu no trajeto da Capela do Monte Claro, na estrada do Paulinho Basniak. É, quero ganhar o boné da AgroX. Então, atenção, se alguém encontrou um celular aí, um Samsung A20 com capinha vermelha, avisa aí que é do Maurício Pirugue, tá bom, minha gente? Tá bom, minha gente? Então tá aí o anúncio já, beleza? Vamos ver se achamos, né? Alô, Sérgio Giboschi, lá na Vila Carolina, bom dia. Bom dia, eu quero participar do sorteio do boné da AgroX, é a Eliane Cria aqui. Bom dia, seu Heraldo Lima, como é que tá, seu Heraldo? O senhor tá bom aí? Firme na paçoca, só alegria, então tá louco. De bom, né? Bom dia! E vai aí um surungo de campo. Oi, Serrano. Alô, seu Aloysio Xonge, que o Aloysio tá onde? Lá em Durizão, curtindo nós, Aloysio. Bom dia pro senhor aí. E tudo de bom também. Bom dia, bom dia, bom dia, bom dia.

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3: Tá chovendo aí, aqui tá chovendo.

Mas que barbaridade, tchê, chuva lá fora, pinga aqui dentro, bom dia, João Luiz Correia, pau que dá cavaco, 6h52, 6h53, virou agora, estamos ajeitando já, avisos e recados, tudo ok, já se preparando por aqui, né, já se preparando. Bom dia, seu Ivo de Mil, como é que tá o senhor, tomando aquele mate, quero concorrer ao boné da Agroxisto, é o Ivo de Mil que está conosco, bom dia, bom dia, bom dia, bom dia, bom dia, aqui começou bem a chuva, deixa que chuva, manda aí Diné Stemposki pra nós aí, né? Eita, não tem o que fazer. Bom dia, Graia. Aqui é a Josiane Gaevti, gostaria de ganhar o boné da Agroxisto. Bom dia, tá concorrendo já a Josiane também. Bom dia, comadre Iracema Castilho. Bom dia, pedindo a música Milagre da Santa. Bom dia, comadre Iracema. Bom dia, dona Eulália Kurzidlowski. Bom dia, seu Reginaldo Leal. Bom dia, Graia, coloque meu nome no sorteio, quero ganhar esse boné. Coloque o nome do meu filho também, o Ravi, no sorteio. Obrigado, é a Josiane Xionge, que é a Josiane Xionge que tá na escuta, tá concorrendo. Bom dia, quero concorrer ao boné. É a Leocádia Pchibichesk que também quer concorrer. Bom dia, quero concorrer, participar do sorteio do boné da Agroxista. É o seu Clemente Psetsky, também quer concorrer. E o Irineu Kuras quer participar do sorteio do boné também. E o seu Alberto Maieski também quer concorrer do boné da Agroxista. E a Idiné Stemposki também quer concorrer. É a Idiné e o seu Divino Stemposki. Bom dia, Hilda. Bom dia, João. Bom dia, dona Ana Zavali. Bom dia, acorda minha gente, desperta meu povo, bom dia Malé, daqui a pouco tem os avisos e recados do Graia, minha gente, não esquece, é daqui a pouquinho, é daqui a pouquinho, é daqui a pouquinho, avisos e recadinhos do Graia, já tá tudo pronto aqui, já tá tudo pronto aqui, é só embalar minha gente, é só embalar, bom dia pra você que tá chegando agora, chega mais, fica bem à vontade, bom dia, bom dia, depois dessa...

Muito bem, minha gente, avisos e recados do Graia iniciando, certo? Manhã de quarta-feira, minha gente, dia 5 de agosto, dia 5 de agosto de 2026, 217 dias do ano se passaram, 148 para findar o mesmo, 18ª semana comum. Hoje tem mudança de lua, tá, minha gente? Hoje iniciando o período da lua minguante, isso mesmo, hoje inicia o período da lua minguante. Viver de amor é dissipar o medo e a recordação de faltas passadas. Viver de amor é dissipar o medo e as recordações das faltas passadas. Santa Terezinha do Menino Jesus, quem escreveu este pensamento do dia. Santos do dia, hoje dia de Santo Cassiano, Santo Emídio, Santo Osvaldo, são os santos do dia. Para suas orações e agradecimentos, pedidos de bênçãos, pedidos de proteção, rogai por nós, santos do dia. Dia Nacional da Saúde e Dia da Vigilância Sanitária hoje. Dia Nacional da Saúde e da Vigilância Sanitária hoje, esta quarta-feira, dia 5 de agosto. Bom dia! Olha, vamos iniciando aqui nossa cotação agrícola, né, minha gente? 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Olha, atenção, cotação agrícola, preços. Feito o levantamento pela SEAB no dia de ontem, feijão preto a saca R$180, milho amarelo a saca R$55, saca da soja R$126, saca do trigo R$73, arroba do boi R$335, arroba da vaca R$295, suína em pé tipo carne o quilo R$4,95 e a erva mate em folha posta lá na indústria, lá na ervateira a R$18, arroba da erva mate. Esta foi a cotação agrícola segundo a SEAB para a região de Irati. Previsão do tempo. 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
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Previsão do tempo, como vocês podem ver, quem já viu lá fora, já tá chovendo, né? Então hoje é sol com algumas nuvens, chove rápido durante o dia e a noite. Uma previsão de 14 milímetros para hoje, máximas de 19, mínimas de 14 graus. Amanhã, sol com muitas nuvens, pancadas de chuva à tarde e à noite, uma previsão de 3,3 milímetros amanhã, máximas de 20, mínimas de 13 graus. Na sexta, sol com algumas nuvens, chove rápido durante o dia e a noite, uma previsão de 4,8 milímetros, máximas de 21, mínimas de 14. No sábado, sol com algumas nuvens, chove rápido durante o dia e a noite, uma previsão de 4,7 milímetros, máximas de 23, mínimas de 13 graus. No domingo, sol e aumento de nuvens, pancadas de chuva no fim da manhã, à tarde e à noite, temporal. Previsão de 42 milímetros para domingo, máximas de 22, mínimas de 16. Tá aí, minha gente, previsão do tempo, segundo o site Clima Tempo. Não fui eu, só dei uma lida por aqui, né? É previsão, não é afirmação, né? É pra garantir, sempre saia com guarda-chuva, uma sombrinha aí, né? Que nunca é erro, né, minha gente? Então, tá aí, previsão do tempo, marcando chuvarada a partir de hoje. Inclusive, tá chovendo lá fora, que já tô ouvindo aqui, né? Parece que deu uma engrossadinha na chuva. Bom dia, Malé, bom dia, região. 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
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Olha, atenção, minha gente, subiu no dia 25, né? No dia 25 de julho ainda, sumiu um cachorro que atende pelo nome de Duke. É de cor preta, com o peito e barriga amarela. É de porte grande. Sumiu da residência lá do senhor Silvestre Gurski, lá no Santa Cruz do Rio Claro. Favor, quem tiver alguma informação, quem encontrou ou encontrar, favor avisar aí no 42-988-390262. 988-390262. Certo, minha gente? Olha, vamos aqui, atenção, foi perdido um celular Samsung com capinha preta na estrada do Santa Cruz. Atenção, foi perdido um celular Samsung com capinha preta na estrada do Santa Cruz. Pedimos a quem encontrou ou encontrar, avisar no 999-90-1707, 999-90-1707, mediante gratificação. Olha, minha gente, já temos aqui, ó, o Maurício Piro, que já recuperou o celular, né? É, o Maurício Piro, que ali, ó, já recuperei o celular. O Domingos Robachev já encontrou e já tô tomando um mate com ele. Então, aquele abraço aí ao Domingos Robachev. Alô, Maurício, já deu tudo certo, então, já encontraram o celular também lá do Maurício Piro. Certo, minha gente, avisos aqui da Prefeitura. Atenção, atenção, convite para Agroleite. A Prefeitura Municipal de Malé, por meio da Secretaria de Agropecuária, informa que estão abertas as reservas para o transporte gratuito para o Agroleite. A viagem será amanhã, quinta-feira, dia 6, em Castro. O transporte é cedido pelo município aos interessados em visitar um dos maiores eventos do setor agropecuário do estado. Para garantir a vaga, é necessário fazer a reserva antecipadamente, informando nome, RG e CPF e número do contato. As inscrições podem ser feitas na Secretaria de Agropecuária, na rua Rui Barbosa, no centro de Malé, ou pelo WhatsApp 42-31-32-67-80. As vagas são limitadas, restringidas a maiores de 18 anos e duas vagas por família. Informações, só procurar aí a Secretaria de Agropecuária. Certo, minha gente, temos mais avisos aqui. A Secretaria de Meio Ambiente e Recursos Hídricos informa que a coleta do lixo na localidade da Colônia 4 está temporariamente suspensa em razão das obras de pavimentação asfáltica em andamento, as quais comprometerão as condições de tráfego da estrada, impossibilitando o acesso do caminhão coletor.
A Secretaria de Meio Ambiente e Recursos Hídricos comunica à população e solicita a colaboração de todos os municípios para que mantenham seus cães devidamente contidos dentro de seus pátios, especialmente nos dias e horários de coleta de lixo. Os coletores têm enfrentado dificuldades em alguns bairros do município devido a cães soltos que avançam contra a equipe, comprometendo a segurança dos trabalhadores e, em alguns casos, impedindo a realização da coleta de forma adequada. Contamos com a compreensão e colaboração de todos para garantir a segurança dos coletores e a comunidade desse importante serviço prestado.

19 horas, na matriz tem novena e culto. A Secretaria Paroquial avisa que já tem o calendário do Sagrado Coração de Jesus do ano de 2027 e pede às capelas, comunidades e demais interessados na liturgia diária ou folhetos de culto para que passem, repassem na Secretaria Paroquial com a máxima urgência até o dia 20 de agosto, é para efetuarem o pedido. Então passe na Secretaria Paroquial as quantidades para a Secretaria Paroquial efetuar o pedido dos folhetos. Avisos aqui, continuando avisos das igrejas, deixa eu dar uma conferida. Olha, temos aqui, minha gente, dia 7, sexta-feira, é a paróquia Nossa Senhora do Rosário, Rio Claro do Sul. Dia 7, sexta-feira, às 19 horas, tem missa do apostolado de oração lá na matriz Nossa Senhora do Rosário, lá em Rio Claro do Sul. Avisos do padre Michael Barbuza. Olha, quinta-feira, visita aos idosos enfermos na cidade de Malé a partir das 8 horas da manhã. Sexta-feira, visita aos idosos enfermos em Rio Azul a partir das 8 horas da manhã. Na paróquia São José em Dorizão, exposição ao Santo Sudário às 6:30 da tarde e às 19 horas, Divina Liturgia nesta sexta-feira. No sábado, às 19 horas, Divina Liturgia em Rio Azul. No domingo, às 8:30 da manhã, Divina Liturgia na paróquia São José em Dorizão, com a presença de Dom Volodomir Kubit. Então são os avisos do padre Michael para esta semana. Avisos da Matriz Sagrado Coração de Jesus aqui de Malé, padre Daniel Horodeski. Quinta-feira, visita aos idosos enfermos a partir das 8 horas da manhã no interior. Às 19 horas, Divina Liturgia na Matriz com bênção de sementes, frutas e flores na quinta-feira. Na sexta-feira, visita aos idosos enfermos a partir das 8 horas da manhã em Malé. Às 19 horas, Divina Liturgia na primeira sexta-feira do mês. Sábado, às 19 horas, Divina Liturgia na Matriz com bênção de sementes, frutos e flores. Domingo, 8 horas da manhã, Divina Liturgia na Matriz em ucraniano. Às 10 horas da manhã, Divina Liturgia na Colônia 5 com bênção de sementes, frutos e flores. Avisos da Igreja Sagrado Coração de Jesus. Convite para festas, convite para a festa Agostina. Fé, tradição e comunidade. Igreja São João Batista, lá no Salto Braço do Putinga, Colônia 5, convida a todos para a festa Agostina, dia 15 de agosto. É, dia 15 de agosto. Várias atrações, bingo, dança da quadrilha, casamento caipira, grupo aí, Vento Sul estará animando o baile. Então tá aí, dia 15 de agosto, festa Agostina da Igreja São João Batista, lá na Colônia 5. Olha, dia 23 de agosto tem a tradicional festa da padroeira Nossa Senhora do Monte Claro, ali na Colônia 2, aqui em Malé, dia 23 de agosto. Vai ter a rifa, vai ter a início da tarde dançante, animada pelo Grupo Vento Sul. É, minha gente, completo serviço de bar e cozinha e tudo mais. Então tá aí, né, minha gente? Festa da padroeira Nossa Senhora do Monte Claro, na Colônia 2, dia 23 de agosto. Olha, dia 23 de agosto também tem almoço comunitário na Capela Nossa Senhora da Assunção, lá nos Dulces. Dia 23 de agosto, almoço comunitário lá nos Dúcio, na Capela Nossa Senhora de Assunção. Lembrando que ingressos do almoço comunitário antecipados com a Adriana no 998041938, com a Silvana 999745010 e com a Ângela 991541291. Os ingressos antecipados para o almoço comunitário na Capela Nossa Senhora de Assunção, lá nos Dúcio, dia 23, animação com Irmãos Baiaque Grupo. Olha, também vem aí na Capela São Sebastião, na Vila Carolina, e grande tarde dançante bingo no dia 6 de setembro. Em breve divulgaremos a programação completa, marca na sua agenda. Certo, minha gente? Olha, temos aqui bombeiros comunitários de Malé nos informam que sem ocorrência, sem alterações nas últimas 24 horas, é o que nos repassam os bombeiros comunitários de Malé, sem ocorrência, sem alterações nas últimas 24 horas. Internados do Hospital de Caridade São Pedro, Judite Kebeluc do Charqueada está melhor, Iraci Sanches do Centro está um pouco melhor, Antônio Carlos de Oliveira da Serpasta passa bem, Patrícia Maruchen da Colônia 13 está melhor e os demais internos não querem seus nomes divulgados. A todos, boas melhoras, uma ótima recuperação. A toda a equipe do hospital, um ótimo dia, um bom trabalho. Muito obrigado pelas informações repassadas. Agradecemos aqui a toda a equipe do Hospital de Caridade São Pedro de Malé. Certo, minha gente? Seguimos finalizando os avisos com os aniversariantes do dia. Olha, hoje, dia 5 de agosto, tem anotado aqui na agenda da Rádio Cidadão, aniversário do seu Mariano Djurkowski, do aniversário do

0: Renato Leal, aniversário do Jefferson Martins. Alô Martinzinho, parabéns pra você e tudo de bom, grande abraço ao seu Jefferson Martins, popular Martinzinho, que tá de aniversário hoje. Também a Viviane Pereira, Leandro Ferreira, Mariano Schendowski, Terezinha Veretiski, Zeno Baniuk, Fernanda Troian, Camila Potuc de Meira, Patrícia Gonçalves Martins Les, Marisa Mijeski, Marisa Inês Horne, também Maria dos Anjos e José Ferreira. Parabéns, felicidade, saúde, paz, alegria, sucesso aos aniversariantes do dia. Hoje é o seu dia, parabéns aos aniversariantes do dia, felicidade, saúde, paz e muita alegria a todos, minha gente. Vamos seguindo por aqui com as notícias da nossa região, conferindo os principais destaques, né, minha gente? Temos sorteio de boné, tem muita mensagem, o pessoal deixou pra mandar bastante mensagem na hora dos avisos, vamos ver se dá tempo de ler as mensagens, né, minha gente? Vai ser bem corrido, graças a Deus, audiência maravilhosa, só temos a agradecer a todos vocês, né? Notícias da nossa região por aqui, minha gente, principais destaques. Olha, a passageira é preso com mais de 28 quilos de maconha em ônibus na BR-277 em Irati. Um passageiro foi preso com mais de 28 quilos de maconha. Tá mais ou menos, né, minha gente? Eita, mundo velho. Olha, Guarda Mirim de Irati conquista 6 troféus na Copa Nacional de Bandas e Fanfarras. É Copa Nacional, né? Então tá aí, em Irati. Olha, homem é encontrado morto na região central de Rio Azul. Caso é tratado como atentado contra a vida. Ainda sem informações, então isso aí aconteceu na tarde de ontem, final da tarde de ontem. Olha o que mais que temos por aqui. Caminhão tem eixo quebrado e deixa trânsito em alerta na BR-476 em São Mateus do Sul. Já foi resolvido. Homem é preso com mais de 3 quilos de drogas durante a abordagem da rotana BR-476. Olha, atenção, notícia, últimas notícias. Polícia Civil de Malé prende 4 investigados aí da cidade de Paulo Frontin, envolvidos no caso do atropelamento que matou um idoso no distrito de Dorizon no mês de julho. Minha gente, investigação pesada, dei uma conferida, tem na Estúdio W, tem a matéria completa, tem no Centro Sul News, então a investigação, 4 pessoas já foram presas, né, minha gente? Envolve ali tentativa de enganar a polícia, né, minha gente? Tentativa de pôr outro condutor, o mesmo foi mantido aí sob ameaça e tudo mais, minha gente. Caso pesado nesse atropelamento, naquele atropelamento que aconteceu ali no distrito de Dorizon, do idoso que acabou falecendo, né, minha gente? Os mesmos fugiram, depois foi encontrado o carro abandonado numa lavoura, né, minha gente? Então tá aí, investigação pesada, 4 pessoas já foram presas aí, então, desta investigação ali da cidade de Paulo Frontin. Olha, minha gente, vamos conferindo por aqui. Mãe é presa por maus tratos após agredir filhos e deixá-los sem alimentação em Cruz Machado. Homem é preso por tráfico de drogas após denúncia de arrombamento em General Carneiro. 2 homens são presos com mais de 0,5 quilo de maconha na BR-170 em Bituruna. E são esses destaques, notícias da região. Destaques do Brasil. Brasil adotará reciprocidade após embaixadora perder visto. Governo Lula aponta justificativas falsas e vê interesse eleitoral. Embaixadora do Brasil dos Estados Unidos pode ser deportada. Itamaraty, Brasil rebaixa relações com a Argentina. Homem armado é preso no campo de golfe de Trump. O que mais que temos por aqui. Romário alega que penhora do salário afeta a sobrevivência. Banco Central deve cortar juro básico hoje pela 4ª vez seguida. Santos sofre, mas ganha de 1-0 do Remo na Copa do Brasil. Neymar brilha, não. Neymar, para variar, entrou em confusão com diretoria, dirigentes do Remo, né? Barbaridade. Coisa feia, né? Mas nada fora do normal pro tal do Neymar, né? Cara, é brincadeira, né? Tem que se aposentar mesmo, cara. Tem que se aposentar mesmo. Olha, vamos conferindo por aqui. Eu acho que seriam esses os principais destaques, notícias para contar para você, minha gente. Notícias, tudo feito, realizado. 7h22, bem ligeirinho, bom dia aqui. Davi Toma, Edemilson, Terezinha Drevenoski, Maurício Piro, Guiléo, Hernani Vlodartic, Joelcio Miranda, cadê aqui? Elcio Chitko, o Évio, bom dia, Donateia Paim, Cleusa, Claudinei Úpalo, a Terezinha, Geraldo Touca, Crush, Lina Cláudia, o Alfredo, a Olga e a Alice Cristina, o Stefano, Pedro Borrum, Iracema Castilho, Antônio Cheslak, a Maria e o Cláudio, a Maria de Mil, Cláudio, e são esse pessoal que mandou mensagem, gente, não vai dar tempo de ler aqui, desculpa, mas não vai dar tempo de ler as mensagens de vocês. Laura Tisca, Davi, tomam, né? É, e ainda ficou mensagem para trás, mas eu já preciso aqui a realizar o sorteio e voltar para dizer um tchau, bom dia.
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1: Muito bem, minha gente, tudo apurado, tudo corrido, mas graças a Deus, a audiência de vocês, muito obrigado, só tenho a agradecer, minha gente, obrigado, Deus abençoe a cada um de vocês, muito obrigado. Quero agradecer mais uma vez de nosso amigo Paeiro, né, o Júnior Campesato, pessoal da Agroxisto Brito aí, né, muito obrigado pelos brindes, né, minha gente, lembrando que tem um sorteio de 2 bonés aqui da Agroxisto, minha gente, sorteio de 2 bonés da Agroxisto, tem mais boné, vai ter o chapéu e também amanhã, erva mate do nosso amigo Jadek aí pelo Dia dos Pais. Sorteio realizado no dia de hoje. Olha, bom dia, Grael, obrigado, tô indo trabalhar, muito obrigado. Shirley Roguski mandou mensagem, põe o nome do meu marido Severino, e o seu Severino, então, é o ganhador do boné da Agroxisto hoje, boné masculino, então, o ganhador é o seu Severino. Alô, seu Severino, esposo da dona Shirley, Roguski, então, é o ganhador do boné do dia de hoje. E o boné feminino foi para Josiane Karpinski. Bom dia, quero concorrer ao boné da Agroxista Josiane Karpinski, João Vinícius, Gabriel, toda a família. Então tá aí, a Josiane ganhou o boné feminino. Josiane e o seu Severino, só passar no escritório lá do seu Silvestre, no escritório da Ingrid, ali da dona Wanda, no escritório, em frente ao posto óleo, para retirar o mesmo. Então, seu Severino levou o boné masculino e a Josiane Karpinski ganhou o boné feminino. Muito obrigado a vocês, a todos que mandaram mensagem. Não esquece, amanhã tem mais. Minha gente, não esquece, manda mensagem mais cedo, vai dar tempo que nós lê ela completa. Depois que chega ali, a partir das 5 para as 7, não dá tempo de eu fazer mais nada, minha gente, porque daí apura com os avisos e eu não consigo dar atenção especial aí pra vocês, que vocês merecem. Minha gente, um grande abraço, fica todo mundo com Deus, beijo no coração dos maletenses, até amanhã, se Deus assim nos permitir. Tchau, obrigado, uma ótima quarta-feira e até amanhã, tchau, e eu me fui. Bom dia, Malé e toda a região.
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1: Olá, amigos ouvintes de todo o estado do Paraná. Uma boa quarta-feira a todos. Estamos aqui falando direto dos estúdios da Farcom, a Federação das Rádios Comunitárias do Estado do Paraná. Eu sou Darlan Martins e apresento a partir de agora o programa Fala Paraná, o programa da família paranaense. Junto comigo estão Magno Pinelli e Adriele de Oliveira. Olá, Magno, seja bem-vindo ao nosso programa desta quarta-feira.
3: Olá, Darlan e Adriele. Olá, ouvintes do programa Fala Paraná. Hoje é dia 5 de agosto, vamos então com a previsão do tempo para o nosso estado. Deve chover em todas as regiões do estado em diversos momentos, com raios e trovoadas. O sol aparece por alguns minutos entre muitas nuvens. Curitiba tem hoje mínima 14, máxima 23 graus. Guarapuava, mínima de 13, máxima 23 graus. Paranavaí tem mínima 18, máxima 28 graus. Foz de Iguaçu, mínima 19, máxima 26 graus. Estamos chegando novamente para apresentar este programa da Farcom em parceria com as rádios comunitárias do estado do Paraná.
1: Olá, Adriele, seja bem-vinda ao nosso Fala Paraná de hoje. Vamos saudar nossos amigos paranaenses que nos ouvem através de uma das nossas mais de 150 rádios parceiras da Farcom.
4: Olá, Darlan e Magno, olá, ouvintes do Fala Paraná. Hoje vamos mandar um abraço especial para os nossos amigos de Ibiporã, que nos ouvem pela Alternativa FM, de Icaraíma, que nos ouvem pela Icaraíma FM, de Iguaraçu, que nos ouvem pela Canoa Grande FM, de Iguatu, que nos ouvem pela Paraná FM, e de Imbaú, que nos ouvem pela Imbaú FM.
1: Muito bem, Adriele, o nosso carinho a todos os nossos amigos ouvintes, em especial das cidades que você acabou de citar. Vamos então abrir os nossos trabalhos, trazendo as principais manchetes do dia.
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3: Os principais jornais do estado trazem hoje as seguintes manchetes pela Gazeta do Povo. Novas regras ampliam o uso da ponte da integração em Foz. Caminhoneiros protestam.
4: Ainda no plano estadual, o jornal Folha de Londrina traz hoje. Perseguição termina com adolescente morto pela guarda municipal em Londrina.
3: Encerrando o giro das manchetes estaduais, temos o portal G1. Ministério Público pede R$1.700.000 de postos suspeitos de vender combustíveis adulterados. Mulher tenta matar adolescentes jogando carro contra elas em calçada em Castro.
1: Estas são as manchetes das notícias de hoje, dos principais jornais e sites do estado. E a seguir, fique conosco, pois está no ar o programa Fala Paraná.
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7: Muito bem, estamos de volta com o Fala Paraná. Para iniciarmos os nossos giros de notícias pelas mais diversas regiões do nosso estado, através das nossas rádios parceiras da Farcom. Vamos então para o primeiro giro de hoje. Magno, por onde vamos começar a nossa viagem pelo Paraná?
3: Darlan, neste primeiro giro de notícias desta quarta-feira, vamos até a região dos Campos Gerais. Estamos na linha com a repórter Karina Mirante, da Rádio Princesa FM de Ponta Grossa. Olá, Karina. O que você traz de notícias desta região para nossos ouvintes do programa Fala Paraná?
8: Olá, ouvintes do programa Fala Paraná. Ponta Grossa entra nesta semana em uma nova fase da segurança no trânsito. A prefeitura inicia os testes de um totem com inteligência artificial, instalado no cruzamento das ruas Coronel Dulcídio e General Osório, na região central da cidade. O equipamento monitora em tempo real o fluxo de veículos e de pedestres. Em cruzamentos com visibilidade reduzida, o totem alertará os motoristas sobre a aproximação de outros carros que representem risco na travessia. Quem sai de bairros como a Nova Rússia em direção ao centro deverá sentir a diferença no dia a dia, travessias mais seguras e um trânsito mais inteligente. Nossa equipe foi até o local para saber a opinião de algumas pessoas que passam todos os dias por ali.
9: Quem passa pelo local todos os dias aprova a novidade. Olha, esse cruzamento sempre foi complicado, a gente não enxerga direito quem vem. Se esse aparelho avisar mesmo o motorista, vai evitar muito susto. Eu achei ótimo, tomara que coloque em mais lugares da cidade.
10: Ali é um ponto que exige muita atenção, principalmente em horário de pico. Qualquer ajuda para enxergar quem está vindo já é um ganho grande.
8: A medida integra o pacote de modernização viária que já colocou Ponta Grossa pelo quarto ano consecutivo entre as 21 comunidades mais inteligentes do mundo. Com informações diretas da Rádio Princesa em Ponta Grossa, Karina Mirante para o programa Fala Paraná.
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7: Vocês ouviram então o primeiro giro de notícias regionais do programa de hoje, trazido por uma das nossas rádios parceiras. E já vamos direto com mais informações exclusivas, agora de outra região do estado. Adriele, conte pra gente para onde vamos e qual repórter está na linha aguardando para participar conosco.
4: Darlan, vamos agora até a região norte do estado. Estamos na linha com o repórter Roney Ramalho, da Rádio Sertão FM de Sertanópolis. Olá, Roney. O que você traz de notícias dessa região para os nossos ouvintes do programa Fala Paraná?
11: Olá, amigos de todos os cantos do Paraná. A Universidade Estadual de Londrina, UEL, mantém 49 programas de pós-graduação stricto sensu, gratuitos e reconhecidos pela CAPES. A instituição pública paranaense oferta 40 mestrados acadêmicos, 7 mestrados profissionais e 34 doutorados nas mais diversas áreas de conhecimento. Na área das ciências agrárias e biológicas, a universidade destaca-se com pós-graduações em agronomia, ciência animal, ciência de alimentos e genética. Além dessas opções, o campus abriga pesquisas avançadas nos cursos de microbiologia, psicologia, análise do comportamento e biotecnologia. No setor da saúde e exatas, os estudantes contam com formações em ciências da saúde, enfermagem, saúde coletiva e ciências farmacêuticas. Já o campo científico disponibiliza turmas de física, química, ciência da computação, matemática e geografia. A área de humanas, sociais aplicadas e artes reúnem oportunidades em educação, comunicação, ciência da informação e direito negocial. A instituição também contempla programas em filosofia, sociologia, história social, economia, serviço social e administração. O segmento de tecnologia, letras e educação física contempla cursos de engenharia civil, elétrica, arquitetura, estudos da linguagem e educação física. Os editais do processo seletivo ficam disponíveis diretamente na página da Pró-Reitoria de Pesquisas e Pós-Graduação da UEL. Com informações da Folha de Londrina, Rony Ramalho, da Rádio Sertão de Sertanópolis, para o programa Fala Paraná.
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7: Amigos paranaenses, vocês ouviram o nosso segundo giro de notícias regionais pelas rádios parceiras da Farcom. Fique ligado, porque daqui a pouco teremos uma nova rodada.
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7: Para você que nos ouve em cada canto deste maravilhoso estado do Paraná, através da rádio comunitária e da sua cidade, é sempre um prazer estar aqui contigo. E agora vamos trazer informação e conhecimento com o nosso quadro temático de hoje. Magno, conte pra gente quem estará conosco e qual o tema do quadro do dia.
3: Darlan, o nosso quadro temático de hoje é com Bernardo Marino Carvalho, que irá abordar o tema crime de lesão corporal. Vamos conferir.
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3: Vocês ouviram o nosso quadro MP Responde com Bernardo Marino Carvalho, que hoje tratou do tema crime de lesão corporal.
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7: Já estamos de volta e para você que está nos ouvindo aí pela rádio comunitária da sua cidade, e fazemos um convite especial. Participe conosco dos próximos programas Fala Paraná, com sugestões de notícias e informações. E como fazer isso? Muito fácil. Envie uma mensagem para o nosso WhatsApp, DDD 41 98437 1253. Vamos de informação? Vamos chamar então mais um giro de notícias pelo Paraná.
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7: No nosso programa de hoje já tivemos a participação de rádios de algumas regiões do nosso estado e agora teremos mais notícias exclusivas para você, amigo ouvinte. Adriele, apresente aos nossos amigos qual repórter está pronto na linha para trazer mais um giro.
4: Darlan, vamos agora até a região noroeste do estado. Estamos na linha com o repórter Sidney Nascimento, da Rádio Novo Milênio FM de Umuarama. Olá, Sidney. O que você traz de notícias dessa região para os nossos ouvintes do programa Fala Paraná?
16: Alô, amigos do Fala Paraná. Olha, a paróquia Santa Clara de Assis do Jardim Cruzeiro, aqui de Umuarama, está realizando até o dia 11 de agosto a tradicional novena e solenidade em honra à padroeira. A programação reúne celebrações diárias com missas, momentos de oração e também reflexão, além de bênçãos especiais conduzidas pelos padres aqui da nossa diocese. Com isso, proporcionando aos fiéis uma experiência de fé e também espiritualidade. O ponto alto das comemorações será no dia 11 de agosto, quando a igreja celebra Santa Clara de Assis, a religiosa que inspirou em São Francisco de Assis e é conhecida por sua vida de simplicidade, oração e dedicação aos mais necessitados. Além das celebrações religiosas, a comunidade também é convidada para momentos de confraternização ao fim de cada noite da novena. Barracas com alimentos e espaço de convivência estarão disponíveis, fortalecendo a união e também a partilha entre os participantes. A paróquia Santa Clara de Assis convida toda a população de Umuarama e também da região a participar da programação e celebrar esse momento tão importante, esse momento aí de fé e devoção. Da Milênio FM de Umuarama, Sidney Nascimento para o Fala Paraná.
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7: Você ouviu mais informações exclusivas do Sistema Farcom, o maior sistema de comunicação do rádio paranaense. E já vamos direto para outro ponto do estado, saber o que é destaque por lá. Magno, e agora, para onde vamos? E quem vai participar conosco, trazendo mais um giro de notícias?
3: Darlan, vamos agora até a região oeste do estado. Estamos na linha com o repórter João Paulo Moura, da Rádio Pioneira FM de Catanduvas. Olá, João Paulo. O que você traz de notícias desta região para nossos ouvintes do programa Fala Paraná?
17: O Paraná inicia a aplicação da segunda dose do reforço injetável contra a poliomielite em crianças de 4 anos. O estado do Paraná deu início à aplicação da segunda dose do reforço da vacina contra a poliomielite, voltada a crianças de 4 anos de idade. A mobilização integra a atualização do calendário nacional de vacinação do Ministério da Saúde e tem como finalidade reforçar a memória imunológica da população infantil antes do ingresso na rotina escolar, prevenindo a reintrodução do vírus da paralisia infantil. Com a nova diretriz da Secretaria do Estado da Saúde, a CESA, o imunizante injetável, vacina inativada poliomielite VIP, substitui definitivamente a antiga vacina oral conhecida como gotinha. O novo esquema vacinal passa a ser composto por 5 doses, todas aplicadas de forma injetável. O esquema primário dos 2, 4 e 6 meses de vida, seguido pelo primeiro reforço aos 15 meses e agora o segundo reforço recomendado aos 4 anos de idade. A utilização exclusiva do vírus inativado garante total segurança e eficácia, eliminando riscos de mutação e elevando a cobertura imunológica. A meta estipulada pelo estado é de atingir ao menos 95% de imunização do público-alvo, buscando resgatar e atualizar as cadernetas vacinais de crianças que estejam com doses em atraso até os 4 anos e 11 meses. Dos estúdios da Rádio Pioneira FM de Catanduvas, para o Jornal Fala Paraná, repórter João Paulo Moura.
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7: Voltamos com o nosso Fala Paraná e sem perder tempo, vamos conversar com outra região do estado, saber as notícias de lá. Adriele, quem está na linha para trazer o nosso último giro do programa de hoje?
4: Darlan, no último giro de hoje, vamos até a região central do estado. Estamos na linha com a repórter Pietra Foz, da Rádio Cidade FM de Campina do Simão. Olá, Pietra. O que você traz de notícias dessa região para os nossos ouvintes do programa Fala Paraná?
1: Olá, amigos e ouvintes do Fala Paraná. Pedestre escapa por pouco de ser atropelado por caminhonete em calçada no Paraná. Um pedestre escapou por pouco de ser atropelado por uma caminhonete em Cianorte, do noroeste do Paraná. O acidente aconteceu no início da tarde de domingo e foi flagrado por câmera de segurança. Nas imagens, um homem aparece observando a vitrine de uma loja de calçados. Em seguida, é surpreendido pela caminhonete vindo na direção dele. O veículo invadiu a calçada, derrubou placas, uma árvore, um banco e bateu no vidro da loja, mas não atingiu o homem. Ele conseguiu escapar dando um passo para o lado direito do carro e não se feriu. Na caminhonete estava um motorista de 82 anos e a esposa dele. Segundo a proprietária da loja, a mulher contou que ao passar pelo quebra-mola na avenida, o marido colocou a mão no peito e perdeu o controle da direção. O idoso recebeu atendimento médico e foi encaminhado ao hospital. Na unidade foi constatado que ele sofreu um mal súbito. Apesar disso, ele e a esposa não sofreram ferimentos. De Campina do Simão, Paraná, Pietra Foz, 87,9.
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7: Muito bem, vocês ouviram o nosso último giro de notícias regionais do programa de hoje, pelas rádios parceiras da Farcom. Agora vamos entrar em contato com a nossa correspondente em Curitiba, a jornalista Vanessa Ricardo, que traz notícias de hoje da capital do Paraná.
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7: Olá, Vanessa, seja muito bem-vinda. O que você tem aí da capital para os nossos ouvintes do programa Fala Paraná?
22: Olá, Darlan. Olá a todos os nossos ouvintes. Estão abertas inscrições para a quinta turma do programa Códigos do Amanhã, curso gratuito de formação em tecnologia, voltada para moradores de Curitiba e também da região metropolitana. Ao todo, são oferecidas 35 vagas nas áreas de inteligência artificial, análise de dados e big data. As inscrições seguem até o dia 7 de agosto. As aulas começam no dia 17 e serão realizadas no período da noite em formato híbrido. Os encontros online acontecem às segundas, terças e quintas-feiras, enquanto as atividades presenciais acontecerão na quarta-feira na sede da empresa Ebentes em Curitiba. Os participantes selecionados vão receber uma bolsa auxílio de R$ 800 por mês, além de vale transporte. E podem se inscrever pessoas com 18 anos ou mais, ensino médio completo e que moram em Curitiba ou na região metropolitana. Não é necessário experiência na área de tecnologia ou programação. O processo seletivo prioriza candidatos com renda familiar de até 2 salários mínimos por pessoa e busca ampliar a participação de mulheres e pessoas negras no setor. Criado em 2022, o programa já formou mais de 150 profissionais e tem como objetivo ampliar o acesso à qualificação e de um dos mercados que mais crescem no país. As inscrições podem ser feitas no site oficial do programa Códigos do Amanhã. A Câmara Municipal de Curitiba vota hoje, quarta-feira, em primeiro turno, o projeto de lei que cria o Cadastro Único para Pessoas em Situação de Rua. A proposta, Darlan, tramita desde fevereiro e será analisada pelos vereadores após receber um texto substitutivo. De autoria do vereador João Bétega, do PL, o projeto prevê a criação de um banco de dados para reunir informações sobre a população em situação de rua e facilitar o encaminhamento dessas pessoas aos serviços públicos, como saúde, assistência social, habitação, educação, emissão de documentos e qualificação profissional. O cadastro será facultativo e dependerá da adesão voluntária da pessoa atendida. O texto também estabelece que informações sensíveis, como dados sobre saúde mental e dependência química, só poderão ser coletadas com autorização do cidadão, em conformidade com a Lei Geral de Proteção de Dados. Se aprovado em primeiro turno, o projeto ainda vai precisar passar por uma segunda votação antes de seguir para a sanção ou veto do prefeito.
5: A Prefeitura de Curitiba está realizando uma força-tarefa para avaliar as condições de árvores localizadas na região central da cidade. Ao todo, 34 exemplares passaram por inspeção para identificar possíveis riscos de queda e definir as medidas necessárias para garantir a segurança da população. O trabalho começou na Praça Rui Barbosa e será estendido a outras praças, jardinetes e ao passeio público. Para avaliação, as equipes utilizam um tomógrafo, equipamento que analisa a estrutura interna das árvores por meio da propagação de ondas sonoras. O exame permite identificar se há sinais de apodrecimento ou comprometimento do tronco, mesmo quando não existe danos visíveis externamente. Na Praça Rui Barbosa, as vistorias já foram concluídas. O resultado apontou que 40 árvores receberão podas de manutenção, enquanto 4 precisam ser removidas por apresentarem risco de queda. Entre as espécies que serão as retiradas e tem autorização, estão paineiras, cinamomomos e ipês. A prefeitura afirma que o monitoramento faz parte das ações preventivas para preservar as árvores saudáveis e reduzir os riscos de acidentes em áreas de grande circulação de pessoas. 4 postos de combustíveis de Colombo, na região metropolitana de Curitiba, são alvos de ações civis públicas ajuizadas pelo Ministério Público do Paraná por comercializarem combustível fora do padrão de qualidade. Nas ações, o MP pede que os estabelecimentos sejam condenados ao pagamento de mais de R$1 milhão por danos morais coletivos. Segundo o órgão, a venda de combustíveis irregular prejudica os consumidores, compromete a confiança nas relações de consumo e também afeta interesses de toda a coletividade. Os pedidos de indenização variam entre R$250 mil e R$600 mil para cada posto. Se houver condenação, os recursos serão destinados ao Fundo Estadual de Defesa dos Interesses Difusos. De acordo com o Ministério Público, as irregularidades foram constatadas durante fiscalizações da Agência Nacional do Petróleo, Gás Natural e Biocombustíveis. Amostras dos combustíveis foram coletadas, analisadas em laboratório e confirmada que os produtos estavam fora das especificações exigidas. Os postos também foram autuados e condenados em processos administrativos da ANP. O Ministério Público também reforça que a fiscalização busca proteger os direitos dos consumidores e garantir a comercialização de combustíveis dentro dos padrões de qualidade exigidos pela legislação. Por hoje é só, Darlan. Eu fico por aqui e volto amanhã com mais notícias.
7: Obrigado, Vanessa, que falou direto de Curitiba, trazendo as notícias do dia da capital do Paraná.
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3: É isso aí, encerramos mais uma edição do programa Fala Paraná, agradecendo de forma especial a você, ouvinte, pela sintonia neste horário, aí na sua rádio comunitária, que para nós é um sinal de prestígio pela sua audiência.
4: Obrigada aos ouvintes do nosso Fala Paraná, um programa feito com muito carinho para vocês, através da união e parceria de mais de 150 rádios comunitárias espalhadas pelo estado.
7: Agradeço a você, Adriele, ao Magno e ao nosso editor Márcio pelos trabalhos de hoje e a todos aqueles que colaboraram para a realização deste programa, transmitido para todo o estado, através das nossas rádios parceiras filiadas à Farcom, Federação das Rádios Comunitárias do Paraná. Lembrando que amanhã, quinta-feira, estaremos de volta no mesmo horário aqui na sua rádio comunitária. Obrigado a todos pelo carinho da sua audiência e fiquem com Deus.
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7: Excelente dia pra você, excelente manhã, viu? De quarta-feira, dia 5 de agosto de 2026. Por aqui, Ju Godóizinho, a locutora mais maluquete do seu rádio. Deixando a sua manhã um pouco mais animada, mais feliz, desfazendo essa cara de limão carpeta chupado pra dentro. Bora colocar um sorriso nesse rosto, viu? É, quarta-feirosa, meiuca da semana, a gente vai rompendo, vai seguindo em frente, né? Com muita alegria, disposição, muita fé em Deus, sem desanimar. Bora participar? pedidomusical.com.br ou também através do Instagram de Ju Godói. Manda aí a sua mensagem, o seu alô, aquele bom dia mais que especial, aquele salve pra alguém bacana, né, my friend? Sim, pra você que já tá aí limpando a remela no canto do olho, a babinha no cantinho da boca, né? Já penteou o cabelão, voltou a tomar aquele banho, nem que seja ligeirinho, tá tudo certo. Bora começar? Matheus Vargas com Kleber e Cauã, desocupa, o bom dia tá no ar. Bom dia!

0: chegando por aqui, o Bom Dia, o programa mais animado, mais desajustado do seu rádio, Zenete Cristiano, testão, a gente segue por aqui com a nobreza do amor, não para não, porque senão o leite vai ferver e vai derramar no fogão. Por aqui, seguindo o nosso resumo de novelas, hoje, quarta-feira, meio de semana, 5 de agosto, gente. Olha, o mês mal começou e já tá passando com tudo, né? Gente, vou te contar agora a quem há nobreza do amor que Binta manipula Gendal para que anule seu casamento com a Lica. Diógenes pede que Manuel faça o trabalho de Mirinho em segredo. Tonho se aconselha com Viriato sobre Lúcia, Lica e Omar. Fuad se interessa por Belmira e Salma e Fuad procuram Viriato para marcar a data do casamento. Eu fico por aqui, um beijo. Obrigada pela companhia. Daqui a pouquinho tem mais na novela Coração Acelerado. 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

0: Excelente manhã de quarta-feira pra você que tá curtindo aqui o Bom Dia, seja pelo site, pelo app ou pelo dial, camisa 10, não é exagero. Posso começar a mandar alô por aqui, produção? Eu não aguento, me segure. Aquele abraço mais que especial aí para Sirley Martins, bom dia, Sirley. Paulo Moura também já tá na área, bom dia, bora pra luta, bora empunhar a espada, né, e enfrentar o que tiver que enfrentar, viu, sem desanimar, sem se esconder, né, não? Excelente manhã pra você, viu, Paulo Moura. Miranilda, maravilhosa, bom dia, Juju, manda um alô pra nós aqui, Córrego Vista Alegre, São Domingos, Santa Margarida, sua ouvinte de todos os dias, Miranilda Lima, amo seu programa, beijo, Mira, maravilhosa, tava sumidinha, voltou a aparecer para minha alegria, aquela beijoca pra você, viu, e pra todos que estão sempre também na escuta, em Vista Alegre, né, Córrego Vista Alegre, Santa Margarida, aquela beijoca pra todo mundo, viu? Shirley Aparecida Ferreira, maravilhosa, bom dia pra você, gata. Sidney Luciano e toda a sua família, viu? Bom dia, Jogodói, paz e luz pra você e que Deus abençoe poderosamente nossa semana. Bora pra cima, bora, né? Deus no comando de tudo. Eu agradeço pelas músicas oferecidas a mim, a Luciane. Gratidão, gratidão. Bom dia, Sidney. Simbora que já é quarta-feira.
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1: 8:19.
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2: Bom dia! De volta por aqui trazendo informação sobre o tempo, que tá mais doido que o Batman, né? Nova frente fria traz temporais ao sul já a partir da próxima quinta, tá? Ventos fortes podem passar de 70 quilômetros no sudeste até o próximo sabadão. Então já vai se preparando, meu camarada. Uma nova frente fria deve provocar temporais, chuva volumosa e ventos fortes no centro-sul do Brasil entre a próxima quinta e o próximo sabadão. Antes da chegada do sistema, contudo, esta terça, né, que já foi marcada por instabilidades no Rio Grande do Sul, por exemplo, pancadas no litoral do Nordeste e tempo quente e seco em boa parte do Sudeste, do Centro-Oeste e do interior do país. A mudança mais intensa está prevista para a segunda metade da semana. A formação de um ciclone extratropical ao sul do Rio Grande do Sul deve reforçar uma frente fria e aumentar o risco de chuva forte, granizo e rajadas acima de 80 quilômetros nos 13 estados do sul, que cá entre nós assustou, né? Moradores na última semana, infelizmente várias cidades aí foram atingidas por conta do... Tem muita gente que falou que era furacão, né? Tornado, etc e tal. Então vamos nos atentar às informações, aos alertas da Defesa Civil, tá? Depois o sistema avança e provoca aumento do vento em São Paulo, no Rio de Janeiro e em Mato Grosso do Sul. No Sudeste, os modelos indicam rajadas acima de 70 km por hora entre quinta e sábado por causa da formação de uma nova frente de rajada, uma faixa de ventos fortes que se desloca à frente de uma frente fria ou de uma área de tempestade. Na última semana, o sistema provocou ventos de mais de 120 km por hora em áreas do Sudeste, deixou mortos, derrubou árvores, destelhou imóveis e afetou os serviços de transporte em São Paulo e também no Rio de Janeiro. Ainda assim, são esperados ventos com potencial para causar transtornos a partir da próxima quinta e ao longo de sexta-feira e sábado. Então se informe, busque aí ficar antenado com relação aos alertas da Defesa Civil para você se cuidar, para você não correr nenhum risco, nem você e nem os seus. Um pouco de informação sobre como que vai ficar o tempo essa semana, só mesmo aqui no nosso programinha para alertar você, né, meu querido? Pois é, se prepara, tá? Bora! Seguimos por aqui com a nossa programação normal, que de normal não tem nada, muito menos a locutora. Raiane e Rafaela, pequenos vacilos.

0: Esse é o Bom Dia que continua por aqui, rolando em volume máximo, sempre com um dedo pregado na tomada pra dar aquela energia, né? Jorge Matheus, tijolão! Se precisar, a gente também joga um na sua cabeça pra ver se você acorda pra cuspir. Miga sua louca! Já é quarta-feira, se liga, viu? Por aqui tem horóscopo do dia.
1: Oi, gente, hoje é quarta-feira, dia 5 de agosto de 2026. Eu sou a Suzy Luiz e tô chegando com as previsões astrais para esse dia 5 de agosto. Vida longa para quem dá mais um giro em torno do sol. E quem nasce no dia 5 de agosto é do signo de Leão, com a personalidade do signo de Capricórnio. São pessoas de sorte, não precisam fazer muitos esforços para realizar seus trabalhos. Tem a liderança em alta, é facilidade para comandar, obedecidas, acatadas, sem muita resistência. Tudo de bom para você que faz aniversário hoje, Leonina. No Leonina, dia 5 de agosto, Áries, Touro e Gêmeos. Previsões astrais pra você, Áries. Nascidos de 21 de março a 20 de abril. Áries, você sente uma faísca? Se hesitar agora, você perde a chance de virar o jogo. O alerta é de amigo, coragem é o que decide. O trânsito astral favorece ações diretas. Confie sempre na sua força. A cor para hoje é o cinza, números da sorte 41, 28 e 42. Touro, nascidos de 21 de abril a 20 de maio. Touro, cuidado com as emoções antigas. Elas podem reaparecer e confundir as suas decisões. Existe oportunidade real de cura se você aceitar a mudança com mais lentidão. Paciência, taurino, taurina, a cor para você hoje é o preto e os números da sorte 25, 01 e 43. Gêmeos, nascidos de 21 de maio a 20 de junho, gêmeos, se você perceber uma inquietação, use isso ao seu favor. Pequenos ajustes, grande virada. A lua estimula a curiosidade mental, reorganize hábitos, mova o corpo e a mente juntos. A cor para você hoje é o amarelo e os números da sorte 26, 01 e 52. Eu já volto e falo com Câncer, Leão e Virgem e mais um bloco de previsões.

0: Esse daqui é o Bom Dia, My Friend. Excelente manhã de quarta-feira pra você. Muito obrigada, tá? Pelo carinho da sua audiência. Você que decidiu ouvir Gil Godoy pra tentar dar aquela animada e começar a sua manhã com o pezinho direito. Encerrando esse bloco com cara metade mel na minha boca. Por favor, não posso com muito, que afinal de contas minha pré-diabetes não permite. Ótima manhã de quarta-feira pra você que tá aí comendo uma frutinha com mel. Ô, delícia. Nham, nham, nham. Faz bem pra saúde, né? Você que pode, aproveite. Edmar Rodrigues, aquele alô pra você, viu? Bom dia pra nós. Bora começar mais uma semana com as bênçãos de Deus. Valeu demais, o Edmar. Excelente manhã pra você e pra toda a sua família. Ótima quarta-feira. TT, Terezinha das Graças Maravilhosa, me mandou um monte de vídeo, né? Ai, que bacana. Eu adoro, TT. Deus abençoe muito aí a sua quarta-feira. Me mandou vídeos, né, de shows. Foi ver dois shows maravilhosos no sul de Minas. Bruna Viola, Gini Geno. Foi muito bom. Hoje eu tô só o pó da rabiola. Ei, mulher, tem que aproveitar mesmo a vida porque ela é um sopro, viu? E você merece. Pelo visto, se jogou. Luciene Miranda, nossa call girl da internet. Bom dia pra você, gata. Bora tomar aquele cafezão e continuar coladinha aqui com o Gil Godoy, hein? Valeu sempre pela companhia e pela sua mensagem. Bom dia.
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3: 8:42.
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2: Katy Perry e Justin Trudeau protagonizam cenas de romance em praia na França. Eita, nós tá amando, hein? Katy Perry e Justin Trudeau protagonizaram cenas de muito romance nas areias da praia de Pamplona, no sul da França. A cantora de 41 anos e o ex-primeiro-ministro canadense de 54 foram vistos se beijando no local, onde também circularam de mãos dadas e deram vários abraços apaixonados. Oh, que lindos! Para o passeio, a intérprete de Firework usou um maiô tomara que caia na cor creme. Não valorizou muito o tom de pele da cantora, né? Que já é quase transparente, mas tudo bem. Para complementar o visual, ela acrescentou uma saída de praia de crochê, além de um chapéu de palha e óculos de sol. Já o ex-político optou por um visual simples, sem camisa, usando óculos de sol e um calção de banho azul marinho com um cos branco. Durante a 25ª edição do Festival de Tribeca em Nova York, Kate falou sobre o relacionamento. A cantora afirmou que Trudeau é o amor da sua vida. Vai devagar, mulher. Ah, oh, meu Deus do céu. Os dois estão juntos há mais de um ano. Estou muito apaixonada. Segundo a cantora, ela explicou que o relacionamento trouxe mais equilíbrio para sua rotina intensa. Sou um pouco como uma pipa arco-íris. Eu me sinto como se estivesse voando muito alto e tocando o cosmos velado. E às vezes preciso estar ancorada. Então ter essa âncora finalmente me faz sentir realmente completa agora. Acrescentou ela que foi casada com Orlando Bloom, nosso querido Legolas, eterno Legolas, com quem tem a filha Daisy de 5 aninhos apenas. Ê, Katy Perry, vou te dizer um negócio. Tá com os 4 pneus arriados pelo homem. Mas vai devagar, minha filha. Não se entrega logo assim de cara, não. Pelo amor de Deus, vai devagar com dor. Ah, mulheres que não aprendem. Bom, mas o importante é que ela tá feliz, tá com um coraçãozinho princesinho, né? Confira algumas fotos nas redes sociais de Katy Perry. Pelo visto, nesse momento não vai precisar colocar band-aids no coraçãozinho. Ah, fiz um trocadilho com a música da mulher. Bora de música, que hoje as minhas piadas estão péssimas. É porque é quarta-feira ainda, né? Ainda não peguei no tranco. Maiara e Maraísa, 90-10.
3: Existe uma teoria que se chama 90-10, onde uma pessoa tem 90% daquilo que você procura em alguém, só que você foca naqueles 10% que falta. Aí você sai pra rua, se aventura, e realmente você encontra aqueles 10%. Mas não se deu conta que perdeu os 90%.

aqui o Bom Dia, sua companhia matinal. Enquanto você tá aí a caminho do seu flagelo, falando Deus por quê, porque é de lá que você tira o seu sustento. Enquanto você não arrumou outro trampo, é pra lá que você tem que ir, meu querido. Lauana Prado, Simone Mendes, saudade burra! Lauana Prado que já virou mamãe, viu, gente? Depois

0: Quarta-feira, 5 de agosto, em Coração Acelerado, onde Zilá tem um sonho com Cecília. Verônica acusa Janete de ter tirado a vida de Jean Carlos. Janete afirma a Laorzinho que Verônica está mentindo sobre ela. A Laor procura Verônica para sondar sobre a relação de Janete e Jean Carlos. Olha isso, gente. Um beijo, amores. Daqui a pouquinho eu volto. Na novela Quem Ama, Cuida.
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0: Fechando assim mais um bloquinho aqui do Bom Dia, sua manhã muito mais animada, tá? Não adianta, é só aqui mesmo, no Bom Dia, que você tem esse gás, esse nitro matinal, onde você não encontra lugar nenhum, não. Só aqui no seu hospício, no seu manicômio particular. Encerrando esse som, encerrando esse bloco, esse sonsaço, né, de Bryan Adams. Heaven, né, sonzeira da sua moleira pra ninguém botar defeito. Aquela beijoca especial para Elimar Vieira, bairro Kelém, Matipó, aquele beijo pra você, viu, Elimar? Pra você e pra todos os ouvintes também, sempre na escuta, né? Muito obrigada pelo carinho da sua audiência. Rudy, bom dia, Ju, obrigado por lembrar de mim, Deus abençoe a nossa semana. Imagina, não tem que agradecer, Rudy. Sei que você tá sempre aqui na escuta, então agradeço demais a sua companhia, viu, meu caro? Aquele abraço mais que especial também para Henrique Pereira e sua mamãe Sueli, que também estão sempre ligadinhos aqui no Bom Dia. E Ione Fagundes, que ficou um pouco mais velha essa semana, né, Ione? Maravilhosa. Aquela beijoca também para o José Manuel Inocêncio Nascimento, Antônio Pio, Danilo Ribeiro, Leandro de Laranjal, né, Leandrinho? Aquele beijo pra você aí. Se cuide no Paraná, hein, meu caro. Zena Souza, maravilhosa, quase minha prima. Antônio Marcos, o Marquinhos, aquele beijo pra você. Boa quarta-feira, Marcos.
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5: Bom dia! Dando sequência por aqui nas nossas notícias, agora falando da bonitinha da Sabrina Sato. Grávida de 5 meses, Sabrina Sato revela planos de desfilar no Carnaval 2027. Meu Deus do céu, vai ter a Sabrina Sato no Carnaval, será? Pelo menos nos planos da apresentadora, sim, viu, gente? À espera de um bebê com Nicolas Prates, a atriz afirmou durante entrevista na última segunda-feira que pretende desfilar novamente pela Gaviões da Fiel e pela Vila Isabel. E mostrou confiança de que conseguirá conciliar a chegada do bebê com a folia. Claro que vai ter Gaviões da Fiel em São Paulo e Vila Isabel no Rio de Janeiro. Minhas duas escolas do coração. Minhas duas escolas que carrego no peito, visto a camisa e, claro, vai ter carnaval, gente. Eu vim como rainha de bateria das duas escolas, declarou ela durante sua participação no Air Short Prize. Já tá pensando lá no carnaval, né, mulher? Oh, meu Deus. Em seguida, Sabrina foi questionada pelo paparazzo sobre a proximidade entre o nascimento do bebê e o carnaval. Bem-humorada, ela brincou com a possibilidade de dar à luz um pouco antes de voltar à avenida. Meu aniversário é no carnaval e vou parir já para ir para a avenida? Vamos ver. Vai dar certo, afirmou Sabrina. Só aquela necessidade, né, gente? Necessidade de trabalhar acima de qualquer suspeita. Vamos acompanhar e ver se realmente isso vai ser possível, né, dona Sabrina Sato? É perigoso aí quebrar o pote num momento que não deve, no meio da avenida. Já pensou? Deus do céu. Vamos acompanhar, né? Sabrina Sato mais doido que o Batman sem capa. Por aqui seguimos com mais sonsaço pra você enquanto você tá aí a caminho do trabalho, pra você que pegou uma carona hoje com seu amigão e tão aí ouvindo o Jugodói. Valeu pela companhia, tá? Diego e Arnaldo, Murilo Ruf, diz que recaída, sofrência pra você.
6: Ô, boteco! Você pega Arnaldo São Paulo, bebê!

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1: As melhores músicas rolando por aqui, deixando sua manhã de quarta meiuca da semana muito mais agitada e feliz. Felipe Rodrigo, banquinho, pra você que tá sentado no banquinho esperando o busão. Calma que ele vai passar. Você perdeu o anterior, se lascou. Agora espera, tenha paciência e muita calma. Enquanto isso, dá uma conferida aí na astrologia.
2: Mais um bloco das previsões astrais para essa quarta-feira. Câncer, Leão e Virgem. Câncer, nascidos de 21 de junho a 21 de julho. Câncer, alerta suave. A rotina gasta o seu brilho. Então é hora de resgatar a alegria e com novas experiências. Veja o amor chegar com todo orgulho hoje. A cor para você é o verde, Câncer. E os números da sorte: 09, 52 e 06. Leão, nascidos de 22 de julho a 22 de agosto. Leão, você sente-se a ansiedade crescer quando as coisas emperram? Então, tudo isso pede de ação rápida hoje. Cuide do seu corpo e da sua alma. O sol pede que você recupere o prazer em pequenas rotinas. A cor para você é o verde e os números da sorte 23, 42 e 51. Virgem, nascidos de 23 de agosto a 22 de setembro. Virgem, boa notícia, você encontrou uma fase de ajustes positivos hoje, então aproveite. Mercúrio clareia detalhes e você ganha confiança prática. Deixe o medo para trás. Com foco e hábitos firmes, surge uma onda de sorte para você hoje. A cor para você é o lilás e os números da sorte 20, 42 e 26. Libra, Escorpião e Sagitário, volto daqui a pouquinho falando com vocês. 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

0: Fechando assim mais um bloco nessa manhã maravilhosa de quarta, feirosa com Cristiana Araújo. É com ela que eu estou matando saudade, né? Pra você que hoje já brigou com o despertador logo cedo e já viu que ele venceu. Não adianta lutar, meu filho, não adianta, não adianta. Tem que trabalhar, tem que chegar no horário, tá? Seja responsável, meu caro. Seja profissional. Fechado? Por aqui uma excelente manhã pra você de quarta-feira. A gente segue com um bom dia, tocando terror, espantando a preguiça pra debaixo desse carpete empoeirado. Em especial pra você em Juara, Mato Grosso, aquele beijo, né? Para a querida Cleide Lira e o mozão dela, o Marcão Celeiro, no Residencial Bandeirantes. Deve ser isso, né? Ela escreveu Residencial Bandeirantes. Aquele beijo pra você, viu, Cleide? Muito obrigada sempre pela companhia aí, casalzão, ligadinhos aqui no Bom Dia.
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2: Tem mais notícia por aqui? Claro que tem, tem sim, senhora. Maria Fifi do rádio trazendo pra você informação de Jay-Z e Vini Júnior juntos. A relação muito além da amizade entre os astros. Você sabia disso, que os dois são amiguinhos? Pois é, Vini Júnior, de 26 anos, compartilhou seu álbum de férias no Instagram no último domingo. Além da curtição com Virgínia Fonseca, o jogador do Real Madrid aparece numa das fotos com Jay-Z, rapper, empresário e marido de Beyoncé, a nossa diva. A relação entre eles se estreitou devido aos anos de trabalho juntos nos bastidores do futebol. O Roc Nation Sports, divisão de esporte da agência de entretenimento fundada por Jay-Z, comprou uma participação majoritária na TFM Agency, empresa brasileira que gerenciava a carreira de Vini Júnior, em julho de 2023. E com isso, a empresa do astro passou a administrar oficialmente a carreira do jogador fora dos campos, expandindo a marca de forma global e, claro, estreitando a amizade entre eles. Que bacana! E além disso, além de Vini Júnior, Jay-Z também é responsável por gerenciar as carreiras de Hendrick, Gabriel Martinelli, Lucas Paquetá e Douglas Santos, todos convocados para a Copa do Mundo desse ano. O rapper, inclusive, esteve no último jogo do Brasil na competição, na derrota por 2-1 contra a Noruega. Melhor nem lembrar, porque nem sempre recordar é viver. Nesse caso, melhor não recordar, porque senão a gente morre, viu? Mas tá aí pra você a informação. Vini Júnior e Jay-Z são amigos, são próximos. Sabia dessa? Claro que não, né? Só aqui que você fica muito bem informado, tá? É, através de Gil Godoy trazendo notícia e informação pra você. Fica sempre antenado. Dando sequência na melhor programação matinal do seu rádio, Guilherme, com ele que é safado, Wesley Safadão e o Melô da Mentirosa Pilóquio pra você.

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1: Dando sequência por aqui no Bom Dia, depois da sonzeira do ursinho panda que gosta de comer broto de bambu com MJ Records. Eu te seguro, segura, porque se cai, machuca a colura. Seguimos por aqui com quem ama. Cuida, gente, hoje eu tô terrível, hein? Como prometido, voltei. Quem ama, cuida. Dia 5 de agosto, quarta-feira, Vanessa Bandeira agora pra te contar que Pedro percebe que Bruna tomou um remédio para dormir. Joel demonstra interesse por Adriana. Fernando elogia mal. Bia não gosta de quando Brigitte e Rafael se sentam à mesa com ela e César, atrapalhando o jantar romântico do casal. Quem não ficaria chateado, né, gente? Aqui pra nós não dá, não. Obrigada pela audiência, um beijo. Amanhã eu volto com mais resumos de novelas. 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

0: Pra você que tá curtindo Em Volume Máximo, bom dia pra você que tá tentando espantar essa preguiça que tá encrunhada no seu ser, montada na sua cacunda sem cela, fazendo ihá, sem dó nem piedade em plena quarta-feira. Ah, pelo amor de Deus, viu? Por aqui a gente trouxe o som de Patrícia e Manuela Rastro, deixando um rastro de positividade, de alegria na sua quarta-feirosa, viu? Essa sou eu, Gil Godoy, a locutora mais maluquete do seu rádio, trazendo música boa, sua participação pelo arroba Gil Godoy, locutora. É Ju, viu, gente? Ju de Juliana, não é Gil, não é Go, é Ju de Juliana. Né, Rudy? Tem galera aí que acha que é Gil, nananina não, é Ju, viu? Obrigada demais, valeu demais por todo mundo que manda mensagem no meu Instagram fazendo pipocar de participação, viu? Em especial para o Jorge Sebastião e também a esposa dele, a Marise, que estão sempre ligadinhos aqui no programa, viu? Nailton Almeida e toda a sua família, valeu demais, tá? Marcos Nunes Soares, aquele abraço pra você. Meu querido Jesus Rosa, sua bênção, Jesus. Deus abençoe muito sua quarta-feira também, viu, meu querido? DJ Queri, junto dos Brutão da Obra, Elton César e José Antônio são meus fiéis escudeiros de todas as manhãs. Ai, daqui a pouquinho a gente tá de volta.
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4: Hora certa aqui na Cidadão FM, 9:39.
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2: De volta por aqui, totalmente, né, cafezada, já bebi minha cuia de café, estamos de volta pra te falar da bonitinha da Lauana Prado, que se tornou mamãe, o pote estourou, a gente não falou disso ainda, né, temos que falar. Lauana Prado deu à luz ao primeiro filho, Dom, tem fotos, etc e tal aí na internet, né? A criança nasceu por volta das 7h30 da última sexta, na maternidade Promatre, em Bela Vista, São Paulo. Segundo a equipe da cantora, o bebê nasceu saudável por meio de uma cesariana. Coisa boa, né? Sem dor, sem cômodo, só o pós-cesárea que deve ser difícil. Na manhã, a cantora fez uma publicação nas redes sociais anunciando a ida para o hospital e se declarando ao filho. Depois de uma jornada intensa, arrebatadora e linda sendo sua casa e me colocando completamente a serviço de gerar sua vida, é chegada a hora de te receber aqui nos meus braços, disse a cantora. Que bonitinho, né? Você tem que conferir as fotos nas redes sociais, que momento mais fofinho. Lauana Prado anunciou a gravidez do primeiro filho em janeiro deste ano. Ela engravidou após uma única tentativa de inseminação artificial por meio de um processo de fertilização in vitro. Atualmente, a artista namora com Tati Dias, que acompanhou a gestação ao lado dela. Elas oficializaram a união em junho deste ano. Para você que ainda não conferiu, confira nas redes sociais o momento mais fofo, mais bonitinho, né, gente? Do bebezinho do Dom chegando nesse planeta. Parabéns para Lauana Prado, agora oficialmente mamãe. Que fofo! Vamos encher esse planeta de anjinhos, porque tá precisando, que o que tem de, né, de capiroto por aí, Deus me livre e guarde, né? O negócio tá feio. Ai, Gustavo Lima, vem pra cá, porque jogou dois, tá com a língua maior que o corpo. Café e amor.

0: Sim, seguimos por aqui com a melhor programação do seu rádio, sempre nessa pegada, nessa vibe gostosa, né? Tá aí a sonzeira de Rio Negro e Solimões, boca com boca, fivela com fivela. Isso a gente deixa pra sexta-feira, né, gente? Porque hoje não dá pra rolar fivela com fivela, não, porque a gente tá aqui tentando tocar o baco pra frente. Tem que ser tirar ele do lugar. O negócio já tá difícil. Ai, meu Deus, depois desse sonsaço, tem por aqui horóscopo do dia, confere aí.
1: Tô de volta, mais previsões para essa quarta-feira. Agora eu falo com Libra, Escorpião e Sagitário. Libra, nascidos de 23 de setembro a 22 de outubro. Libra, se você sente um desconforto mental, é pensamentos confusos, podem drenar a sua energia. Mas também eles protegem você. Vênus pede equilíbrio, então organize as suas ideias para preservar a sua saúde mental. A cor para você hoje é o cinza e os números da sorte, 14, 82 e 41. Escorpião, nascidos de 23 de outubro a 21 de novembro. Escorpião, pronto para consertar um erro que pesa? Oportunidades para voltar atrás e criar um novo começo é real. Plutão favorece transformações profundas, corrija essas decisões. A cor para você hoje é o preto e os números da sorte, 12, 72 e 49. Sagitário, nascidos de 22 de novembro a 21 de dezembro. Sagitário, a atenção à sua saúde, subindo ao palco e pedindo atenção imediata. Júpiter amplia o seu desejo de bem-estar, então planeje os passos para o seu corpo e para sua mente. A cor para você hoje é o azul e os números da sorte, 49, 22 e 36. Eu já volto com o último bloco e falo com Capricórnio, Aquário e também Peixes.

0: Fechando a conta e passando a régua. Calma, não no programa, mas em mais um bloquinho com o Zé Felipe. Meu grito de amor. Fazendo você acordar, despertar pra vida, amiga sua louca. Depois desse grito, né? Não foi de amor, mas foi um grito histérico. De jogo, me conta aqui, tem algum locutor, alguma locutora que você já tenha ouvido, que seja tão desprovido de noção do que a minha pessoa? Me conta aí no arroba jogodói locutor que eu tô afim de saber. Manda mensagem de áudio, bora mandar mensagem zoeirinha aí, porque eu adoro. E cá entre nós, pra mim, recarrega as minhas baterias, tá?
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3: Hora certa aqui na Cidadão FM, um minutinho faltando pras 10. 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
0: De volta por aqui, trazendo mais notícia e informação pra você, falando de filme de terror. Você tem medo? Eu detesto! Deus me livre e guarde, não me chama pra assistir filme de terror, não, porque de terror já basta as criaturas que já cruzam o nosso caminho durante a semana. Então, melhor não, tá? Mas, por aqui, eu venho trazendo pra você informação sobre filme de terror com vencedora do Oscar, vem causando ataques de pânico em espectador. Deus me livre, gente, é a mesma coisa. Ah, eu adoro ir no parque de diversões na montanha-russa, no, na roda gigante, na maior roda gigante. Pra que eu vou nisso, gente? Não dou conta. Aí tem que colocar uma fralda geriátrica, porque senão vai dar ruim. Filmes de terror são sempre uma fonte inesgotável para a indústria do cinema, seja para os cineastas independentes com pouco orçamento disponível ou para os maiores estúdios produtores de blockbusters. Isso porque o medo nunca sai de moda. Então eu nunca vou estar na moda, porque eu detesto esse tipo de filme. E este lançamento que estrela a vencedora do Oscar, Jessica Chastain, é a prova mais recente. O filme, que é baseado no livro de Josh Malerman, Incidents Around the House, ou Eventos pela Casa, em tradução livre para o português, teve seu primeiro trailer lançado ao público na última semana e já começou a ser alvo de comentários nas redes sociais. Eu pensei que fosse o comercial de uma marca de sorvetes. Quando eu menos esperava, já estava tendo um ataque de pânico na minha poltrona, comentou o internauta sobre a passagem do trailer em uma sessão de cinema. O trailer desse filme passou na minha sessão de A Odisseia e tem um jump scare, cena para causar sustos que eu ainda estou pensando sobre, completou outro. Essa é a primeira vez na minha vida que um susto em um trailer me pegou de surpresa, admitiu o terceiro. Deus me livre e guarde, pra que eu vou querer ver um filme de terror desse? Pra você que tá afim de ver, fique super à vontade, tá? Vá assistir, vá para um cinema mais perto de você. Fique à vontade para conferir as criaturas. Eu vou encerrar por aqui antes que eu tome um susto e fique também com crise de pânico. É melhor não, eu vou trazer música pra você. Esse é melhor ouvir música, né? Ícaro e Gilmar, Hugo e Guilherme, logo, logo. Não apaga a luz não, gente!

0: tá doido?
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1: Pra você que tá ouvindo em volume máximo e curtiu o som de Júlia e Rafaela com Ana Castela Moto. Inclusive, daqui a pouquinho temos notícias de Ana Castela. Ela que disse que a rotina de treino dela tá fazendo com que ela se torne uma atleta. Tá muito diferente a Ana Castela, gente. É outra pessoa, viu? Pronto, falei pra você que tá gostando. Bacana pra você que não tá, né? Deixa eu aproveitar pra mandar mais alôs por aqui. Posso, produção? A Paty Nicolau, aquele beijo pra você, viu, Paty? Marcelo Santana também, tá sempre ligadinho em Piranga. Aquele beijo pra você, Rejane Rachiele, Catanduva, São Paulo, aquela beijoca pra você, viu, Rejane? Ótima quarta-feira pra você, todo mundo de Carandaí, Conselheiro Lafayette, você de Primavera, São Paulo, Vânia Sandra, maravilhosa, Gilvercina, Thiago Ricardo, Lolo Borges, Ebert Silva, o Osmar, né? Aquele beijo pra você, Osmar, Led Bruno, em Abre Campo, Ítalo Andrade, aquele beijo pra você, viu? Em especial também para Mário Júnior Gomes, também tá sempre na escuta. Por favor, ali tomar uma xícara de café, porque a minha já até acabou.
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2: Ana Castelo, nosso gafanhoto marombado, fala sobre rotina de treinos. Estou virando atleta. Ô, gente, sério, a foto que tá aí sendo divulgada dela nas redes sociais, no leilão que teve do Neymar, não, tá parecendo outra menina, tá parecendo outra pessoa. Ela marcou presença, né, na noite da última terça, na sexta edição do leilão beneficente do Instituto Projeto Neymar Júnior, em um longo

pra cá hoje, disse ela, que falou sobre o modo fitness. Estou treinando, brinco que estou virando atleta, vou para a academia, da academia para o futebol, hein? Eu gosto dessa vida corrida. Quando dou uma parada, fico meio doida.

da mamãe dela, que tá entre nós também, é lindíssima. Tem de onde herdar, né, gente? Essa genética maravilhosa. Mas cá entre nós, tá aparecendo outra pessoa na castela. Tomara que não faça harmonização facial, não mexa nesse rostinho, né? Cabelo tudo bem, tira e põe, tá tudo certo. E o corpo tá virando um gafanhoto marombado. Vai devagar, querida. Vai devagar pra não mudar demais, tá? Cleiton e Romário, Luan Santana, namorando ou não. E aí, você tá o quê? Você já decidiu?

0: Sim, é o Bom Dia nos seus momentos finais. Ai, não adianta chorar nem ficar triste, tá acabando. Solange Almeida, Hungria, tá no seu. Por aqui a gente tem as últimas do horóscopo pra você ainda não ouviu sua dica.
1: Último bloco das previsões astrais para hoje, Capricórnio, Aquário e Peixes. Capricórnio, nascidos de 22 de dezembro a 20 de janeiro. Capricórnio, se você sente preso pela rotina, experimente ousar. Atividades artísticas aliviam a tensão e reativam o seu centro. Saturno valoriza a disciplina criativa. A cor para você hoje é o branco e os números da sorte, 41, 21 e 22. Aquário, nascidos de 21 de janeiro a 19 de fevereiro, Aquário cansado no mesmo ciclo. Um alerta para você, o desânimo é temporário e a mudança não. Urano impulsiona a reinvenção, então inicie hábitos pro corpo e um futuro promissor agora pode acontecer para você. A cor para hoje é o rosa e os números da sorte 22, 10 e 41. Para finalizar as previsões, peixes, nascidos de 20 de fevereiro a 20 de março, peixes, a chama tá cansada, então oportunidades para fortalecer a autoestima, reacende o seu brilho, peixes. Netuno pede compaixão aplicada ao cuidado interior, que exigem práticas com presença. Se olhe com mais carinho. A cor para hoje é o laranja e os números da sorte 00, 22 e 41. Amanhã tem mais previsões astrais. Boa quarta-feira para você e até lá.
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0: Sim, chegamos ao final de mais uma super edição do Bom Dia com Vitor e Luan. Estaca zero, em especial pra você que tá remando contra a maré, mas sem desanimar, sem perder a fé, né? Porque às vezes, né, gente, o negócio tá meio difícil, o barco tá complicado aí, tá furado, mas a gente não pode esquecer que Deus tá sempre dentro dele, viu? Jamais se esqueça disso. A gente pode cair, porque a gente é humano, cara. A gente cai, a gente chora, rala o joelho, é, meu bem, arranca os cabelos da cabeça, mas volta e acaba emergindo novamente, viu? É assim que tem que ser, é assim que a gente tem que seguir a vida, porque a gente não tá aqui a passeio. Tem um propósito, tem um motivo pra você estar aqui, tá? Realize aí enquanto é tempo. Aquele beijo pra Ju Souza, minha xará, que mandou mensagem aqui pra mim. Valeu, viu, Ju? Aquela beijoca pra você e também pra Francisca Casquinha de Bala. Tô indo nessa. Amanhã tem mais Bom Dia daquele jeito como de hoje. Não sei, porque hoje tá entre nós. Eu perdi meus parafusos a caminho para a rádio. Aquele beijo instalado. Bom restinho de quarta. Tchau!
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0: Esporte.
1: 16 minutinhos antecedendo às 11 da manhã, Juliano Luz chegando para lhe fazer companhia nesta quarta-feira, hoje, 5 de agosto, o ano é de 2026. Bom dia para você, meu querido, minha querida, seja bem-vindo, seja bem-vinda. Alô, Germano, bom dia, obrigado pela audiência, tá na Cidadão, claro que tá numa boa. Janina Cloda por aí também, oferecendo música para Josefa Chepco, para as amigas dela, para os amigos e todo mundo que tá ligado aqui na Cidadão.
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1: Cidadão FM indo longe pra ficar aí pertinho de você, 18 anos no ar. É, já estamos na maioridade, já estamos chegando perto dos 19 anos já. Em novembro, 19 anos. Ai, coisa boa, hein? 10h45, participa comigo. 35.

0: eu ver quem mais que tá conosco por aqui na manhã de quarta-feira. Diga, Janina, já dei teu recado.
1: Bom dia, Rolando, bom dia, Gael, bom dia, Juliano. A Josefa ficou pedra que vocês mandem uma música pra ela. Pode mandar qualquer uma, quando eu conversar com ela, eu pergunto qual que ela quer.
0: Tá bom, ontem, deixa eu contar uma coisa pra você, dona Janina. Ontem eu tava andando por aí, aí bem na hora a senhora mandou uma mensagem aqui na rádio e mandou música pra Josefa Gepko. E eu vi

0: Só vamos terminar de ouvir a dona Janina aí.
1: E manda um abraço pra Josefa Chico, que é uma música, né? E manda um abraço pra todas as minhas amigas, manda um abraço pra todos os meus amigos.
0: Tá mandado então, o que mais?
1: Ô, Juliano, mas ela não tava aqui em casa.
0: Ah, não sei, mas não era na tua casa não, eu vi ela na rua. Era na BR, na verdade.
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0: 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Tereza Orne, bom dia, Tereza. Tudo certinho, tudo bem? Graças a Deus. Então tá louco de bom, né? Rick Renner, ela é demais. Ela tem um jeito lindo de me olhar nos olhos.

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1: Onze horas.

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1: 11:04 agora, bom dia!
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1: Bom dia aqui pra turma arada, alô Edmilson e Marlene Stefanhaque, bom dia, obrigado pela audiência, alô Célia Klenk do Eldorado conosco por aí também, senhor Luiz Carlos e dona Neiva de Florianópolis, como é que tá Floripa aí, tudo certinho? Hoje tem Luiz aqui, aí tem?
3: Bom dia, seu Juliano, aqui é o seu Luiz, eu queria pedir uma música pra nós do seu Walter Moraes, de Gaúchos e Cavalo, toca pra nós, essa música ofereço pro seu Edenilson, dona Marli, olá com o Margescão, seu Banda Chescão, seu Alois, meu primo Geraldo mesmo, seu Juliano.
1: Eu?
3: Seu Giovanni, pra dona Oriana, dona Aliane, dona Neiva, minha irmã Inês, meu cunhado Chico, minha e sobrinha todas, né, porque eu não vou falar o nome de uma por uma, que senão vai meio-dia, até meio-dia nós acaba falando o nome delas. Toca pra nós aí, de Gaúchos e Cavalo, Walter Moraes.

0: Dose dupla do Walter Moraes aqui, dia de chuva e mais aquela que o Luiz pediu, que agora nem lembro o nome. Reginaldo, bom dia, Reginaldo, obrigado pela audiência. Alô, Itanael, bom dia, Ita, tudo certito? Então tá bueno por demais. Sérgio Bosque, Vila Caroline, bom dia, obrigado pela audiência.
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0: Intervalinho rápido, a gente volta já, não sai daí não.
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1: 11:18. 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
3: 11:20.

0: Tarde 3 da sua quarta-feira, hoje, 5 de agosto de 2026.
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0: Antes deixa eu dar um bom dia aqui pra galera. Alô Reginaldo, alô Itanael, Edmilson, Marli, Célia, Sérgio Bosque, Neiva, Luiz Carlos e Florianópolis, Janina, Josefa Chepico, bom dia pra todo mundo ligadinho conosco aqui na programação. Tá na Cidadão, tá numa boa. Bora de conhecer as opções de hoje? Opção número 1, uma vaneira de respeito com o Márcio Correia. Opção 2, você só me faz feliz com Adalberto e Adriano. E opção 3, hoje eu quero te amar com René e Ronaldo. Só modão, né, gente? Vamos de opção 1? Vamos lá, então. Uma vaneira de respeito, Márcio Correia.

uma maneira de respeito aqui na programação. Essa foi a opção 1, pessoal. Bom dia, pessoal. Vamos ouvir agora a opção 2 de hoje. Você só me faz feliz. Alberto e Adriano.

Você só me faz feliz, Adalberto e Adriano, aqui na programação da Cidadão FM. A produção disse que era o Alberto, mas o Alberto nem tá cantando nessa, é o Adalberto. Ó, lembrando, sexta-feira tem sorteio de caixinha de cerveja da Barão Distribuidora, 2 quilos de costela do Mercado Eldorado e tem café, né, produção? Me dá lá a pulseira, que nós não podemos esquecer de falar do café que vai ter ali na... A qual comunidade agora? Deixa eu ler aqui se eu tenho essa informação aqui. Café do Dia dos Pais, na Capela Santa Margarida, em Dorizon. Mas olha, é dia 8 de agosto agora, final de semana, mas o café é limitado, tá bom? Mas para você não ficar triste, eu tenho um sorteio de café para você aqui na sexta-feira. Então, você que quer ir tomar um cafezão lá na Capela Santa Margarida, em Dorizon, dia 8 de agosto, manda mensagem para nós, diga, eu quero ir lá, eu quero ir no café do Dia dos Pais. Tem uma pulseira aqui. Agora, 11h29, as opções de hoje são: opção número 1, uma vaneira de respeito, com Márcio Correia; opção 2, você só me faz feliz, com Adalberto e o Adriano; e a opção 3, que nós vamos ouvir agora, René e Ronaldo, hoje eu quero te amar.

0: É isso aí, minha gente. Hoje eu quero te amar, René e Ronaldo aqui. Então vamos lá. Opção número 1, uma maneira de respeito, Márcio Correia. Opção 2, você só me faz feliz, Adalberto e Adriano. E a 3, hoje eu quero te amar com René e Ronaldo. Intervalinho rápido e a gente vai voltar já já com a contabilidade dos votos. Hoje... ou melhor, sexta-feira tem sorteio, café colonial, café de Dia dos Pais, né? Lá na Capela Santa Margarida, em Dorizonte, no sorteio para uma pessoa, caixinha de cerveja da Barão Distribuidora e 2 quilos de costela do Mercado Eldorado. Como é que faz para concorrer? É só participar aqui do Melhor de 3. Intervalinho e eu volto já.
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0: 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Milho amarelo comum, também saca de 60 quilos, R$ 55. Soja industrial tipo 1, saca de 60 quilos, R$ 126. 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Olha, a Defesa Civil alerta para ventos fortes no Rio de Janeiro.
1: A Defesa Civil do Rio de Janeiro emitiu na madrugada desta quarta-feira um alerta severo para ventos fortes na capital fluminense. A mensagem foi enviada por volta das 5 da manhã para os celulares da população com orientações de segurança. O alerta foi emitido depois que, na noite dessa terça-feira, o Centro de Operações e Resiliência, CORRIO, colocou a cidade em estágio 2, o segundo nível em uma escala de 5, que indica a possibilidade de ocorrências de alto impacto. Segundo o Sistema de Alerta Rio, as rajadas de vento podem chegar a 76 km por hora entre a manhã e a tarde desta quarta-feira, principalmente na Zona Oeste, em áreas próximas ao litoral. A Defesa Civil orienta a população que evite ficar perto de árvores, estruturas metálicas, coberturas, andaimes e cabos de energia. Também recomenda não praticar esportes ao ar livre, principalmente no mar, e não estacionar veículos próximos a torres de transmissão e placas de propaganda. Para receber gratuitamente os alertas de Defesa Civil no celular, basta cadastrar o CEP por mensagens de texto para o número 40.199. Em caso de emergência, o telefone da Defesa Civil é 199 e do Corpo de Bombeiros 193. Do Rio de Janeiro, Patrícia Serrão.
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0: Muito boa tarde para você, meu amigo, minha amiga, ouvinte da rádio. Nós vamos bater um papo hoje novamente com a secretária de Planejamento, a engenheira Adriele. Ela vai nos trazer muitas informações importantes, entre elas aí, novidades sobre a Avenida dos Ferroviários, né? Tem melhorias aí sonhadas há muito tempo e ela vai trazer, entre outras novidades, essas informações também. Boa tarde, seja muito bem-vinda, Adriele.
1: Boa tarde, vereador Sérgio. Boa tarde, população do Malé e ouvintes. É um prazer estar...

estar aqui novamente, tendo a oportunidade de falar, né, rapidamente aí e fazer um resumo do nosso trabalho à frente da Secretaria de Planejamento. E temos boas notícias, vereador. Tivemos agora, na última segunda-feira, no dia 3, a licitação de uma obra muito importante e muito aguardada pela população de Malé,

0: que é a iluminação da Avenida dos Ferroviários. Tivemos, então, o processo licitatório aberto, teve uma ampla concorrência, foram 10 empresas que participaram e estamos essa semana trabalhando aí nas análises de documentação, né? As empresas fornecem os documentos de atestado de capacidade técnica, onde a equipe de engenharia faz essa análise, né, documental, e acredito que nos próximos dias teremos a empresa contratada para fazer essa obra da iluminação da Avenida dos Ferroviários. É importante, Sérgio, eu já ter a oportunidade de falar, né, para a população que essa obra vai ser dividida em duas etapas. Nesse primeiro momento, o que licitamos é a obra da iluminação, né? Um sistema moderno de iluminação, onde teremos aí toda a fiação subterrânea, não vai ter problemas aí com fiação aérea. E num segundo momento, a gente terá outra licitação da obra da ciclovia, né? Do passeio nessa via. Então, é um pedido, um anseio aí da população, é muito importante, há muito, muito tempo o pessoal espera, né? Por isso, estamos aí muito pertos de virar realidade. A gente fica muito feliz porque é mais um projeto que a gente está conseguindo tirar do papel, né? E que em breve vai estar acontecendo. Vamos falar rapidamente também, Sérgio, das obras de pavimentação, né? O pessoal tem notado aí bastante movimentação pela cidade. Infelizmente, a gente está num período aí bem chuvoso, que tem atrapalhado um pouco o desenvolvimento das obras. Mas, no geral, aí as coisas estão indo bem, né? A obra ali no bairro Jardim Emília e também na Vila Caroline está com uma boa execução, segue avançando conforme planejado. Vou aproveitar para deixar um recado também, né? Um aviso aqui, que na quinta-feira e na sexta-feira dessa semana, né, amanhã e depois de amanhã, se o tempo colaborar, se não houver chuva, a gente vai estar fazendo a aplicação da base ali no trecho da Avenida João Pessoa. Então, o trânsito ali estará impedido, porque a empresa vai estar executando a base, né? Estamos chegando aí no finalmente desse trecho. E o pessoal vai estar trabalhando ali, fazendo aplicação de pedra, vai estar com patrola, fazendo o nivelamento correto, para já na próxima semana receber o asfalto, né? Então fica o recado aí para a população fazer ali o desvio da rota, né? Para não ter nenhuma dificuldade. Temos também as obras dos campinhos, né, vereador? Inclusive, o campinho ali do Irmã Dulce é um pedido, um projeto do senhor, está com uma boa execução também. Tanto na Vila Maria também, acredito que ainda nesse mês de agosto a gente conclua essas duas obras, né? Se o tempo colaborar. Então a gente fica muito feliz porque mesmo com alguns empecilhos que a gente vem enfrentando por conta do tempo, tá tendo uma boa execução das obras, né?
1: Exatamente, as quadras tanto da Vila Maria, que o colega vereador Cristiano conseguiu os recursos, como ali da Irmã Dulce, já poderiam até estar finalizados, né? Se não fosse essa questão do tempo. Ninguém pode prever, né? Ninguém pode controlar o tempo, mas ficamos felizes porque são muitas obras sendo realizadas no município. E tem também um outro porém, né, Adriele? Esse ano, por ser um ano eleitoral, né, muitas coisas mudam na legislação, então algumas coisas têm que serem feitas de uma maneira mais acelerada, outras têm que aguardar o período eleitoral, então faz parte também, mas o importante é que Malé está com muitas obras em andamento e no próximo programa aí para frente nós vamos conversar também sobre Rio Claro, né? Do Rio Claro também tem obra de pavimentação asfáltica, tem projetos para Dorizon também. Então é muito importante, né? E vocês não fazem ideia a quantidade de projetos que passa pela Secretaria da Adriele, né? E graças a Deus muitos projetos estão se tornando realidade.
0: Isso mesmo, Sérgio. A gente fica bem feliz porque, aos poucos, nem tudo é no tempo que a gente gostaria, né, que acontecesse. Como o senhor bem disse, agora teremos algumas restrições, porque estamos, inclusive, hoje, iniciando o período eleitoral, né? Nos próximos 90 dias, não podemos dar início a nenhuma obra que seja com recursos do governo do estado. Então, já temos bastante projeto que estão aprovados, porém, não podemos iniciar agora. Até aproveito a oportunidade também para falar sobre a pista de atletismo, que cai exatamente nesse ponto, né? a gente vai ter que esperar aí mais algum tempinho para iniciar, bem como a pavimentação da rua Olavo Bilac, rua Tiradentes, enfim. Mas está tudo caminhando bem, muitos projetos aprovados, e em outro momento oportuno eu volto aqui para a gente falar sobre mais alguns planos que temos.
1: Adriele, mais uma vez o nosso muito obrigado, e sempre que precisar, nosso espaço está à sua disposição.
0: Obrigada, Sérgio, e uma boa tarde aos ouvintes.
1: Uma ótima tarde para você e até o próximo programa, sempre com informações de interesse da população maletense do município de Malé. Um grande abraço, fique com Deus e até o próximo programa.
2: O governo brasileiro reagiu à decisão dos Estados Unidos de revogar o visto da embaixadora do Brasil em Washington, Maria Luísa Ribeiro Viotti. Em nota divulgada nesta terça-feira, o Brasil repudiou a decisão e afirmou que as justificativas apresentadas pelo governo dos Estados Unidos são falsas. Ao cancelar o visto da embaixadora do Brasil em Washington, a Casa Branca argumentou que o Planalto não concedeu aprovação diplomática formal ao embaixador indicado pelo governo de Donald Trump e negou vistos a diplomatas norte-americanos. Em resposta, o Itamaraty afirmou que a concessão de agrimã é confidencial e o nome designado deveria vir a público somente após a concessão da anuência. Além disso, apontou que o governo dos Estados Unidos anunciou publicamente o nome de seu candidato antes de apresentar o pedido formal de agrimã ao governo brasileiro. No texto, o governo brasileiro afirmou que segue estritamente o direito internacional, apontou que não há regra na Convenção de Viena estipulando prazo para aprovação diplomática e que o pedido norte-americano ainda se encontra em análise. Quanto aos dois funcionários do governo norte-americano que tiveram seus vistos de entrada no Brasil negados, o Itamaraty disse que eles planejavam viajar ao país para colocar em dúvida a integridade do sistema eleitoral brasileiro, em tentativa inaceitável de interferir no processo político nacional. Em nota, o Ministério das Relações Exteriores também lembra que estão em vigor as sanções individuais sobre autoridades brasileiras, com o cancelamento de vistos para os Estados Unidos. Para o governo do Brasil, medidas tomadas com base em alegação infundada de perseguição política ao ex-presidente Jair Bolsonaro. Para o Brasil, a decisão tomada nesta terça-feira pela Casa Branca não é fato isolado, mas faz parte de uma escalada deliberada de medidas hostis ao país, motivadas por razões ideológicas incompatíveis com uma parceria bilateral que sempre foi pautada pelo respeito mútuo. O texto concluiu afirmando que o governo brasileiro se opõe à lógica de confrontação e reitera a defesa do diálogo e da negociação em todas as suas relações internacionais. Da Rádio Nacional em Brasília, Daniela Longuinho.

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2: 12 horas e 36 minutos, você está acompanhando por aqui o Meio-Dia Cidadão desta quarta-feira, 5 de agosto de 2026. 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
2: São 12 horas mais 38 minutos agora, meio-dia e 38. Você está acompanhando por aqui o Meio-Dia Cidadão. Olha, agosto começa com chuva no sul e o nível dos rios pode subir. Ah, então, agosto aí começando e o nível dos rios pode subir, o que é preocupante, né? Principalmente para Malé, União da Vitória, que tem aí rios que passam próximo e que podem causar alagamentos. Vamos acompanhar a matéria da agência Rádio Web.
4: A semana segue com um tempo instável na região sul do Brasil. As áreas de instabilidade vindas do Paraguai e da Argentina favorecem a formação de nuvens carregadas neste início de semana, principalmente nas áreas de fronteira. Há potencial para uma chuva significativa na região de Foz do Iguaçu, Chapecó, no oeste de Santa Catarina, principalmente agora entre segunda e terça-feira, e a partir de quarta, quinta-feira, há potencial de chuvas significativas também atingindo o Rio Grande do Sul. Vale destacar que essas chuvas acontecem em forma de pancadas isoladas, não é uma chuva generalizada que vai atingir toda a região ao mesmo tempo, mas deve ser uma semana de tempo aí bastante instável nos três estados, Rio Grande do Sul, Santa Catarina e Paraná. O nível dos rios está baixando neste comecinho de semana, mas com essas chuvas recorrentes, a tendência é que os volumes possam aumentar novamente lá para o final da semana, lá para sexta, quinta, sexta-feira, aí podemos ter novamente essa elevação do nível dos rios. Com relação às temperaturas para esta semana, justamente pela condição de tempo mais instável, por essa nebulosidade, a tendência é de temperaturas em torno da média climatológica. Não devemos ter sensação de calor muito abrangente nem muito persistente nos estados da região sul do país. Maria Clara Sasaki, da Tempo OK Meteorologia, em parceria com a agência Rádio Web.
2: 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São 12 horas mais 40 minutos agora, meio-dia e 40. 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Vende-se produtos na cozinha da Igreja Santa Margarida em Dorizon, quinta e sexta, dia 6 e 7 de agosto. Teremos cuca, pão, sonho, bola, bolo e muitas coisas. Você é nosso convidado especial. E sábado, café colonial, vendas apenas com cartão antecipado. 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Meio-dia e 41. Foi perdido um celular Samsung com capinha preta na estrada de Santa Cruz. Pedimos quem encontrou entrar em contato com 999901707 mediante gratificação. Meio-dia e 41 agora, 12 horas 41 minutos. Vende-se arroz orgânico com casca. Interessados tratar no 998300210. A Secretaria Municipal de Cultura e Turismo de Malé informa que estão abertas inscrições para o projeto da Política Nacional Aldir Blanc de Fomento e Cultura, PNAB. Períodos de inscrições de 3 a 7 de agosto, das 8 da manhã ao meio-dia e da 1 às 5 da tarde. Esta é uma importante oportunidade para artistas, grupos culturais, produtores e fazedores de cultura do município apresentarem seus projetos e contribuírem para o fortalecimento da cultura local. Ao todo, 15 projetos serão contemplados com investimento total de R$ 95.681,72 destinados ao desenvolvimento e valorização da cultura em Malé. Os interessados devem ficar atentos aos prazos e às orientações do edital. Mais informações podem ser obtidas junto à Secretaria Municipal de Cultura e Turismo, Prefeitura Municipal de Malé e Secretaria de Cultura e Turismo, investindo na cultura, valorizando nossa história e fortalecendo nossos talentos. Meio-dia e 43.
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2: Meio-dia 43, agora 17, voltando para uma. Agroleite 2026, a Prefeitura de Malé, por meio da Secretaria de Agropecuária, informa que estão abertas reservas para o transporte gratuito da Agroleite 2026. Mais informações, 42-3132-6780. Avisos do Padre Michael Barbuza. Quinta-feira amanhã, visita aos idosos e enfermos na cidade de Malé, a partir das 8 da manhã. Aviso da Matriz Sagrado Coração de Jesus. Quinta-feira, visita aos idosos e enfermos a partir das 8 da manhã no interior. Às 19 horas, divina liturgia na Matriz com bênção das sementes. Vem aí na Capela São Sebastião, Vila Carolina e Grande Tarde Dançante Bingo no dia 6 de setembro. Você é nosso convidado especial. Festa da Padroeira Nossa Senhora do Monte Claro, Colônia 2 em Malé, dia 23 de agosto. Programação 6 horas, Alvorada Festiva. 10h45, Santa Missa. Meio-dia, almoço com churrasco e completo serviço de bar e cozinha. 1 da tarde, início da tarde recreativa, com bingo, leilão e bingão do Milão. 4 da tarde, início da tarde dançante, animada pelo grupo Vento Sul. 8 da noite, encerramento. Festa Agostina, dia 15 de agosto, na Igreja São João Batista, no Salto Braço do Putinga, Colônia 5. Almoço comunitário na Capela Nossa Senhora da Assunção, na Colônia Dulce, dia 23 de agosto, com a animação dos Irmãos Baiac. Começa às 6 horas da manhã com alvorada festiva, às 10 horas tem celebração de culto, 11h30 almoço, 1 da tarde leilão e tarde dançante. 15 minutos antecedendo a 1 da tarde.
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2: Boa tarde, quarta-feira hoje, 5 de agosto de 2026. Eu sou Juliano Luz, trago para você a partir deste momento o plantão policial. As últimas informações no setor de segurança pública. O que aconteceu nas últimas horas na nossa região, você fica sabendo agora aqui no programa Plantão. Aí, antes de iniciar o plantão de hoje, deixa eu dar uma justificativa de ontem, né? A gente não teve o plantão ontem devido à manutenção na rede elétrica. Então, a gente estava sem energia elétrica no estúdio. Aí, quando voltou a luz, já não dava mais tempo. Então, este motivo foi que a gente não teve o plantão policial ontem, terça-feira. E olha, nós tivemos há algum tempo um acidente de trânsito na BR-153, no distrito de Dorizon, onde vitimou um homem. E o autor de quem bateu, quem atropelou esse homem, fugiu com o carro e a polícia começou a investigar. Agora nós temos atualização sobre esta ocorrência. A Polícia Civil do Paraná cumpriu ontem, terça-feira, dia 4, 4 mandados de prisão preventiva durante a conclusão das investigações sobre o atropelamento com morte em Malé. 3 homens de 30, 32 e 62 anos e também uma mulher de 41 anos foram presos. E agora vamos entender o porquê. Segundo a investigação da 10ª Delegacia Regional de Polícia de Malé, o motorista será indiciado por homicídio com dolo eventual, que na prática significa quando a pessoa não quer, né, não saiu de casa para matar alguém, mas sabe que do jeito que ele está, no caso ali, pode ser por bebida alcoólica, né, ele assume o risco de matar alguém. Então, se neste caso atropelou e houve a morte, ele é responsabilizado porque ele assumiu o risco. Bom, mas seguindo aqui com a notícia, a Polícia Civil informou que ele dirigia após consumir bebida alcoólica em alta velocidade, sem habilitação e realizando manobras perigosas antes do atropelamento. Após o crime, os ocupantes fugiram sem prestar socorro. O veículo foi escondido e um adolescente de 16 anos foi usado para alterar vestígios e tentar assumir a autoria do crime, que se complica cada vez mais. Porque além do homicídio, o motorista responderá por fraude processual, corrupção de menores, omissão de socorro e lesão corporal. As investigações também apontam que testemunhas foram ameaçadas e coagidas a mentir, chegando uma delas a ser mantida em cárcere privado antes de prestar depoimento. Durante a operação, a Polícia Civil apreendeu 4 celulares. As investigações continuam para identificar outros envolvidos na tentativa de ocultar o crime. Então a Polícia Civil identificou a atuação coordenada de um grupo criminoso para coagir uma testemunha do acidente a mentir sobre quem dirigia o automóvel. As ameaças evoluíram para o sequestro da vítima, que foi retirada de Malé, levada até outra cidade e, posteriormente, mantida trancada para prestar depoimento por videoconferência perante a delegacia de polícia. Tudo sob ameaça concreta de utilização de arma de fogo, caso discordasse do grupo. Então o BO aqui é bem grande que esse grupo agora vai responder. E olha, a empresária da cidade de Rebouças faz desabafo após recuperação de produtos e pede fim de pré-julgamento. Essa empresária que tem lojas em toda a região. A divulgação de um vídeo por uma empresária da cidade de Rebouças, que tem loja em Rio Azul e Malé, lojas na região, mostrando produtos recuperados após procedimentos de fiscalização, reacendeu o debate sobre os riscos do pré-julgamento e sobre a forma como determinados casos ganham repercussão pública. Em seu desabafo, a empresária relatou os impactos emocionais e profissionais enfrentados desde o início da divulgação do caso. Segundo ela, muitas pessoas formaram opinião antes da conclusão dos procedimentos legais, o que acabou atingindo sua imagem, sua família e os colaboradores da empresa. O episódio também levanta uma reflexão sobre a cobertura dos fatos envolvendo investigações e apreensões. Em situações de grande repercussão, informações iniciais costumam receber ampla divulgação, enquanto atualizações posteriores, esclarecimentos ou desdobramentos podem não alcançar a mesma visibilidade junto ao público. Esse desequilíbrio pode contribuir para interpretações precipitadas e para a formação de julgamentos antes que todos os fatos sejam conhecidos. A empresa, que atua há anos na região, é responsável pela geração de empregos diretos e indiretos, movimentando a economia local e contribuindo para a renda de diversas famílias. Por isso, a repercussão de notícias envolvendo o estabelecimento acaba impactando não apenas seus proprietários, mas também funcionários, fornecedores e clientes. O caso serve como alerta para a importância da responsabilidade na divulgação e no consumo de informações. A imprensa desempenha papel fundamental na fiscalização e no direito à informação, mas a sociedade também precisa compreender que investigações e procedimentos administrativos possuem etapas que devem ser respeitadas até a sua conclusão. Mais do que discutir um caso específico, o momento reforça a necessidade de equilíbrio, cautela e respeito ao princípio de que toda pessoa ou empresa tem o direito de apresentar sua versão dos fatos antes de ser condenada pela opinião pública. Ao final do vídeo, a empresária agradeceu o apoio recebido da comunidade e reafirmou seu compromisso com o trabalho, com seus colaboradores e com o desenvolvimento econômico da região. Vamos ouvir o que a empresária disse.
6: O mínimo que eu espero é respeito com a nossa história e com tudo que construímos até aqui. Eu não iria me calar, gente, jamais, perante uma injustiça tão grande, perante uma operação que uniu tanta gente pra nada. Reuniu tanta gente pra acabar levando mercadoria como nota pra receita. Mercadoria essa que está aqui, ó. As scooters elétricas que eles colocaram na capa de todas as mídias irregular, falsificadas. Tá aqui, gente, ó. Retiradas da Receita Federal. Estragadas. Estragadas, muito estragadas. Todas aqui, ó, na nossa rua, gente. Aqui não, na rua da loja. Tô aqui em casa, aqui em Rebouça, gente. Não façam isso. Vão prender bandido. Vão prender quem tá atrasando a vida dos outros. Vão prender pessoas que ficam sentadas atrapalhando a vida dos outros enquanto a gente tá trabalhando. Aqui são dias e noites de serviço. Quem nos conhece a fundo sabe. Quem me conhece sabe. Aqui são madrugadas na rua, comprando finais de semana que a gente abdica de viajar com nossas filhas e fazer coisas assim que toda a família faz. Pra isso daqui, pra levar o melhor pra vocês, gente. E tá aqui, ó. Todas as nossas scooters recuperadas. Essas scooters, eles fizeram um trabalho nas mídias. Foi a capa de todas elas. Eu só me resta indignação. Não é tanto financeiro que prejudica. Não foi isso, eu me calei realmente, mas não é por conta do financeiro, não. Isso a gente trabalha e recupera, a gente é trabalhador. Mas foi um impacto que deu. E graças a, assim, 95% da população ficou com nós, mas, gente, não permito que façam isso. Jamais. Grande beijo no coração de vocês. Nossa empresa é uma empresa séria, que trabalha com o povo. Uma empresa que todo começo de mês tem lá nossos salários para pagar para nossas famílias que trabalham com nós, que são a minha família também. Então jamais, nunca mais façam isso na vida de vocês. Tá bom? Quem fez isso, paz no coração também. Nada irregular. Tudo certo, se tinha alguma dúvida, se restou alguma dúvida do nosso crescimento durante todos esses anos que nós começamos pequenos, acabamos com todas. Fiquem bem.
2: E olha, seguindo aqui com as informações do plantão policial, o homem de 47 anos é preso em flagrante por racismo e injúria racial após ofender um médico na UPA de Caçador. Ele foi liberado após audiência de custódia e responderá ao processo em liberdade, com medidas cautelares. Segundo a Polícia Militar, ele exigiu o atendimento de um profissional brasileiro, branco e cristão. O Ministério Público analisa se oferecerá denúncia pelo caso. Eu acho que tem que oferecer denúncia. O que muda a capacidade de um profissional, a cor dele, a origem e a religião? Pessoa pode ser um profissional capacitado e não precisa ter esses três requisitos ou pode ter nenhum. Se for um profissional que lhe atenda e que resolva o seu problema, não importa de que origem, de que país ele é, a cor dele ou a crença religiosa ou se tem crença ou não. Então espero sim que o Ministério Público ofereça a denúncia e que ele pague pelo menos uma multa grande aí para doer no bolso. E olha, a Polícia Rodoviária Federal localiza quase 300 quilos de cocaína em tanque de carreta, na região metropolitana de Curitiba. A droga foi localizada por cães farejadores dentro do tanque de combustível da carreta, fiscalizada em Balsa Nova, no Paraná. Então, a Polícia Rodoviária Federal apreendeu ontem, terça-feira, dia 4, 298 quilos de cocaína, escondidos no tanque de combustível de uma carreta. A droga foi localizada com a utilização de cães farejadores durante uma fiscalização no quilômetro 146 da BR-277 em Balsa Nova, na região metropolitana de Curitiba. Um homem de 47 anos de idade, de nacionalidade paraguaia, foi preso em flagrante por tráfico de drogas. Então, uma equipe da Polícia Rodoviária Federal, especializada em fiscalizações com cães, abordou a carreta, que estava carregada com trigo e tinha como suposto destino Curitiba. Durante a fiscalização, os policiais realizaram uma busca no veículo com o apoio de cães farejadores, que indicaram a presença de algum tipo de ilícito na região dos tanques de combustível. Após uma busca aprofundada, foi localizado um compartimento oculto, onde estavam escondidos diversos tabletes de cocaína. O motorista recebeu voz de prisão e foi encaminhado à delegacia da Polícia Federal em Curitiba, onde deve responder pelo crime de tráfico de drogas. Segundo informou aos policiais, o destino final da droga seria o estado de Santa Catarina. E olha, um casal em União da Vitória é abordado pela Polícia Militar de posse de medicamentos usado para emagrecer. Um casal foi detido na manhã de ontem, terça-feira, dia 4, por portar medicamentos importados do Paraguai sem registro na Agência Nacional de Vigilância Sanitária, a Anvisa, durante uma abordagem da Polícia Militar em União da Vitória. A ocorrência foi registrada no bairro São Gabriel durante patrulhamento preventivo. Os policiais receberam informações da Agência Local de Inteligência e localizaram um veículo Fiat Argo de cor cinza. Na abordagem, nada de ilícito foi encontrado com os ocupantes. Entretanto, durante a revista no veículo, os policiais localizaram um envelope térmico contendo 3 frascos do produto T36, tirzepatida 15mg, 0,6ml. Medicamento sem registro na Anvisa, o que pode caracterizar crime previsto no artigo 273 do Código Penal. No entanto, gente, não tem registro na Anvisa, mas também não tem proibições desse T36. Outros medicamentos de emagrecimento já foram proibidos pela Anvisa. Só que aí é uma discussão que se abre muito grande, porque o verdadeiro motivo da proibição são os impostos, porque esse mesmo medicamento no Brasil custa 5-6 vezes mais, o que abre essa porta aí para que pessoas que precisam do medicamento tragam do Paraguai ou comprem de origem estrangeira. Um dos abordados apresentou receitas médicas para o medicamento Monjaro, que é o brasileiro que custa 5-6 mais, que é o Tirzepatida, é regularizada, alegando desconhecer a irregularidade do produto apreendido. Segundo ele, os frascos teriam sido adquiridos por apresentarem custo inferior ao medicamento autorizado para comercialização no Brasil. Diante da situação, o casal foi preso e encaminhado juntamente com o material apreendido à 4ª SDP, onde foram adotadas as providências cabíveis. Olha, baseado nesta prisão que tivemos ali, vamos falar sobre um pouco disso. Canetas paraguaias, a Anvisa e o debate sobre os interesses do mercado farmacêutico. A divulgação de uma análise realizada por pesquisadores da Unicamp trouxe um novo capítulo para o debate sobre as chamadas canetas emagrecedoras produzidas no Paraguai. O estudo identificou a presença de Tirzepatida, o mesmo princípio ativo do Monjaro, em 5 marcas comercializadas ali no país vizinho. Por outro lado, a Anvisa ressaltou que a presença da substância não é suficiente para comprovar segurança, eficácia e equivalência técnica aos medicamentos registrados no Brasil. Aí que tá. E por que que a Anvisa não verifica, não estuda para poder liberar? Que não há interesse, né, da indústria farmacêutica, óbvio. O caso levanta uma discussão que vai além da questão sanitária. Muitos consumidores questionam se existe também um forte componente econômico por trás do debate. Afinal, o mercado de medicamentos para emagrecimento movimenta bilhões de reais e tornou-se um dos segmentos mais lucrativos da indústria farmacêutica mundial. De um lado, órgãos reguladores defendem a necessidade de testes rigorosos, certificações e registros para garantir a segurança da população. De outro, pacientes observam que medicamentos disponíveis em países vizinhos costumam apresentar preços significativamente menores, ampliando o acesso ao tratamento. A análise da Unicamp mostrou que as amostras avaliadas continham a substância anunciada pelos fabricantes paraguaios. Entretanto, os próprios pesquisadores destacaram que o estudo não teve como objetivo avaliar contaminantes, impurezas, estabilidade, eficácia clínica ou segurança dos produtos. E por que que eles falaram isso? Porque eles não podem, porque só a Anvisa que pode fazer esse levantamento. Eles fizeram dizendo, olha, a Anvisa não libera porque não quer. Mas é eles que decidem. Basicamente foi isso que eles quiseram dizer. O debate, portanto, não deveria ser resumido a uma disputa entre produto bom e produto ruim. A discussão envolve também acesso à saúde, concorrência de mercado, custo dos tratamentos e os critérios regulatórios exigidos para a comercialização de medicamentos. Independentemente da posição adotada, o episódio mostra que consumidores desejam mais transparência. Se por um lado a indústria farmacêutica tem o direito de proteger suas patentes, marcas e investimentos em pesquisa, por outro a população busca tratamento eficaz e preços acessíveis. A discussão está longe de terminar. O que parece evidente é que além das questões técnicas e sanitárias, existe um enorme interesse econômico em um mercado que cresce rapidamente e movimenta cifras bilionárias em todo o mundo. E olha, em Irati, homem é preso com mais de 28 quilos de maconha em ônibus na BR-277. A ação da Polícia Militar, com apoio de informações da Polícia Federal, resultou na apreensão de 28,15 quilos de maconha que eram transportados de Foz do Iguaçu para Curitiba. E as informações de hoje eram estas. O plantão policial volta amanhã, que é quinta-feira, neste mesmo horário. Um abraço para você, fica com Deus e até amanhã. Tchau, tchau.

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7: Aqui é diferenciado, hein? Não tem pra matar, não. Bandas do Sul tá começando porque é quarta-feira. Isso, né? Meio da semana, dia 5. Olha só, primeira semana do mês. E eu tô com muita energia positiva pra contagiar você com o melhor da programação aqui da nossa rádio. Me acompanha? Vambora.
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9: A palma na mão, galera. 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

0: bom demais. Musical RC, JJS, velho. O musicão é Coração de Papel, Pérola Negra, Desilusão. Aí o homem chora, né? DVD Bailão Sertanejo, da banda Modelo. Só uma canção com André Renner e banda. E também Barbarella tocando na quarta-feira, tocando mais forte na nossa rádio, gente.
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show de, né? Show de bola. Cansei, Matheus e Matias, brilhação. Data especial. Corpião, essa machuca. Chantagem emocional com Doce Pecado e PF no bailão. Valsas legais aqui no programa. Beijo, obrigado pela audiência. Tô encerrando. Até amanhã.

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Boa tarde, meu povo! Olá, tudo bem com vocês? 2:17. Sejam todos muito bem-vindos aqui na programação da Tarde é Sua, hoje, quarta-feira, dia 5 de agosto do ano de 2026. Sejam todos bem-vindos. Programação da Tarde é Sua está entrando no ar, vai até as 5 horas da tarde. Mande sua mensagem, participe aqui na programação. O WhatsApp já está liberado para você participar, é o 3542-1832. É o WhatsApp para você mandar sua mensagem e participar aqui na nossa programação. Então, fique à vontade para mandar a sua mensagem aqui no programa A Tarde é Sua, que eu vou atender a sua participação até as 5 horas da tarde. 14:18. Vamos... Nossa Senhora, pelo jeito tá chovendo lá fora. Vamos começar a programação aqui com o Rick e o Renner. Quem será?

braço do pandeiro. Vamos cantar com o Minuano. Eu vou dançar. Tá bonito. Mais uma vez.

0: E o casamento da Doralice aqui na programação, na verdade, era pra ter começado com o Rick Renner, gente. Só que eu coloquei a música e a música não tocava, não tocava, não tocava. Até que eu fui descobrir que era o volume do Spotify que tava baixo. Daí até eu coloquei, liguei ali o volume, gente. Se vocês falarem pra mim assim, ah, tá muito baixo o volume do Spotify, da música. É porque o volume aqui tá baixo, mas eu acredito que esteja normal, porque eu mandei mensagem lá pro Dimas, pro Marli, eles falaram que lá está normal. Porque eu não sei qual que é a porcentagem do volume do Spotify. Ó, misericórdia, o que que eu fiz aqui? Que olha aqui, ele tem um trem de volume, quer ver? Quer dizer, vocês não vão ver nada, né? Vixe, Mari, nem eu sei mais onde é que eu fui. Não sei, sei que não tava funcionando, agora funcionou. Diga, dona Marli, seu Edmilson.
1: Boa tarde, nossa grande amiga Eliane. Tudo beleza? Tudo tranquilo?
0: Bom, fora chu.
1: Poderia tocar a música do Porca Véi, Cantoria da Amizade. Esta música queremos oferecer lá para nossos grandes amigos lá de Chaqueada. Para nossa grande amiga Joanina Lahovic, para a filha dela, Luzia Kupetsky, e para o marido da Luzia, que é o seu Rubens, beleza? Quem oferece é a Marli e o Edmilson Stefaniaki de Veracruz. Um forte abraço e tudo de bom!
0: Tudo de bom para vocês aí também. Um forte abraço, obrigada pela audiência. Diga, dona Tereza Orne.
2: Gostaria de ouvir, né?
0: Ué?
2: Boa tarde, Eliane, tudo bom?
0: Bom.
2: Nós gostaríamos de ouvir a música Borboletas com os irmãos Freitas. Uma boa tarde e tudo de bom. Tchau.
0: Tchau, dona Tereza. Tudo de bom pra vocês também. Então vamos lá, né, com a cantoria da amizade, lá pedido da Marlico de Mills. E dando sequência, as Borboletas das irmãs Freitas. 2:26.

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0: voltamos por aqui na programação da Tarde é Sua. São 2h51. Deixa eu ver quem está por aqui na programação. Diga-lhe, seu Edmilson.
1: Agora eu gostaria de pedir a música Iguaria Campeira. Essa música queria oferecer também para todos nossos amigos, para você e toda a sua família, para Eliane Darade, para a família dela, para o seu Luiz Carlos Dona Ney, para o seu Alois Lacob, para o Dionísio do Pinhalzinho e para o Polaco Majescão, beleza? Quem oferece é a Marli e o Edmilson Stefaniak aqui de Veracruz. Um forte abraço e tudo de bom!
0: Tudo de bom pra vocês aí também. Boa tarde, tudo bem? Eu estou ouvindo seu programa com chuva e tudo. Quero oferecer uma música pro Vitor, do meu esposo, com muito carinho. Chorei no sinal com Renan e Raí. É, agradeço a Vera Lúcia Seretni Chibicheski do Lajeadinho, que mandou a mensagem por aqui. Alô, Vera Lúcia, um abração pra você. Obrigado pelo carinho da audiência aqui na programação. E um abraço pro Vitor também, que sempre está ligadinho aqui na programação e participando aqui junto com a gente. Vamos seguindo então com Iguaria Campeira, na sequência, Renan e Raí, Chorei no Sinal.

Grupo Portal Gaúcho, de pai para filho, aqui na programação da Tarde é Sua. Quem está por aqui é a Franciele da LL Móveis. Alô, Franciele, um abraço para você. Obrigada pelo carinho da audiência aqui na programação. Uma ótima tarde para você e para seus pais também. Boa tarde, Sona Escuta. É o Germano Karpinski que está por aqui também. Oi, boa tarde, tudo bem? Toque uma música bem bonita para tua mãe Marisa, que está de aniversário hoje. Pode ser feliz aniversário do musical JM. Se não tocou ainda, obrigada. Ainda não toquei essa, Helena. E os parabéns hoje, então, vai lá para minha mãe, que hoje está completando idade nova. Parabéns, felicidades e muitos anos de vida. Com muito amor, muita alegria, muita paz, muita paz, muita paz. Paz, né? Muita paz. É, e tudo de bom. Feliz aniversário. Muitos e muitos anos de vida para você, mamita. É, obrigada, Helena, pela mensagem e também por ter lembrado do aniversário, né? Então, para aniversariante do dia de hoje, vamos ouvir, então, feliz aniversário.

0: Feliz aniversário para aniversariante do dia de hoje, a dona Marisa. Diz ela que chorou agora. Laiane, isso já é de natureza, né? Aí eu só não chorei porque eu nem quis falar muita coisa, porque eu também sou louca de bocuda, né? Eu já sou louca de chorona. Gente do céu, eu choro bem à toa, bem atordada. É, por isso que eu já nem falo muita coisa. Hoje fui mandar mensagem pra mãe, que daí, meu Deus, uma correria hoje cedo, gente do céu. É, no que eu levantei, eu lembrei do aniversário. Falei, não, mas depois eu mando, né? Quem diz que lembra, ela corre, corre, corre. Daí quando a mãe mandou, eu falei assim, depois eu te mando uma mensagem de parabéns, porque agora tá coisa. Pensei, vou gravar um áudio, né? Pra você, mas jamais que vou conseguir, né? Peguei e mandei escrito mesmo, porque esse negócio de falar em áudio, ainda mais coisa que faz a gente chorar, já não é muito comigo. Diga, dona Lina.
1: Peça música Chimarrendo com Jesus. Eu ofereço pra amiga Helena Chatekoski. E um abraço pra você e tudo de bom. Que Deus proteja você, todos vocês. Um abraço.
0: Obrigada, Lina. Deus abençoe também. E a Lina falou, Deus te proteja. Eu já lembrei da Janina, né? Que ainda não apareceu por aqui. Ou tá com visita, ou tá... É, tem compromisso hoje. Mas se ela não apareceu hoje, amanhã ela já conta o que aconteceu. 3:09, vamos chimarrear com Jesus, então.

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1: Chimarreando com Jesus aqui na programação. Intervalinho bem rapidinho, a gente já volta aqui na programação.
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0: Então.
1: 3 horas e 24 minutinhos por aqui. Vocês estão ouvindo o programa A Tarde é Sua. Deixa eu mandar um abraço pro César Schmidt, que está por aqui. O Luiz também mandou mensagem por aqui. Já vou atender a participação de vocês. Antes disso, deixa eu tocar uma música aqui para minha mãe, que está completando idade nova hoje, Nayara Azevedo. Obrigado, mãe. Essa vai lá para minha mãe, que hoje está completando idade nova. Parabéns, felicidades.

Parabéns, mames! Felicidades e muitos anos de vida pra você e tudo de bom. Ó, falar na Janina, a Janina já apareceu por aqui também. Boa tarde, minha amiga Eliane, uma ótima tarde de quarta-feira pra você e pra toda a sua família. Toque uma do Roberto Carlos, como é grande meu amor por você, ou Maurício e Mauri, paixão, loucura. Ofereço pra minha esposa Ivonete, é Ivonete o nome dela, será? Ué, Ivonete, sei lá, mas tá aí, Ivanete. Com muito love, a rádio tá fazendo eco, garota. Programação show de bola. Alô, César Schmick, um abraço pra você, um abraço pra sua esposa também. Obrigado pelo carinho da audiência aqui na programação. E vamos ouvir então, Paixão Loucura.

0: Paixão ou loucura aqui na programação Na Tarde é Sua, são 3 horas e 37 minutinhos. Essa aqui foi a pedido lá do seu César Chimique. Um grande abraço para vocês aí em Dorizon ouvindo a programação. Obrigada pelo carinho da audiência e também pela participação. Vamos seguindo por aqui, quem mais está ouvindo a programação? Mandou boa tarde, tudo bem? Deixa eu só responder aqui, ó. Boa tarde. Bem em você. Ui, ui, ui. O que eu fiz aqui? Vamos seguindo então por aqui. O Luiz está por aqui. Boa tarde, Eliane. Bom toque, Moça Maria. Beleza? Com certeza, ô Luiz. Vamos tocar a Moça Maria aqui na programação, sim. Vamos seguindo por aqui então. Meu Deus do céu. Eu copiei uma música, não coloquei ela na fila e decopiei a Moça Maria e perdi a música que eu tinha copiado já hoje. Mas já vamos achar ela aqui de volta. Deixa eu mandar um abraço pro pessoal que estão na escuta lá no Espaço Pet Tia Leo, ouvindo aqui a nossa programação. É um trava-língua, né? Pra mim, né? Meu Deus do céu, né? Eu me bato pra falar Espaço Pet Tia Leo. Eu acho que falo certo, sei lá. Mas um abração lá pra vocês. Obrigada pelo carinho da audiência aqui também na nossa programação. 3h38, vamos de música. Só antes disso, deixa eu ver o áudio da Janina, o que a Janina mandou aqui pra nós. Boa tarde, Janina.
1: Boa tarde, Eliane. Ontem tive que sair, esqueci de passar um áudio pra você. Quando eu passei, você já não tava mais. Então, boa tarde. Mande uma música pra Josefa Checo, que ela pede pra vocês mandar uma música pra ela, qualquer uma. Quando eu falar com ela, eu pergunto qual, tá bom? Então, mande um abraço e uma música pra Josefa Checo.
0: Então eu vou mandar a Moça Maria pra ela, tá bom, Janina? Vou mandar a Moça Maria, que já vai tocar na sequência aqui.
1: Mando um abraço pra todas as minhas amigas e mando um abraço pra todos os meus amigos. Oi, Eliane. Aniversário da tua mãe hoje? Então manda os parabéns pra ela, que Deus abençoe ela com muita saúde e um grande abraço.
0: Então tá bom, Janina, tá mandado já, porque ela tá escutando a programação. Um abraço pra você também aí, obrigada pela audiência e pelas felicitações. Vamos ouvir então a Moça Maria pedido do Luiz, e essa vai lá pra dona Josefa Chepco também.

0: E ouvimos por aí o Roberto Carlos, o grande amor da minha vida. Intervalinho bem rapidinho, a gente já volta.
1: Vamos para um rápido intervalo e voltamos já com o programa Tarde é Sua.

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0: 4 minutinhos para as 4 horas da tarde aqui na programação da Tarde é Sua. São 15h56. Deixa. Ô mãe, o Germano mandou aqui, ó, parabéns pra tua mãe. Obrigada, Germano, por lembrar da minha mami. E a mãe mandou assim, ó, diga pra dona José, pra dona Janina, que muito obrigado por lembrar de mim, que qualquer hora vamos lá tomar um chimarrão com ela. Aquele abraço, viu, Janina? Já tá. Já deixa a água esquentando, que uma hora que a chaleira derretida, ela aparece por lá. Meu Deus, gente, nós estamos devendo chimarrão em tanto lugar. Meu Deus, nem te conto. Olha só, o seu Márcio apareceu por aí. Diga, Márcio.
1: Fazendo eco, garoto.
2: Fala, dona Eliane. Como é que tá? Tudo bem aí? É nóis, com chuva e tudo aí, né? Manda um abraço pra nós aí, tamo trabalhando e te ouvindo no carro aí. Toca pra nós a música da Shakira, aquela da Copa ali, que tá tocando muito agora aí. De boi aí, tá bom? Se vira, acho o nome da música, eu não lembro o nome da música aí. Tamo aí trabalhando, amassando o barro e ouvindo você aí, menina.
0: Se você que tá pedindo, eu não lembro, imagine eu que nem sei que música que é. Deixa eu procurar aqui no Spotify Shakira Copa, vamos ver se aparece alguma coisa. Mas fazer o que, né, Márcio? Nascimos bonito e não rico, né? Temos que trabalhar, né? Será que essa Dai Dai deve de ser essa aí da Shakira, né? Ô Márcio, se for essa daí, tá tocando já aqui na programação. Bom serviço aí pra você, uma ótima semana.

E tá aí a música da Shakira, que o seu Márcio pediu aqui na programação. Alô, Márcio, um abraço, obrigada pelo carinho da audiência aqui no nosso programa Tarde Açúcar.

0: Tudo bem?
1: Programa tudo de bom pra você. E toca a música Quatro Cantos da Casa só pra eu curtir. E um abraço tudo de bom pra você.
0: Um abraço e tudo de bom pra você também aí, Renate. Pode aumentar mais aí o volume do rádio que tá tocando.

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0: Voltamos por aqui, 4 horas e 20 minutinhos. Vamos lá para as participações. Quem está ouvindo aqui a programação também é a dona Elizabeth lá de Rio Azul. Boa tarde, tudo bem? Toque a música Linguaruda com Di Paulo e Paulino, só para curtir. Cheguei agora do trabalho, Elizabeth de Rio Azul, que mandou a mensagem. Bom descanso para você, Elizabeth. Obrigada pela audiência e também pela participação aqui na nossa programação. Quem mais está por aqui ouvindo o programa é Shirley Rogusco. Boa tarde, Eliane. Manda feliz aniversário pra sua mãe e toque uma música do Zezé para nós. Estamos na escuta. Obrigada, Shirley. Obrigada pelo carinho e pela audiência também. Vou mandar os parabéns pra ela, sim. Se ela estiver ouvindo, provavelmente ela tá ouvindo, porque ela tá ouvindo já hoje. Qual será que nós vamos ouvir aqui do Zezé? Vamos de... Ai, eu gosto de tantas músicas do Zezé. Só que eu não quero tocar... Eu não quero tocar uma que eu toda a vida toco, né? Porque senão vai ficar toda a vida a mesma música, né? Mas eu não sei, não. Não sei, não. Deixa eu ver aqui. Meu Deus do céu. Vamos com Flores em Vida? Essa música eu não sou muito chegada, mas vamos com Flores em Vida aqui na programação. Porque tem que dar Flores em Vida, né? Já diz a música, né? Flores em Vida. Quem mais está por aqui é o seu Edmilson. Diga, Edmilson.
1: Mãe, gostaria de ouvir a música do milionário José Rico, Pombinha Branca, só para ouvir a Maria Estefania aqui de Veracruz, beleza? Eu e a mãe estamos desejando um feliz aniversário para sua mãe, que Nossa Senhora Aparecida dê muita saúde para ela, realizações, muitos anos de vida, que essa data se repita por muitos e muitos anos, beleza? Quem deseja é a Marli e o Edmilson Stepanek aqui da Veracruz. Tudo de bom!
0: Tudo de bom pra vocês também aí, Edmilson e Marli. Obrigada pelo carinho. Obrigada mesmo. Diga, Julia.
2: Bom dia, Rafa.
0: Ah, a mensagem da Julia chegou só agora, pô, Rafa. A mensagem dela era pra de manhã, né? Provavelmente tava sem internet, já. Mas vamos de música então, né, meu povo? Vamos de música. Vamos de Linguaruda de Paulinho, Flores em Vida e Pombinha Branca aqui na programação.

E ouvimos a Pombinha Branca aqui na programação. Na minha época, Pombinha Branca era aquela música, Pombinha Branca, o que está fazendo? Lavando roupa. Na minha época era essa Pombinha Branca que eu ouvia, né? Agora o Jardim Mills Camarli, eles já ouviram da Pombinha Branca do Milionário com José Rico. Um abraço para vocês, obrigada pela participação. E também pela audiência. Boa tarde lá pro pessoal da Geraltec. Boa tarde, Leandro. Tudo bem? Estamos sempre na escuta. Um abração aí para vocês, pessoal da Geraltec Refrigeração. Obrigado pelo carinho da audiência, também pela participação aqui na programação. A hora que der na teia, peçam música aí, meu povo. Porque às vezes a gente, né? Eu, na verdade, toco música que eu quero e que eu gosto, às vezes quando eu vejo que dá tempo, né? Que eu vejo que tá, as participações estão meio tranquilas, né? Agora, quando não tá, que no exemplo é hoje, hoje acho que eu toquei duas ou três, assim, no intervalo de música de pedido, porque a gente tem que ir pra fechar a programação, né? Mas peçam música aí, meu povo. A hora que você tiver vontade de, quero ouvir aquela música, fazia anos que eu não ouvia, pede aí pra gente que a gente toque, a gente atende o pedido de vocês aqui na programação. Elizabeth, deixa eu ver o que a Elizabeth mandou por aqui. Mande um alô para a Manadete, que está na escuta em Malé, e parabéns para sua mãe, desejo a ela tudo de bom, e toque a música Amores São Coisas da Vida, do Leonardo. É a Elizabeth que mandou a mensagem por aqui. Obrigada, Elizabeth, pelo carinho, tá bom? Um abração para vocês. Vamos ouvir então o Leonardo com Amores São Coisas da Vida aqui na programação. Deixa eu ver que tem áudio da nossa amiga Janina. Ah, não tem ainda, ela está gravando. Mas no que a Janina gravar e mandar, nós já ouvimos.

0: para um rápido intervalo e voltamos já com o programa Tarde é Sua.
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0: Beleza, ignorante Simone Mendes aqui na programação da Tarde é Sua, são 16h45, 15 minutinhos para as 5 horas da tarde aqui na programação. Diga, dona Janina Coloda.
1: Ô, Juliana, eu vou falar um tchau bem adiantado hoje. É, o rádio tava, o volume tava muito baixo, não escutei bem, só escutei meu nome, eu acho que tua mãe, né, que vem tomar chimarrão comigo, né? Então, aqui é difícil, você buzinou, eu não olho, porque eu moro nos fundos, não vejo nada. E ela que se vira nos 30 para mexer aí, tá bom? Mas é só entrar, o cachorro não morde. Não é meu cachorro, mas não morde, tá bom? É, beleza então. Porta tá aberta para quem quiser vir aí tomar chimarrão. Beleza então. Só encontra tua mãe, oi, tudo bom? Trocar umas palavras e fica por isso. Mas beleza então. Eu espero ela sim, sempre tem água quente, se não tiver nós esquentamos, beleza? Então, tchau, até amanhã, que você tenha o resto do dia abençoado, que Deus te abençoe, fique com Deus, tudo de bom para você aí, que você tenha uma noite abençoada, que Deus abençoe a noite, os anjos que protejam, todos os santos, São José, Nossa Senhora, e que Deus e Jesus, e que todos os anjos, que todos os santos cuidem de você, tá bom? Beleza, então, mas estou escutando. Um abraço.
0: Beleza, Janina, um abração pra você também, tudo de bom, que Deus abençoe sempre. Boa tarde, Eliane, toque a música, O Amor é Tudo, de Vic Souza, essa música eu ofereço para os meus pais. Quem mandou a mensagem por aqui é a Franciele, lá da LL Móveis. Obrigada pelo carinho da audiência, Franciele, uma ótima semana pra você, uma ótima quarta-feira. Vamos ouvir sim a música aqui que você pediu, só deixa eu procurar ela aqui, daí nós já atendemos a sua participação. Quem também está por aqui ouvindo o programa é o Vitoldo. Boa tarde, seu Vitoldo. Ué, o que, que deu que o áudio do Vitoldo não rodou?
2: Boa tarde, Ian. Tudo bom?
0: Tudo bom.
2: Ótima quarta-feira. Já tem uma música, Amor da Primavera, o Vitoldo e Lúcio. Vera Lúcia. Vera.
0: Beleza, Vitoldo, um abraço pra Vera Lúcia. Vamos ouvir também aqui então Amor de Primavera, depois do Amor é Tudo, de Vic Souza.

Seu amor é tudo aqui na programação, a pedido da Franciele, oferecendo lá para os pais. Obrigada pelo carinho da audiência. Vitoldo pediu o amor de primavera do Di Paulo e Paulino, tá tocando.

0: Amor de violeiro aqui na programação da Tarde é Sua. Deixa eu mandar um abraço pra Ilda e pro João, que mandou um assim, olá, Eliane, tudo bem? Tudo bem, Ilda, e com você, tudo bem? Um abraço pra você. Se der tempo, toque saideira inquilina de violeiro com o Eduardo Costa. E até amanhã, na verdade, é com essa que eu vou encerrar a programação por aqui. Gente, fiquem todos com Deus, um grande abraço. Eu volto amanhã, a partir das 2 horas da tarde, com mais um programa Tarde é Sua aqui pra vocês. 4 minutinhos para as 5 horas da tarde. Encerra a programação, então, com a inquilina de violeiro aqui no programa Tarde é Sua.
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0: Rio de Janeiro!
1: Obrigado, Brasil! Brasil!
2: Parabéns, Luanzinho!
0: Menino,
3: obrigado, obrigado.
2: O Brasil te ama, viu?
0: Ô, rapaz, o Brasil ama vocês, que é isso. Muito obrigado pela presença de vocês, viu?
2: Valeu, gente! Tchau, gente!
0: Valeu, uma salva de palmas aí, gente!
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0: 5 e 1.
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1: Cheguei, pessoalzinho. Sejam bem-vindos aqui na programação. Fiquem todos à vontade para participar. WhatsApp 3542-1832. As dicas para nossa brincadeira são: é um objeto, tamanho médio, não é brinquedo. Essas são as nossas dicas. WhatsApp 3542-1832. Para você pedir a sua música favorita, participar aqui da programação, contar o que você está fazendo de bom. E enquanto meu povinho vai chegando, vamos de música. Golden.

Bloqueia eu! Chega de música, Spotify! Chega de música, meu filho! 17 horas e 18 minutinhos! Sejam todos bem-vindos!

0: Tudo bom? Vamos tocar sim. Vamos colocar aqui na fila. Os Monarcas. Tá na fila, tá na fila. Marli Edmilson, um abraço, obrigado pela audiência. Fala aí, tá. Fala aí, tá.
1: Ó, barulhinho do pão assando.
0: Barulhinho do pão.
1: Coisa é péssima.
0: Qual música? Fala aí qual música. Qual música, Ita? Barulhinho do pão assando. Tem barulho, gente?
1: Ó, barulhinho do pão assando.
0: Vamos lá, fala seu Aloysi.
2: Boa tarde, minha amigona, dona Juliana. Tudo bom?
0: Hello.
2: Podia tocar a música Cada Mata. É, essa música era pra dona Marli. Dormiu? Dá pra você ouvir? E pra dona Neiva. E lá pro seu Maiscão e você. Eu acho que esqueci do meu amigo seu Renju. Não sabia. Tudo de volta vendo o seu programa e volta essa música. Capricha.
0: Vou caprichar, vou caprichar. Fala aí, tá.
1: Quero ouvir uma música crioula de galpão.
0: Ah.
1: E tá terminando essa. Desde cedinho lidando a cidade. Desde estar em casa. Não é fácil dar, mas ter que apanhar fé em Deus. Pra ver se erguido. Ter que enfrentar, né? A vida é assim mesmo, né? Ter que. Pelo amor de Deus.
0: Criado em galpão. Criado em galpão, Walter Moraes. Tcharara. Isso mesmo, Ita. Não dá pra desanimar. Não dá pra desanimar. Eu sou uma, gente, que se fosse eu desanimar. Hoje eu fiz tanta coisa, e no fim não fiz praticamente nada. Mas não dá pra desanimar, é só ping, foguete. Bugil do Fora e Solto, os Monarcas.

0: Desbloqueia, desbloqueia! 17 horas 38 minutinhos. Sejam todos bem-vindos aqui na programação. Intervalinho correndo tudo, eu volto já.
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0: 5:44. 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

0: Voltei, pessoal. 17 horas 51 minutinhos. 17h51. Vamos ver se já chegou mais alguém por aqui. Dona Zulmira. Oi, Dona Zulmira. Seja bem-vinda.
1: Oi, amiga Loriane.
0: Oi.
1: Boa tarde, tudo bem?
0: Hello.
1: Eu ontem não pude participar do teu programa, não escutei. Quem que ganhou? O que que era teu objeto? Que tava tão difícil pra nós.
0: Tá curiosa, né, Dona Zulmira? Tá curiosa. A curiosidade matou o gato, que ela chegou até a mandar áudio aqui, ó.
1: Mas você tá, Loriane? Eu não pude escutar, tive em frontinho, ando com uns probleminhas de saúde.
0: Ah, não.
1: Daí tinha na casa do meu filho, não escutei. Conte pra mim que o objeto que você tinha lá, tão difícil de nós acertar.
0: Não conto. Mentira, eu conto, pessoal. Só não lembro que... A Nani que ganhou ontem. Deixa eu baixar um pouco essa trilha. Vamos abaixar um pouco essa trilha. Na verdade não é a trilha, é o... fone, calma aí, pessoal. Só que daí eu baixo o fone, não consigo escutar minha voz. O Juliano falou pra mim falar um pouco mais baixo, porque ultimamente tava estourado minha voz, gente. Daí eu deixo o microfone um pouco mais baixo aqui, ó. Era um copo, martelinho, copo de dose. Era um copo de dose, Dona Zulmira. Copo de dose ou copo martelinho. Como vocês preferirem. Tá bom, Dona Zulmira? Hoje já começou uma nova brincadeira. É um objeto tamanho médio? Não é brinquedo. Seja bem-vinda, Dona Zulmira. Que legal, Dona Zulmira mandou áudio. Chique, Dona Zulmira. Sandra, secador de cabelo ou chaleira elétrica? Vamos ver se é isso.

0: Sandra. Seja bem-vinda aqui na programação, Sandra. Um abraço pra você. Seu Sérgio Bosque, boa tarde. Se puder, toque a música. Se eu não puder te esquecer, João Mineiro Marciano. Vamos tocar. Vamos tocar. Tá na fila, seu Sérgio, obrigado pela sua audiência. Antônio Toninho. Boa tarde, se puder toque a música Iguaria Campeira. Tudo de bom, tamo junto. Tamo junto e misturado. Vamos lá. Iguaria Campeira. Grupo Rodeio. Na fila, seu Antônio Toninho. Elizabeth, boa tarde, tudo bem? Toque a música Calcinha de Renda, só pra curtir a Elizabeth de Rio Azul, palpite, chaleira elétrica, acabou de sair, chaleira elétrica.
1: Ai, que ódio!
0: Errou! Sua calcinha de renda. Vou tocar. Exigente ainda o outro, né? Calcinha de renda. Calcinha de renda. Uma música pra as calcinhas cor de pele. Não querem fazer, né? Não querem, né? Ai, meu Deus. Oi, pode ser. Calma aí, pessoal. Esse pessoal da rádio, falar e não falar dá tudo na mesma. Dá tudo na mesma. Já mudei até o número pra outras mensagens, gente. Daí a gente tá bem chaveia aqui lendo as mensagens. Quando vem do nada é outra mensagem, nada a ver. Maria! Ventilador de mesa! Vamos ver se é isso. A respostinha está...
1: Ai, que ódio!
0: Errou, Maria! Fala, dona Janina.
2: Boa tarde, Oriane. Boa tarde, Gael. Boa tarde, Juliano. A Josefa chega pro pé de uma música pra vocês mandar pra ela. Mandem qualquer uma até que eu possa falar com ela pra saber qual música que ela quer, tá bom? E mando um abraço pra ela e mando um abraço pra todas as minhas amigas e um abraço pra todos os meus amigos. Demorei um pouquinho porque não sabia o que falar, tá bom? Então, o primeiro palpite é vela, o segundo palpite é remédio.
0: Vamos ver. Sua respostinha está...
1: Ai, que ódio!
0: Errou, dona Janina! Dona Janininha, vamos tocar qual? Já que pode ser qualquer uma? Vamos tocar uma bem animada, eu tô achando que esse programa tá meio desanimado hoje, gente. Vamos tocar uma animada aí, ó. Cadê minhas músicas animadas? Eu tenho que mudar essas músicas da minha playlist, gente, que ultimamente essas músicas aí já tá... Já tá meio passada do ponto. Tô uma apaixonadona aí, ó, hoje. Deixa eu ver, músicas apaixonadas. Não gosto muito de música apaixonada, gente, mas me deu vontade. Doneira. Músicas, vamos ver aí, ó. Nossa, gente, nem o Spotify não tá atualizando música. Música apaixonada, pareceu te esperando o Luan Santana lá do tempo do EPA. Não tem mais música apaixonada, não tem lançamento. Ai, gente, deixa eu ver. Não gostei. Vou colocar aqui, ó, sertanejas dançantes. Sertanejas. Apareceu uma, ó, não conheço, mas vai que é boa. Este coração sem juízo. Esse coração sem juízo. Não faz nem ideia quem que canta, gente. Solevante Solenei. Acho que é isso, tá na fila. Tá na fila, vamos ver. Ana Maria apagou as mensagens. Fala, Edemirso.
3: Bem, gostaria de ouvir a música do milionário José Rico, Pombinha Branca, só para ouvir, beleza? É Marli Stepanyak de Veracruz. Tudo de bom.
0: Tudo de bom.
3: O meu primeiro palpite, acho que é uma jara para encher de Cuba. E o primeiro palpite da mãe é um anel.
0: Um anel. Só pensando no casório. Só pensando no casório, a outra... Vamos ver se é isso. Suas respostinhas estão...
1: Ai, que ótimo!
0: 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Pessoal, sexta-feira tem sorteio, tá? 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

Tubarões, ó a Sandra aí, ataque Tubarões. Tocar. Tubarões, já tinha até esquecido a música, a Sandra nunca mais apareceu pra tocar, pra pedir. Essa música é boa. Você me deixou no mar, não tem direito de me perguntar o que rolou comigo, os tubarões. Pior que essa música fala uma realidade, gente. Essa música fala uma realidade. Essa música Tubarões, se vocês prestar atenção, que a pessoa, às vezes, quando a gente mais precisa, abandona a gente. Abandona. Passa uma fase aí que você tá meio assim, pra ver se não some em tudo. Aí depois você tá bem, você posta uma foto no Stories. Aí vem as bichos velhos, nossa, sumida, que aconteceu, tá bem? Deu, faltou, tô bem agora não preciso de você, sai pra lá, que eu sou dessas. Vamos lá, se eu não puder te, deixa eu ver aqui, ó, como que é a música, que é muito longa. Se eu não puder te esquecer, João Mineiro Marciano, essa foi pedido do seu Sérgio.

0: problema que tem.
1: Salva de palmas. Para o teu nome dele. Magia. Obrigado, meu irmãozinho. Deus abençoe você. Muito sucesso, tá?

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1: Voltei, pessoal. Voltei, pessoalzinho. Sejam bem-vindos aqui na programação. 18 horas 35 minutinhos. Vamos conversar agora, meu povo. Jane Oliveira. Deixa eu baixar aqui. Na verdade, mudar de trilha. Vamos lá, Jane Oliveira. Boa tarde. É um liquidificador ou uma chaleira elétrica? Vamos ver. Sua respostinha está...
2: Ai, que ódio!
1: Errou, Jane! Fala, seu Miguel! Fala, seu Miguel!
3: Boa tarde, Miano. Tem Miguel Gosta com E3. Essa música com Marinei Siqueira, eu sou feliz para ouvir. Uma boa tarde, bom trabalho, até!
1: Boa tarde, obrigado pela sua audiência! Eu sou feliz, eu sou feliz! Vamos lá! Eu sou feliz. Marinês Siqueira. Tá na fila. Seu Miguel, obrigado pela sua audiência. Itanael, fala, Ita.
4: Ai, esse de bom. Comer um pãozinho assim, bem marinha. Derreter, margarina, assim, né?
1: Pão quente, o papo do Itanael é só pão, pão quente, só porque ele sabe fazer pão, gente, só porque ele sabe fazer pão. Fabrício, acho que é uma vassoura, valeu, obrigada. Vamos ver se é isso. Sua respostinha está...
2: Ai, que ódio!
1: Errou, não é uma vassoura. Vamos ver quem mais. Seu Sérgio disse obrigada pela música. Denato, seu Sérgio. Dona Zumira. Dona Zumirinha, obrigada, minha querida Loriane. Meu palpite é um baleiro. Baleiro ou um porta-canetas. Vamos ver. Sua resposta está...
2: Ai, que ódio!
1: Errou, Dona Zumira. Esses baleiros aí, gente, esses negocinhos com a cabala. Ô, de caro que é isso? Esses dias eu saí pra comprar um, tive coragem. Agatha, oi, boa noite, aqui é a Agatha. Eu gostaria de pedir a música para o meu pai, que está trabalhando. Eu sou do Sul. O palpite do pai é um liquidificador. O meu palpite é uma chaleira elétrica. Todo mundo apostando no liquidificador ou chaleira elétrica, né, gente?
2: Ai, que ódio!
1: Errou, Agatazinha! Eu sou do Sul, os serranos. O seu Luiz não pode vir, daí ele manda a Agatha vir pedir a musiquinha dele, gente. Tá na fila, um abraço, Agatha! Um abraço, Agatha. Seja bem-vinda.

0: Deixa eu ver quem mais. Quem mais por aqui? Dona Shirley. Boa tarde, Louro. E hoje meu palpite é garrafa térmica do seu Severino, chaleira elétrica da Alice, um rádio da Natiele, uma fruteira do Anderson Abajur e toque cavalo tostado. Vamos tocar cavalo tostado. Cavalo tostado. Tá na fila, vamos conferir os palpitinhos. Sua resposta está...
1: Ai, que ótimo!
0: Errou, Dona Shirley. Maria Salete, boa noite, Loriane. Toque a música do Rio Negro e Solimões, No Fim da Estrada. Um abraço meu e do João Miguel. Abraço, Maria Salete. Maria Salete, sabe por que é Rio Negro? É azedo, Maria Salete, sabe por quê? Lá, pra musiquinha, pessoal, daí a gente já vai de música. Por quê? Porque eu vou dar uma nova dica. Tá, pessoal? Rio Negro e Solimões, No Fim da Estrada. Tá bom, pessoal? Porque já são 6h40, na verdade, e eu preciso dar uma nova dica. Deixa eu ver qual nova dica que eu vou dar. Na verdade, eu vou dar nova dica antes de eu ir. Nova dica será... E agora, gente, a nova dica é... Xararara, nem eu sei qual a nova dica. Calma aí, pessoal. A nova dica será... Não é... Tem cílios de limpeza. Vai ser essa a dica. Vai ser essa, gente. Talvez eu mude, não sei, na hora da pressione, eu não consigo pensar em nada. Não é, vai ser esse, não é itens de higiene e limpeza, vai ser esse mesmo. Eu sou do Sul. Ah, não. Não é eu sou do Sul, eu sou feliz.

0: Pessoal, já atualizei lá, já atualizei. Vamos mandar mais mensagens agora que eu já atualizei o negócio ali. Que atrasou tudo aqui. Vamos lá, vamos ver quem mais. Quem mais ligadinho por aqui? Elizabeth, toque a música Iguaria. Não, Linguaruda. De Paulo e Paulino. Gente, que fome que tá me dando. Que fome, meu Deus do céu. Linguaruda. Pessoal, amanhã eu não sei se eu venho. Talvez Juliano faz meu lugar amanhã, gente. Ok? Márcia, um tapete. Vamos ver. Sua respostinha está...
1: Ai, que ódio!
0: Errada, Márcia. Nani, olá, boa noite. Estamos mateando. Meu palpite é uma mochila... Ou micro-ondas, Larissa, uma sanduicheira ou um ventilador? Suas respostinhas estão...
1: Ai, que ódio!
0: Erradas, errou! Abraço, Larissa, Nani, sejam bem-vindas! Sejam bem-vindas, Márcia Kaminski, boa noite, parafuso! Toque uma música do Amado Batista. Amado Batista, vamos tocar sim, Márcia Kaminski. Deixa eu mandar um abraço pra Janete. Janete Gibosque, se eu não me engano. Ela veio aqui, pessoal. Agora há pouco eu demorei um pouquinho pra vir falar com vocês que eu tava atendendo ali o pessoal. Deixa eu ver, Amado Batista. Vou tocar... Princesa. Não, vou tocar agora ou nunca mais. Se você quiser tirar a nossa, agora ou nunca mais. Vamos lá, então, daí a Janete. Gibosque. Tava aqui. Abraço pra ela, disse que escuto todo dia. Hã? Me acertou, eu tô pra desmaiar de fome, homem do céu. Tô pra desmaiar. Vamos ver, parafuso. Sua respostinha está... Ô, oh, travou tudo. It feels like... Travou.
1: Ai, que ódio!
0: Destravou, Jossi, disse uma mochila, sua resposta está...
1: Ai, que ódio!
0: Errou, Jossi, Arildo, chegou seu Arildo, faz horas, né, seu Arildo, boa noite, Loriane, peço que você toque a música, ofereço para Marisa Orne pelo seu aniversário, hoje, quem oferece é o Arildo, valeu e um abraço, seu Arildo, qual música? Vicky Souza, meu coração não aceita. Meu coração não aceita. Deixa eu procurar aqui no Spotify. Na, na, na, na, na, na. Coração. Aniversário da Maria. Que tal a Marisa? Completando idade nova. Parabéns, muitas felicidades, muitos anos de vida. Ah, como é para aniversariante? Vai pro começo da fila. Tá na fila, um abraço seu Arildo, parabéns pra Marisa. Marisa, seu Arildo pediu música aqui, ó. Vai ser a primeira. Sueli, boa noite, meu palpite. Porta-chaves da Sofia Abajur, da Poliana, um telefone. Do seu Aurélio, um bujão de gás. Sua respostinha está...
1: Ai, que ódio!
0: Errou! Abraço ele, Apoliana, Sofia. Sejam bem-vindas. Falando em Apoliana, Apoliana Marchak. Boa noite, tudo bem? Escorredor de louça ou... Do Ederson, uma torneira... A resposta está...
1: Ai, que ódio!
0: Errou! dona Janina.
2: Oi, Juliana, eu paguei porque achei que você não ia entender. Então, outros dois palpites é uma cuia de chimarrão e outro palpite é uma bomba de chimarrão. Uma bomba de uma cuia.
0: Vamos ver.
2: Cuia de chimarrão.
0: Sua resposta está...
3: Errou!
0: Errou, dona Jane! Na Jane Oliveira, um kit chimarrão ou uma batedeira? Sua respostinha está...
1: Ai, que ódio!
0: Errou, dona Jane! Fala, seu bolaco!
4: Boa noite, Louri!
0: Hello!
4: Toque do Porca Véia pra nós aí, a Fazenda da Viúva, beleza? Ofereço pro seu Luiz, pra toda a família dele, pro seu Edmilson, pro seu Aloysio, pro seu Badacheski. E pra você, pro Juliano, pro Gael e tudo de bom. E abraço.
0: Tudo de bom, abraço. Um abraço. Oi, Elizabeth, você tá de sacanagem? Acabei de colocar uma música tua aqui, Elisa. Ela já mandou outra mensagem. Ah, não. Vou trocar, então. Palpite, sanduicheira ou um chinelo? Sua resposta está...
3: Errou!
1: Ai, que ódio!
0: Errou! Ah, não. Vou ter que tocar. Mas vou tocar essa aqui, ó. Toque a música debaixo do cacho, da Paula Fernandes, para todos que estão na escuta e para você, que é uma ótima locutora, uma ótima, uma excelentíssima e maravilhosa, a melhor do Brasil, a melhor das melhores. Deixa eu catar minha humildade que caiu do bolso aqui, gente. Vamos lá, vamos colocar, né, depois dessa tem que procurar a música, né, não tem que passar. Lá, tá na fila. Pessoal, vamos ouvir essas musiquinhas? Na verdade, deixa eu ver aqui uma coisa. Ouvidos. Antes da Elisa, vou colocar essa aqui, ó, do seu Luiz. Boa noite, Anny, tudo bem? Se possível, toca essa música, beleza? Meu palpite é uma cuia. O de casa, os tiranos. Por que vocês mandam foto da música em vez de digitar? Os tiranos. Várias de vocês fazem isso. Tiranos. Tira uma foto da música, gente, e manda aqui. Ô, de casa. Bora que bora, meu povo. Vamos tocar essas músicas aí, que hoje o nosso tempo tá curto. Vamos lá. Essa foi a pedido do seu Arildo pra Marisa, que está de aniversário hoje. Meu coração, não. Quando a música é muito comprida, não aparece o nome inteiro. Eu tenho que ficar segurando em cima pra aparecer. Meu coração não aceita.

0: Ô de casa, 19h33, sejam todos bem-vindos. Pessoal, chegou a hora que eu não garanto mais nada se eu vou tocar as músicas ou não. E a Elisa tá dando risada aqui, ó, Elisabeth, já vai sair a tua, Elisabeth, mas antes vamos pro nosso intervalinho correndo, tudo, eu volto já.
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10: Voltei, pessoal. Voltei, pessoalzinho. Vamos ver nossas últimas mensagens. Já deixa eu até deletar o status aqui. Já vou até deletar. Encerrados os pedidos musicais, pessoal. Porque não dá mais tempo. Dona Zumira. Oi, Loriane. É uma tesoura de podar ou um filtro de água? Sua respostinha está...
11: Errou!
12: Ai, que ódio!
10: Errou, Dona Zumira. Seu Luiz. Ah, essa eu já coloquei. O de casa já saiu. Shirley. Segundo palpite, forno elétrico do Severino, fechadura de porta, Anderson espelho, da Natiele, lâmpada da Alice, um livro. E toque a música Paulinho Musselin pra nós. Vamos colocar aqui na fila. Paulinho Musselin.

0: Menino Campeiro. Calma aí, pessoal, que deu uma travadinha. Deu uma travadinha de leves. Aí, baixar um pouco aqui. Suas respostas estão...
1: Ai, que ótimo!
0: Errou! Abraço na Shirley! Adriano Chagas. Boa noite! Gostaria que tocasse a música Filho Prodígio. Só pra curtir, tudo de bom. É o Adriano Chagas. Vamos lá. Bruno Marrone. Tá na fila, seu Adriano. Calma aí. Como não lida? Tati! Airfryer ou chaleira elétrica? Sua respostinha está...
1: Ai, que ótimo!
0: Errou! Célia Wisniewski... Um pacote de Bombril. Uma caixa de palito de dente. Limpa vidros ou palha de aço. Não é produtos de limpeza, de higiene.
1: Ai, que ódio!
0: Errou! Afinal, deixa eu ver se esse negócio aqui... Eu não confio muito nesse negócio. Quando eu peço pra fazer ele, gente, começa a travar tudo aquele sistema ali. E eu nunca confio no que ele digitou. Mas eu nem leio antes de colocar. Agora eu já tirei também do status. Mas não é itens de... limpeza. Vamos lá. Fala aí, tá?
2: Boa noite para toda a equipe de vocês.
0: Hello.
2: Sempre estamos ouvindo vocês quando nós temos tempo, sabe? E parabéns para o aniversariante, Maléia. Último.
0: E tu de Baguetá, o Ita, desejando parabéns para os aniversariantes. Fala, Edmilson.
3: Se der tempo, poderia tocar a música dos Bertus, Cigana Feiticeira. Só para ouvir, para nós que estamos tomando mate preto e na escuta, beleza? É a Marli, o Edmilson Stefaniak de Veracruz. Tudo de bom.
0: E tudo de bom.
3: Se não der tempo, não tem problema.
0: Vamos ver o que dá para nós fazer aí, ó. Cigana Feiticeira. Feiticeira, feitiço. Tá aquela música? Lá, Antoninho! Se puder tocar a música equivocada, tamo junto! Se puder tocar a música Dois Corações e uma História. E agora, não vai dar, na verdade, acho que não vai dar tempo de tocar nenhuma das duas. Lá, Ivone! Palpite, escorredor de macarrão, relógio de parede, toque a música, luz do meu rancho, agradeço se tocar, Ivone! Música não dá mais tempo. Sua respostinha está...
1: Ai, que ódio!
0: Errou! Antônio Souza Leal, panela ou colher? Só penso em panela.
1: Ai, que ódio!
0: Só pensa na panela com a colher. Adriano Chagas. Só nos... Ah, não, não é Adriano, é Adão. Adão Chagas. Só bem bicho veião lá, ó. Só a catacinha dele, que é chique o outro. Fala, dona Janina.
4: Oi, Loriana, errei esse áudio. Oi, Loriana, tive que apagar que eu misturei tudo aí, você não ia entender nada. É, você manda uma música, se você puder, para a Marisa, que hoje eu mandei parabéns para ela no programa da Eliane, né? E não sei qual que ela gosta, não sei se você sabe qual que ela gosta ou não. E daí tô esperando ela para vir tomar chimarrão comigo, que ela falou, algum dia dá certo, beleza, então?
0: Beleza.
4: É, então você gosta que fale, né? Então obrigado, até amanhã. E que você tenha o resto do dia abençoado, que Deus te abençoe, fique com Deus, tudo de bom para você, que você tenha uma noite abençoada, que Deus abençoe a noite, os anjinhos que protejam, todos os anjos, todos os santos, São José, Nossa Senhora, e que Deus cuide de você, Jesus cuide de você, que todos os santos cuidem de você, todos os anjos cuidem de você. Então, boa noite, tchau, até amanhã, mas estou escutando.
0: Obrigada, dona Janina, obrigada, obrigado pela proteção, obrigado pela proteção, um abraço, dona Janina. Deixa eu ver qual que é a próxima que tem aqui. Menino Campeiro. Vou tocar essa pra nossa aniversariante. Fala, Edmilson.
3: Eu e a mãe estão desejando uma abençoada noite pra você e toda a sua família. Durmam com Deus, anjinhos. E até amanhã, se Deus quiser.
0: Amanhã não sei se eu venho, gente. Amanhã não sei se eu venho. Marli de União. Boa noite. Estamos a escutar. Abraço, Marli. Seja bem-vinda, Marli. Não sei, gente, eu vou ver com as minhas amigas lá se eu posso ir às 8 horas. É que faz muito tempo, gente, muito tempo mesmo que eu não me encontro com as minhas amigas. É aniversário de uma delas e elas querem que eu vá, gente. Aí eu fico meio assim, fala não, porque faz horas que eu não saio. Semana passada ela saiu, eu já não fui, gente. Fiquei aí com vocês. Daí amanhã eu pensei, amanhã eu deixo o pessoal com o Juliano e vou. Menino Campeiro!

0: Siga na feiticeira, que é a programação, 19h58. Pessoal, e eu vou ficando por aqui, deixo aqui meu beijo, meu abraço, fiquem todos com Deus, tenham todos uma boa noite, um bom descanso, e vamos ver se eu volto amanhã ou não, mas amanhã, meio-dia, melhor três, pelo menos eu volto, tá bom, pessoal? Um abraço, beijo, obrigado pela audiência, pela participação.
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0: noite, estamos chegando! Quarta-feira, dia 5/8/2026, estamos aqui ao vivo, diretamente da Rádio Cidadão FM 88.1, a rádio que veio pra ficar. E esse programa Momentos com Deus, aí. Esse não veio pra ficar, esse já estava. Porque todo momento é um momento com Deus, né? Se você tiver todo um momento com Deus, eita, você tá na melhor companhia, você tá sempre aí na melhor designação da tua vida, todos os caminhos que você, aonde você trilhar, se você estiver com Deus e Ele estiver no comando, tenho certeza absoluta, você vai triunfar, você vai vencer. Seja muito bem-vindo, onde quer que você esteja acompanhando a programação, a frequência 88.1, você que está aí pela internet, pelo link da rádio. Você que logo, logo vai participar aí da live, entra lá no Facebook, procura lá Roberto Carvalho Rodrigues, né? Eu transmito por ali, Roberto Carvalho Rodrigues, 9 horas a gente entra com a live ao vivo, né? Temos mimos, temos... esse programa é maravilhoso. É lógico, a presença de Deus, a bênção de Deus. Brinde, mimos, isso é superficial. Isso vai ficar aqui, né? Mas a palavra de Deus, a presença, a palavra que vem e faz morada no nosso peito, na que nós colocamos ela em prática, né? O Espírito Santo habitando, agindo dentro de nossas casas. Ei, você que está aí com tua família, clama a Cristo. Fala: Jesus, filho de Davi, você é o dono daqui. Você é o dono da minha casa. Você é o dono da minha família. Ei, eu sou teu, a minha família é tua. Comanda nós, guia-nos, livra-nos de todos os males, de todos os maus, de todos os olhares ruins, de todas as palavras erradas, tudo aquilo que não é do céu para minha casa. Senhor, nós somos seus. Pai querido, fala conosco através desses louvores hoje, Pai. Fala através, Pai, da palavra de Deus, Pai. Pai querido, esse programa é totalmente voltado a Ti. Que o Senhor seja conhecido, que o Teu nome seja engrandecido. Pai querido, eu sou pequeno, mas o Senhor é grande, o Senhor é poderoso, e eu louvo e exalto o Teu nome. Que toda a glória seja a Ti. Amém? Então um abraço, você que quer mandar aquela mensagem, você quer dizer aquele alô para mim, você vai mandar no WhatsApp da rádio, você que já tem, você que não tem, você anota esse número lá, 35421832, 35421832 é o WhatsApp da rádio Cidadão FM, e você que tem o meu particular, você pode mandar no meu também, hein? O meu é 99910-5869, 42 99910-5869 é o meu telefone. Você manda tua mensagem, eu vou mandar o alô pra você aqui, igual o meu amigo Nido já fez aqui, né? O Nido tá lá com a família ali no loteamento Eldorado, né? Felizão da vida, posta é novo, padrão novo, né? Eita, Nido velho, né? Faceiro, né? Né? Logo, logo vamos energizar tudo lá pra cima, vamos deixar essas casas aí que, olha, que vai ser de ver de longe, né? E ele fala aqui, ó, manda um abraço, né, a todos que estão ouvindo aí, né? Todo o pessoal do Loteamento Dourado, conhecidos, né, Nidão? O Nido aí que é árbitro, participa sempre dos futebol, tá junto e tenta jogar uma bola, né? Vai lá, a gente... a gente joga junto, né, assim? E é daquele jeito, né, Nido? Um abraço pra você, um abraço pro Rony, um abraço pra Paula, esposa, um abraço pro Ravi, né? Aí toda essa família abençoada que estão nos acompanhando aí no loteamento Eldorado. Eu quero também mandar um abraço aqui pro pessoal, ó. A Paula já tá aqui no Edmilson, já mandou um alô, né? Ó aqui, ó. O pessoal já tá pedindo, né? Eita Deus, né? Ó. Boa noite, vamos ver a Luciana. A Luciana é a primeira. Luciana, você é a sempre tá na liderança aqui, né? Mandando o alô aqui pra nós, né? Ela nos diz aqui assim pra nós que... Ela diz assim, ó: boa noite, paz do Senhor Jesus Cristo, toque minha casa. Sim, sim, sim. E o Hélio também, o maridão, né? Esse louvor é lindo. Eu aprendi a gostar de seu louvor com você, Luciano. Você pede que eu escutava ele pra você prestar atenção, é muito lindo. A letra desse louvor é muito top. Também, vamos ver o que o Edmilson, né? O Edmilson, vamos escutar aqui o que o Edmilson tem a nos dizer aí. O Edmilson lá do Vera Cruz. Fala aí, seu Edmilson.
1: Boa noite, nosso grande amigo, pastor Roberto. Tudo beleza por lá? Que tudo bem, graças a Deus. Poderia tocar um hino de louvor para nós aí que estamos tomando mate e na escuta, beleza? É a mãe Maria e o Edmilson de Fanhac de Vera Cruz. Um forte abraço e tudo de bom.
0: Beleza, meu amigo. Vamos colocar aqui sim pra você, em nome de Jesus, né? Vamos colocar um louvor bem bonito. Esse próximo louvor é especialmente pro meu amigo Edmilson e a mãe Marli, lá na Vera Cruz. Esse, olha, vem lá do rincão do Rio Grande do Sul, tchê, né? Que a irmã fala, né, a gauchada lá. Uma música, um louvor, mas bem buenacho, por demais, pra rimar e já ficar junto com o mato que vocês estão tomando, né? E eu tenho que tomar esse chimarrão aí. Nós temos que combinar um sábado pra mim, nenhum dia de semana, às vezes, não tirar vocês da lida aí, né? A gente ir lá e tomar um verdão com vocês, dar um abraço em vocês, né? Vamos ver se final de semana, qualquer coisa, se eu tiver meio desnorteado aqui e eu vou lá. Eu tenho muita visita pra fazer essa semana. Eu saí fazer um serviço aí pro lado da Santa Cruz, Charqueada, lá pro Charqueada, mandar um abraço pra família Vodartic, Luiz Vodartic, toda a família, né? Fomos parar também daí no Santa Cruz, nos nossos amigos Gibosque, a família Gibosque, lá no Santa Cruz. Olha, é show de bola, né? E eu amo ir pro interior, sabe? Quer me ver feliz é eu estar indo pros interior trabalhar, poder estar atendo aquele momento em particular com Deus, viu? Eu amo isso, né? E agora a gente tá podendo tem essa disponibilidade, né? Que sai um serviço aqui, outro serviço lá, né? E a gente vai. E é maravilhoso. Você volta renovado, né? Aquela paz que só o interior e aquela tranquilidade tem, né? Beleza, seu meu amigo Edmilson! A Paula Cordeira aqui, a esposa do Nido lá, né? Ela fala, boa noite, pastor, tamo na escuta, toque meu barquinho. Sim, ó, vou colocar o meu barquinho hoje, quem que canta meu barquinho de uma regravação, eu vou achar aqui. Uma regravação, um ritmo diferente. Também conosco aqui a Érica. Boa noite, toque o louvor, bênção a Érica do Jardim Emília. Obrigado, Érica. Meu amigo Sérgio Gibosque. Fala, boa noite, paz do Senhor. Jesus puder tocar meu barquinho. Olha lá, barquinho, velho, né? É só nós navegando na fé. Né? Eita, um louvor muito conhecido que vem pra ficar. Meu amigo Albino. Que Deus abençoe a tua vida. Que Deus te guarde, né? Ele fala, boa noite, meu amigo. Estamos na escuta e na peleia fazendo pito de fumaça. Ele é Arbino, velho, né? O Arbino quer ver esse homem feliz. Ele é montado numa Caterpillar, né, menino? Né? Tá numa... como é que eu posso dizer pra você? Assim, alguém que ama trabalhar. Ama o que faz, né? E tá, graças a Deus, e feliz da vida, trabalhando, né? Deus abençoe, Arbino. Deus abençoe a tua jornada, Dona Maria. Que Deus abençoe e dê saúde para vocês, guarde vocês de todos os perigos, de todos os males. Você sabe que eu quero muito bem vocês, né? Muito bem mesmo. Vocês são bênção na minha vida. E sabe que a gente tá aí pro que der e vier. Tamo junto. Precisou de nós? Não hesitem em pegar o telefone e ligar. Se não atender, liga de novo. Um abraço pro Toninho. Olha lá, fala assim, ó. Cadê hoje, ó? Ó, aqui, ó. Eu não sei o que ele quis dizer, né? Mas ele mandou uma mensagem aqui, ó. Boa noite, vou mandar uma boa noite pra você aqui, Toninho. Veja logo o que você mandou. A Shirley Ruguski, boa noite. Manda um louvor pra mim e o alemão aqui na colônia São Pedro. Sempre te escutamos. Ah, alemão, velho. Esse alemão também não me sai, mas não esqueci mais esse alemão. Eu escuto a festa do casamento, eu lembro desse alemão. Eita, alemão, velho. Abençoado a outra casa que nós temos que ir fazer uma visita, tomar um verde, né, alemão? Contar uns causos com esse alemão aí e dar um pouco de risada. Pensa no alemão faceiro, né? Então um abraço aí pra Shirley Ruguski e pro meu amigo alemão aí da colônia São Pedro. Pedro, né? Vocês são bênção de Deus. Eu vou colocar o nome de vocês aqui. Quem tá participando, aqui já vai o nome automaticamente e já está participando dos sorteios aqui, viu? Podem ficar tranquilo, beleza? Um abraço então pra vocês aí na Vila São Pedro. Também aqui a Mirella lá do Jardim Milha. Toque, só quero queimar por ti. Sim, sim, estaremos colocando aqui. Mirella, agradeço pela audiência, agradeço pela participação. A Maria, Maria, boa noite, a paz do Senhor Jesus. Peço o louvor campeiro com Campeiros de Cristo, A Porta da Salvação. Ofereço para todos que estão na escuta. Vamos colocar aqui, né? Já vamos colocar. Obrigado, Maria. Deus abençoe. O Itanael Alba, tá aí. Fala aí, Natanael.
2: Boa noite, meu amigo Roberto, pastor. E é muito legal participar com vocês. Olha, dentro da igreja é primeiro lugar. A gente põe em oração todo mundo. Se Deus é por nós, quem será contra nós?
0: É bem isso daí, Daniel. Se Deus é por nós, pode se levantar 5, 6, um exército, um leão, um urso, um gigante, quem vier, que nós escoramos tudo, né? Nós não se afrouxamos, né? Porque nós estamos debaixo da autoridade de Deus, né? Deus é maravilhoso, Deus é tremendo. Também quero mandar um alô aqui pra Laura Tisca. A Laura Tisca está lá na Vila Carolina, certo? Tá fazendo roncar aquela cuia de chimarrão com a erva que ela ganhou, né, Laura? Deus abençoe. Ela fala boa noite, pastor Roberto. Estamos aqui na escuta, Laura e filho Rafael Tisca. Estamos os dois de repouso. Eita, não estão roncando a cuia, então. De repouso, então quer dizer que, né, tomara que só esteja descansando, né? E se tiver alguma doença, se tiver alguma enfermidade, que nesse momento seja expelida pelo poder, pela glória de Deus, da vida de vocês e da casa de vocês, amém? Também quero mandar um abraço pro meu amigo Luiz. Ô Luiz, boa noite, pastor Roberto, paz do Senhor, chimarrando com Jesus, né? Vamos tocar sim, né? Podia tocar esse louvor, obrigado, e põe nós na sua oração. Também estamos no chima, né? Isso é bom, ó, nós tínhamos que combinar qualquer hora, Luiz. Nós sentar, tomar um chimarrão, bem sossegado, mas bem, bem campeiro, né? Tomar um chimarrão para nós conversar, né? Para mim, agradecer você pessoalmente pelo que você tem feito sempre, né? Sempre, sempre aí para nos ajudar, né? Que Deus, olha aí, ó, e olha o que ele tá dando para nós sortear hoje aqui, lá na loja Vitória Presentes da Jacinta, uma cuia e uma bomba. Olha, e outra, e a erva tem que ser a erva Sokolowski, se não for a erva Sokolowski, daí abandonei a minha carreira, né? Então, já vamos colocar aqui, então nós temos hoje de brindes, de mimos, né? Nós temos aqui R$50 no Pix, né? R$50 no

de bola. Vamos ver aqui, ó. A Laura Tisca diz assim, ó. Não na cuia, né? Só no soro. Hoje só por Deus. Eita, Deus, tem dias que a peleia é árdua, né? Tem dias que a peleia é árdua, mas não podemos desanimar, não. Temos que seguir em frente, temos que tocar, aí temos que remar o barco. Nós temos que tomar o remo na mão, viu? Tomar o remo na mão e remar. Porque se você deixar o barco à deriva, o vento vai levar para onde quiser. E você vai ficar à deriva. E você vai chegar ao destino que você não quer, né? Então, se você tiver um rumo, se você tiver um alvo, se você tiver uma direção, viu? Vá. E principalmente com Deus. Eu tenho certeza que Deus vai te abençoar. Boa noite, pastor Roberto. Toque o hino, o barquinho, assim pede. A minha amiga Alice Gasca, é a esposa do meu amigo, ó. Pense no nome lindo que esse homem tem, viu? Pense no nome bonito. Eu acho que é o nome mais, depois de Jesus Cristo, é o nome mais bonito. Roberto. Se achando, né? Roberto Gasca, meu amigo. Um abraço aí pra dona Alice, pro Roberto, pra Alicia, né? Pra toda, pra filha, né? Pra todos vocês e pra netinha, pro genro, pra toda essa família abençoada aí no Jardim Emília. Estão aí ligadinhos aqui na Cidadão FM, no programa Momentos com Deus, né? E eu amo que o pessoal manda essa mensagem aqui, né? E toca o hino no barquinho. Barquinho, hoje é um avião, nós estamos que estamos, né? Estamos hoje navegando. Também comigo, aqui na... como é que eu posso dizer aqui? Acho que é Barão do Rio Branco ainda, né? Não pega ainda pro lado do... É indo pro Charqueada, né? Aqui, perto do... Como é que eu posso... Do Centro de Eventos. A minha amiga Solange Roguski. Ela fala assim, boa noite. Tamo eu e o meu esposo, o meu amigo Quirera. Quirera, aquele abraço, mas bem apertado. E quero dizer pra você, Quirera, que Jesus Cristo ama a tua alma. Jesus Cristo ama você, cara. Sabia? Jesus Cristo te ama. Isso é muito importante para ele. Tenha certeza disso. Tenha certeza. Jesus Cristo ama a tua família. Ama a tua esposa, ama o teu filho, ama a tua filha, ama teu... Olha, você é uma benção. Vocês são uma benção. Beleza? Obrigado pela audiência. Obrigado pelo carinho. E vamos ter louvor, né? Ó, para quem não pediu louvor aqui... Esse louvor, esses dois louvores que vai tocar na sequência aqui, é pra todos. Pra todos que não pediram louvor aqui. Quer ver, ó? E o nome de todos vocês aqui que eu falei, que eu citei aqui, eu já vou colocar aqui no sorteio pra vocês concorrerem aos prêmios de hoje, né? Beleza? Vamos ver? Próximo louvor. Próximo louvor vem chegando pra cá, ó. Esse é baita, né? Ó, esse vai lá pro Veracruz, pô. Pro nosso, pra mãe Marli lá, né? Pra mãe Marli e pro meu amigo, a garganta já tá enrolando, né? Pro meu amigo Edmilson Stefaniak, pro meu amigo Albino, pro Toninho, pro Sérgio, né? E daqui a pouco vai o barquinho pra Laura Tisca, pra Alice, pra Janete, que chegou agora e tão ouvindo, né? A Solange, o Quirera, pra todo mundo. Escuta aí, olha que louvor baita esse que vai tocar aí, ó. Os dois, né? Os dois. É mais ou menos assim, lá pro lado do Rio Grande do Sul, né? Cante, adore a Deus, seja feliz, viu? Jesus Cristo morreu na cruz pra você ser livre, ser alegre. Canta aí!

Que maravilha, que maravilha! Quem sabe tocar uma gaita é bonito, né? Quem sabe tocar uma gaita é bonito, né? Quem sabe tocar uma gaita é maravilhoso, né? 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
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Então, já daqui a pouquinho falaremos mais dos outros patrocinadores e vamos de louvor lá. Eu e minha casa vou ter que voltar daqui a pouco. Canta aí o meu barquinho com André e Felipe, canta aí.

A rocha em que minha casa está firmada é ele. Eita, louvor lindo e maravilhoso, né? Eu quero mandar um alô aqui, ó, pro pessoal que está ao vivo conosco aqui, também nos dando, mandando uma mensagem. Eu quero falar aqui em nome da Janete. Janete, boa noite, estamos ouvindo lá do loteamento Dourado. Jusimar Fernandes, fala paz do senhor, pastor Roberto, toque o louvor quando a trombeta tocar dos canarinhos de Cristo, só para ouvir. Jusimar Fernandes, valeu, obrigado. O Itanael, que um boa noite. A Daiane Aparecida dos Santos, ela fala aqui, boa noite, pastor, aqui é a Daiane Aparecida dos Santos, da Vila Maria, eu e meu esposo, o Jackson de Souza, e o nosso filho Natan, o Natan Henrique, queremos participar do sorteio. E minha mãe, Terezinha Madureira, e meu pai, Adão José de Lima, também querem participar. Estamos aqui em Curitiba, na casa da minha mãe, passeando. Olha só onde é que nós estamos, né? Estamos ganhando uma carona aí da nossa amiga Daiane Aparecida, lá pra capital do Paraná, Curitiba. Então, um abraço aí pros papais aí da Daiane, que estão acompanhando, toda a família, que Deus abençoe vocês, em nome de Jesus Cristo. Vamos colocar o nome de vocês aqui, sim, né? Vai que sejam contemplados aqui, né? Que Deus abençoe, e eu agradeço aí pelo carinho e pela participação de vocês aqui comigo. Também aqui comigo a Elizabeth de Rio Azul, boa noite, pastor, a paz do senhor, toque o louvor Milagre do Caixa 7, só para ouvir. A Elizabeth de Rio Azul, quero participar do sorteio. Sim, sim, sim, minha querida, já está aqui contabilizado o seu nome e já está na nossa urna, que é um copo aqui, ó. Né? Já vamos começar a live também aqui pro pessoal acompanhar, né? Quero mandar um abraço pra Noemi. A Noemi fala, boa noite, a paz do senhor Jesus, toque o louvor, qualquer hino é a Noemi. E quero participar do sorteio, obrigado, já está aqui, já está também aqui, já vamos colocar o Sérgio Bosque, agradecendo pelo louvor. A Laura Tisca, dizendo assim, ó, dizendo que hoje foi o filho dela que passou mal na escola, né? Jesus amado, o piazinho já ficou, caiu a pressão, meu Deus do céu, só deu, ó, só livramento, né? Só livramento, né? E ela pede para nós colocar o nome no sorteio, que é Laura, Rafael, Fabiano, a Marisa e o Antônio Mateu. Tá aqui, dona Laura. Fica tranquilo. Deus no controle de toda e qualquer situação, viu? Ele tem o melhor desdobramento de qualquer empecilho que vem a querer nos atrasar, a querer nos deixar para trás. Beleza? Que Deus abençoe você. Em nome de Jesus Cristo. Também a Daiane fala assim, estamos ouvindo pela net. Estamos indo, chegando longe, né? Compartilhe para toda Curitiba aí. Estamos ouvindo aí um programa lá da cidade Malete, Paraná, Brasil. Tem um pastor lá que faz um programa abençoado, né? E vai tocar um louvor muito mais que abençoado pro meu amigo Luiz Rogério, né? Luiz Rogério. Olha, ele me pediu o seu louvor aqui, ó. E eu vou tocar esse louvor por ele aqui, ó. Escuta só, chimarreando com Jesus, canta pra nós aí, tchê.

Aí, que beleza, chimarreando com Jesus aqui, né, passando aqui, né, um louvor aí com meu amigo Rogério, o Luiz Rogério pediu, né, e vamos dando sequência aqui, né, temos aqui agora a bênção, canta pra nós, Gabriela Rocha.